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4: Boa noite.
5: 21 horas e 42 minutos.
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0: canção linda é essa, hein? Já já tem mais, depois do intervalo.
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1: Boa noite.
2: 21:58.
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0: 22h16.
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0: 22 horas e 30 minutos.
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1: Essas são as últimas de hoje do nosso Cidade Love. Obrigado pela tua audiência, pela tua companhia. Voltaremos na próxima edição.
2: Boa noite pra você!
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0: 23h49.
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0: 0h49.
1: Luan Santana e Léo Foguete.

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0: 5 horas, em ponto.
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0: 5:30.
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0: 5:47.
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0: Olá, bom dia, bom dia.
1: Olá, bom dia, bom dia.
0: Estamos de volta com Manhã Sertaneja pela 87,9 na estação ZYT 399, Turiaçu FM. Esse é o nosso Manhã Sertaneja. Eu sou José Luiz, chegando para ficar contigo aqui na 87,9. Gente, aumente o volume do rádio porque a gente chegamos, né? E vamos junto até as 8 horas dessa manhã. Quarta-feira, dia 26 de agosto, a gente tá junto de novo de 6 horas e 21. Aqui na cidade de Turiaçu. Bom dia, está no ar, Manhã Sertaneja, no coração do Brasil.

Mais uma da Roberta Miranda pra você no Manhã Sertaneja. Bom dia, minha gente. Manhã Sertaneja, o seu programa na sua rádio. Muito bom estar com você nessa manhã, despertando aí, começando mais um dia através do 87,9, te levando uma ótima companhia através da música, né? Você que está despertando agora, Deus abençoe o teu dia. Você está no café da manhã, que tudo vá bem com você. Que hoje seja um dia produtivo, um dia abençoado. Tá certo? Que a sua caminhada seja de vitória. Tá bom, amigão? Tudo certinho pra você, pra família. Saúde, paz, amor. Que a gente venha prosperar cada dia, né? E o Manhã Sertaneja já tá no ar pra você. Roberta Miranda, canta pra gente, hein?

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demais ouvir o Manhã Sertaneja tocando suas boas pra você ligado, hein? Linalva Santos, bom dia pra você, né? Tá ligada aí no Rabelão. Do Aleonô, um abraço também, tudo de bom, né? Dolores, todo mundo sintonizando a 87 hoje aqui. Olha, mandar um bom dia também a Facundes, que não perde Manhã Sertaneja, Suelina, né? É... E a Dona Maria Câncio, também tô ligado aqui no Manhã Sertaneja agora comigo nessa manhã. Um abraço, vamos ouvir essa porreta aqui, ó. 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

0: atrás com a
1: sertaneja, na estação ZYT399, hein? Ei, menino, manda aí, tô aguardando, hein? Fala, Rubi Mael, meu brother. Bom dia, irmão. Tudo de bom pra você. Saúde, paz e amor. Bom trabalho hoje, hein? É, velho, tá ligado. Em sintonia comigo. Alô, Bruno. Todo mundo ligado, Demivaldo. Galera aí da Igreja Martins. Um abraço pra vocês aí, meu amigo Rubi Mael. E sempre a companhia, sempre bem-vinda, né, gente? A gente sempre agradece a cada um de vocês que todo dia tem esse carinho de estar sintonizando o rádio e acompanhando a gente durante todo... É, durante toda a semana, né, na 87,9.
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1: Vamos botar pra gerar, meu maninho. Um abraço, hein?
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1: Bom dia, meu amigo Rock da Farmácia, também ligado comigo, bairro do Canário. Bom dia. Quero mandar um abraço a todos também ligados comigo no Noel Supermercado. Hoje, galera do Noel Supermercado, aquele abraço pra vocês. Um bom dia todo especial. Já estão na batalha no dia a dia. E assim que a gente vence, né? Bom dia, turma boa da Brasiloja, em sintonia com 87,9. 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Vamos chegando, Manhã Sertaneja, toca mais uma.

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É bom demais, Manhã Sertaneja vai ficando por aqui, eu tô indo embora, amanhã tem mais, muito mais pra você na 87,9 Turiaçu FM, a nossa rádio, hein? Vamos fechando mais uma edição do programa Manhã Sertaneja nessa linda manhã de quarta-feira, dia 26 de agosto. Gente, é só amanhã que a gente volta. Fique com Deus e até amanhã. Valeu, gente, muito obrigado.

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1: 8 horas em ponto.
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2: Quarta-feira, 26 de agosto de 2026, está entrando no ar mais uma edição do Café com Notícias. As últimas informações do Brasil e do mundo. Eu sou Kleber Salles e a partir de agora você vai ficar muito bem informado. As últimas notícias do Brasil e do mundo chegando no nosso Café com Notícias.
3: A tramitação da PEC do fim da escala 6x1 chegou à Comissão de Constituição e Justiça do Senado nessa última sexta-feira, após despacho da presidência da Casa. A proposta, aprovada pela Câmara no fim de maio, reduz de 44 para 40 horas semanais a jornada máxima, sem redução salarial. O governo articula a votação da proposta no esforço concentrado da primeira semana de setembro, em meio à campanha eleitoral. A expectativa de aprovação preocupa o setor produtivo. Defende mais tempo para avaliar os impactos da mudança sobre empresas, emprego e produtividade. Presidente da Confederação das Associações Comerciais e Empresariais do Brasil, da Federação das Associações Comerciais do Estado de São Paulo e da Associação Comercial de São Paulo, Alfredo Cotaite Neto, defende o adiamento da discussão.
4: Vale a pena o debate. Porém, vamos discutir isso em 2027. Fora do período eleitoral, fora dessa eventual interferência eleitoreira. Eu acho que a sociedade civil está pronta para debater tanto os trabalhadores como os empresários e encontrar qual é a melhor solução, mas sem nunca esquecer que a reforma trabalhista já pode haver a negociação, porque o negociado prevalece sobre o legislado.
3: Fernando Queiroz Filho, presidente da Associação Comercial e Empresarial de Santo Antônio de Jesus, na Bahia, alerta que a medida pode acrescentar ainda mais dificuldades para o empreendedorismo no país, já bastante prejudicado pelas altas taxas de juros e carga tributária.
5: É uma ingenuidade imaginar de que a gente vai diminuir a carga de trabalho, né, diminuir o período de trabalho, sem impactar na produção. Isso não existe em nenhum lugar do mundo. A produção ela é diretamente determinada, é uma relação período de trabalho com mão de obra, entendeu? Então a gente não pode imaginar que isso não vai ter impacto.
3: Edmilson Iareschi, presidente da Associação Comercial e Empresarial de Foz do Iguaçu, garante que não se trata de insensibilidade dos empresários quanto a melhores condições de vida dos funcionários.
6: Não somos contrários à modernização das relações de trabalho ou à busca por maior, melhor e maior qualidade de vida. A preocupação é que uma alteração definida por lei, sem considerar as diferenças entre setores, tamanho de empresa, ela possa produzir efeitos contrários aos desejados, especialmente sobre emprego, renda e competitividade.
3: Como ocorre com qualquer outra proposta de emenda constitucional, a CCJ do Senado tem até 30 dias para apresentar o relatório da PEC que, para ser aprovada, precisa de maioria simples dos parlamentares presentes na sessão de votação.
7: A Confederação Nacional da Indústria, a CNI, enviou uma carta à Casa Civil da Presidência da República pedindo celeridade na regulamentação do marco legal dos bioinsumos. O documento destaca que a definição de critérios claros, proporcionais e adequados às diferentes categorias de bioinsumos contribuirá para reduzir incertezas, estimular investimentos em pesquisa, desenvolvimento e inovação e ampliar a oferta de produtos biológicos no mercado. O gerente de recursos naturais da CNI, Mário Cardoso, afirma que a regulamentação do marco legal é urgente para garantir segurança jurídica e previsibilidade à cadeia produtiva.
8: Sem regras claras, empresas enfrentam barreiras para investir em pesquisa, em inovação e no escalonamento industrial. A indústria brasileira precisa dessa base legal para acelerar a produção de soluções sustentáveis, reduzir a dependência de insumos importados e ampliar a competitividade internacional.
7: Na agricultura, a aplicação dos bioinsumos pode reduzir a dependência de defensivos químicos e contribuir para uma produção mais sustentável, além de agregar valor aos produtos brasileiros destinados à exportação. Mas, para a CNI, os benefícios da regulamentação vão além do setor agropecuário e alcançam segmentos industriais, como os de produtos químicos e farmacêuticos.
8: Micro-organismos e derivados biológicos são usados para desenvolver medicamentos, cosméticos e materiais biodegradáveis. Outro ponto importante é a energia. Os bioinsumos contribuem para a produção de biocombustíveis, ajudando a diversificar a matriz energética e diminuir as emissões de carbono. Para a indústria nacional como um todo, adotar bioinsumos significa reduzir custos, inovar em processos e conquistar mercados internacionais cada vez mais exigentes em sustentabilidade.
7: Na avaliação da CNI, o principal desafio é transformar o marco legal em um sistema regulatório funcional, capaz de favorecer a escalabilidade das soluções e ampliar a competitividade internacional do Brasil.
3: A falta de atualização dos limites de faturamento do Simples Nacional tem aumentado a pressão sobre micro e pequenas empresas. No Pará, cerca de 25% dos associados da Associação Comercial de Belém, o equivalente a aproximadamente 300 empresas, enfrentam dificuldades para permanecer no regime simplificado. Segundo o presidente da entidade, Isa Palmeira, o problema é que o aumento do faturamento, muitas vezes provocado pela inflação, pode fazer a empresa ultrapassar o limite do Simples e passar a pagar mais impostos.

0: 5% dos nossos associados, né, que são mais ou menos 300 empresas, são...
1: Ainda em 2026, e 140 mil a partir de 2027. As entidades empresariais também defendem a atualização das demais faixas do Simples. Hoje, o teto é de R$ 360 mil por ano para microempresas e de R$ 4.800.000 reais para empresas de pequeno porte. A proposta enfrenta a resistência do Ministério da Fazenda. A equipe econômica estima um impacto de cerca de R$ 50 bilhões nas contas públicas caso o teto das empresas de pequeno porte passe para até R$ 8 milhões. A Confederação das Associações Comerciais e Empresariais do Brasil, a CACB, defende uma correção de aproximadamente 83% nos limites. Com isso, o teto do MEI chegaria a R$ 144.900 reais e o das pequenas empresas a R$ 8.690.000 reais. O presidente da CACB, Alfredo Cotage Neto, afirma que a falta de atualização pode levar empresas a mudar de regime tributário ou até deixar a formalidade.
2: O que nós precisamos é conscientizar os nossos políticos a importância da aprovação do aumento do limite do Simples Nacional, pelo menos para o MEI, o microempreendedor individual, e para o micro e a microempresa. Sem isso, as empresas ou vão mudar o seu regime ou vão para a informalidade.
1: A votação do projeto perdeu força no Congresso e deve mesmo ficar para depois das eleições.
3: Fique ligado, daqui a pouco a gente volta com o segundo bloco do Café com Notícias desta quarta-feira. Não saia daí.
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5: Oito horas e 13 minutos.
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8: Já estamos de volta, esse é o nosso Café com Notícias, sempre com as informações da nossa equipe de rádio jornalismo. Vamos para o segundo giro de reportagens desta manhã.
9: A previsão de uma estiagem severa no Amazonas nas próximas semanas levou o Tribunal Regional Eleitoral do Estado a alterar o calendário de distribuição das urnas eletrônicas para as cidades do interior. Por causa da forte estiagem prevista desde a última sexta-feira, o TRE amazonense começou a enviar urnas eletrônicas e suprimentos eleitorais para os municípios do interior. A operação foi antecipada em 20 dias em relação ao cronograma tradicional devido aos impactos da vazante dos rios sobre a navegabilidade e o transporte de cargas no Amazonas durante o período menos chuvoso. O destino prioritário são as cidades do Alto Solimões. Até o fim desta semana, a primeira remessa, com 467 urnas eletrônicas que saíram da plataforma Torres, no porto de Manaus, deve chegar aos municípios de destino, acompanhadas de cabines de votação, baterias, cabos, sacolas e cadernos de votação fornecidos pela Justiça Eleitoral. Ao todo, as eleições gerais de 2026 terão aproximadamente 5 mil urnas eletrônicas enviadas para o interior do Amazonas, enquanto Manaus contará com cerca de 4.200 equipamentos. Prevendo também dificuldades de acesso aos equipamentos após a chegada aos municípios, técnicos do tribunal realizam uma série de procedimentos antes do envio. As urnas são ligadas e testadas individualmente para verificar o funcionamento antes do deslocamento. Para reforçar a segurança logística, o planejamento também prevê o envio de urnas de contingência, em quantidade estimada entre 8% e 10% do total destinado a cada localidade. Esses equipamentos poderão substituir eventuais urnas com problemas durante a preparação ou no dia da votação. O Amazonas possui mais de 1 milhão e 300 mil eleitores aptos a votar apenas no interior do estado, distribuídos em cerca de 4.500 sessões eleitorais. Em todo o Amazonas, são pouco mais de 2,8 milhões de eleitores e mais de 8.500 sessões de votação.
6: A Agência Nacional de Proteção de Dados multou em 153,7 milhões de reais a empresa ByteDance, que controla a rede social TikTok, por violações ao tratamento de informações de crianças e adolescentes. A sanção foi publicada no Diário Oficial desta terça e também determina que os dados coletados de forma irregular sejam excluídos. A decisão se deu com base em processo de fiscalização que confirmou os indícios de irregularidades, com práticas em desacordo com a Lei Geral de Proteção de Dados. Segundo a ANPD, nas duas modalidades de acesso à plataforma, o feed sem cadastro, disponível a qualquer usuário sem necessidade de criação de conta, e o feed com cadastro, vinculado a um perfil registrado na rede social, a empresa tratou os dados pessoais de crianças e adolescentes em desacordo com a lei referente ao público mais vulnerável. Em paralelo ao processo sancionador, a agência reguladora manteve um diálogo com a empresa que culminou em um plano de conformidade para melhorar a proteção dos menores de idade na rede social. A diretora da ANPD, Lorena Coutinho, detalha.
10: Entre os compromissos assumidos pela empresa estão, por exemplo, a suspensão integral de anúncios na experiência sem cadastro. Isso é extremamente importante, tendo em vista a coleta de dados pessoais de crianças e adolescentes e o seu uso para o direcionamento de publicidade foi uma das principais preocupações levantadas durante o processo de fiscalização. Outros avanços dizem respeito também à suspensão de lives e de contato direto entre usuários no feed sem cadastro, e houve também uma redução muito significativa no volume e na duração da coleta de dados de crianças e adolescentes.
6: Já na versão com cadastro, a rede social deverá restringir as configurações de privacidade para as contas de quem tem menos de 16 anos, que só poderão ser alteradas com autorização de responsáveis, reforçar a supervisão parental e aplicar filtros de conteúdo mais rigorosos. Em caso de descumprimento, a multa diária é de R$ 137 mil reais. A empresa controladora do TikTok pode recorrer da penalidade.
11: O mercado financeiro brasileiro registrou um dia positivo, com o dólar fechando em leve queda a R$ 5,14, um recuo de 0,25%. O Ibovespa, principal índice da Bolsa de Valores, teve forte alta de mais de 1%, impulsionado pelo otimismo no exterior e pela queda do preço do petróleo. Investidores reagiram positivamente à agenda econômica leve e à menor aversão a risco global, que pode sustentar o fluxo de capital estrangeiro para a B3. A recuperação da Braskem, que anunciou o pedido de recuperação extrajudicial, também influenciou o cenário, com suas ações sendo excluídas dos índices da Bolsa.
12: Entidades de proteção à criança e à saúde mental intensificaram os pedidos por um cerco regulatório às grandes empresas de tecnologia, as Big Techs, após um caso de suicídio envolvendo um adolescente na plataforma Discord. O incidente reacende o debate sobre a responsabilidade das redes sociais na proteção da saúde mental de seus usuários mais jovens. A discussão ganha força em meio a preocupações crescentes sobre o impacto das plataformas digitais na vida de crianças e adolescentes. A pressão por medidas mais rigorosas de segurança e moderação de conteúdo online é uma pauta central para legisladores e sociedade civil.
13: Um avião monomotor de pequeno porte caiu e pegou fogo na manhã de terça-feira no distrito de Serra Azul, em Mateus Leme, Minas Gerais. A aeronave, que partiu do aeroporto da Pampulha, em Belo Horizonte, teria ativado o sistema de paraquedas antes do impacto. O piloto, único ocupante de 29 anos, conseguiu sair da aeronave após a queda e foi resgatado por populares. Ele foi encaminhado a uma UPA local, sem queixas de dores ou escoriações, em um desfecho afortunado para o grave acidente.
14: A Sabesp anunciou hoje o início de uma oferta de 178 milhões em debêntures, títulos de dívida, destinados a financiar projetos de saneamento básico. A operação, que corresponde à 39ª emissão da companhia, teve registro automático concedido pela Comissão de Valores Mobiliários, CVM, e é voltada exclusivamente para investidores profissionais. Os recursos captados serão integralmente utilizados em investimentos ligados ao programa Eco Invest Brasil, com foco na expansão e modernização da infraestrutura de água e esgoto. O objetivo é a universalização dos serviços e o atendimento a comunidades vulneráveis, sem que o dinheiro seja usado para refinanciar dívidas. O Brasil aplicou uma multa de 153,7 milhões de reais ao TikTok por falhas na proteção de dados de crianças e adolescentes, conforme anunciado. A decisão ressalta a crescente preocupação das autoridades brasileiras com a segurança e privacidade de usuários menores de idade em plataformas digitais. A penalidade imposta à gigante das redes sociais destaca a necessidade de maior...
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5: Oito horas e 22 minutos.
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8: Estamos de volta com o terceiro bloco do Café com Notícias de hoje. As informações do Brasil e do mundo direto das agências de rádio jornalismo.
14: Em uma escalada da guerra comercial, o Canadá anunciou que irá retaliar as tarifas impostas pelos Estados Unidos, aplicando taxas de até 50% sobre centenas de produtos americanos. A decisão canadense é uma resposta direta às medidas protecionistas do governo Trump, que tem gerado tensões nas relações bilaterais. A disputa comercial se intensifica após a sugestão de Trump de renomear o Lago Ontário para Lago América, o que irritou o governo canadense. Essa troca de farpas e imposição de tarifas mútuas sinalizam um período de instabilidade nas relações econômicas entre os dois países vizinhos. Pelo menos 4 pessoas morreram durante a noite em uma troca de ataques aéreos entre a Ucrânia e a Rússia, conforme anunciado por autoridades locais em ambos os países. Na região russa de Krasnodar, 2 civis perderam a vida após a queda de um drone, que também danificou 10 casas e causou um incêndio em uma refinaria. Do lado ucraniano, na região de Zaporizhia, 2 pessoas morreram após um ataque com bomba guiada russa no centro da cidade. Os ataques ocorrem um dia após aliados de Kiev se comprometerem a reforçar urgentemente as defesas aéreas ucranianas, coincidindo com o 35º aniversário da independência da Ucrânia.
17: Um auditor fiscal aposentado e 2 empresários foram presos nesta terça-feira por envolvimento em um esquema ilegal de importações no Aeroporto Internacional de Fortaleza. O grupo criminoso teria movimentado R$ 27 milhões de reais e adquirido R$ 31 milhões de reais em criptomoedas. Além das prisões, as equipes da Polícia Federal, Receita Federal e Ministério Público Federal cumpriram 15 mandados de busca e apreensão nas cidades de Fortaleza, Caucaia e Eusébio, no Ceará, e Salvador, na Bahia. Entre os itens apreendidos estão relógios de luxo da marca Rolex, de acordo com imagens da PF. A Justiça Federal ainda determinou o bloqueio de ativos financeiros, imóveis e veículos de luxo, além de derrubar o sigilo de dados bancários. A Operação Snooker 2 é um desdobramento da primeira fase, realizada em setembro de 2025. Mesmo após medidas serem adotadas anteriormente, o grupo criminoso se reorganizou com a criação de novas empresas para manter as operações fraudulentas. As ações desta terça pretendem esclarecer e reunir provas da atuação de empresários e profissionais do setor de importação que operam no Aeroporto Internacional de Fortaleza. Segundo a apuração, o esquema tinha uma divisão estruturada de tarefas e usava mecanismos sofisticados para dificultar a identificação da origem e do destino do dinheiro que circulava por meio das fraudes. Segundo a PF, os investigados poderão responder pelos crimes de organização criminosa, corrupção, lavagem de dinheiro e fraudes em operações de importação.
18: A noite de quinta-feira próxima vai reservar algo especial para os brasileiros. Será o início de um eclipse lunar quase total, que poderá ser visto em todo o Brasil. O fenômeno ocorre quando a Terra fica entre o Sol e a Lua, projetando uma sombra que cobre total ou parcialmente a superfície lunar. Segundo o Observatório Nacional, localizado na zona norte da cidade do Rio de Janeiro, a sombra projetada pela Terra irá obscurecer cerca de 96,2% da Lua, atingindo seu auge pouco depois da 1 hora da madrugada de sexta-feira. Este evento astronômico irá acontecer quase 2 semanas após o eclipse solar, em que a Lua é que se posiciona entre o nosso planeta e o astro-rei, gerando uma sombra em parte da superfície terrestre. Se naquela ocasião não foi possível observar o fenômeno, agora todo o território nacional poderá vê-lo, tanto diretamente quanto pelo canal oficial do Observatório no YouTube, que fará a transmissão ao vivo. Diferente do eclipse solar, astrônomos explicam que não é preciso utilizar equipamentos especiais para ver o fenômeno diretamente. Vale ressaltar que esta é uma chance imperdível para contemplar um grande evento astronômico no país. Isso porque, segundo o Observatório Nacional, o próximo eclipse dessa magnitude, que irá obscurecer a superfície lunar de forma perceptível e poderá ser visto pelos brasileiros, só deve acontecer no final de junho de 2029.
19: O governo norte-americano confirmou a intenção de revogar vistos de negócios e turismo de até 200 mil estrangeiros que solicitaram asilo nos Estados Unidos. A medida faz parte das políticas de imigração mais rigorosas do presidente Donald Trump. Segundo o Departamento de Estado, obter um visto com o propósito de pedir asilo é considerado fraude, justificando a revogação. A Casa Branca classificou a ação como a maior revogação de vistos da história do país, a ser implementada gradualmente.
20: O ministro do Supremo Tribunal Federal, Flávio Dino, declarou que as emendas parlamentares representam atualmente o maior vetor da corrupção no Brasil. A afirmação foi feita durante um evento, onde o magistrado atribuiu o problema ao afrouxamento das regras fiscais durante a pandemia da Covid-19. Dino ressaltou a necessidade de maior transparência e controle sobre a destinação desses recursos, que tem sido alvo de debates e críticas. A discussão sobre a gestão das rendas parlamentares continua sendo um tema central no cenário político nacional.
21: A Polícia Federal mantém a pressão para que a Advocacia Geral da União, a AGU, recorra de uma decisão do ministro André Mendonça, do STF, que determinou o compartilhamento dos dados brutos da investigação sobre fraudes no INSS. Entre as informações, estão dados obtidos a partir de quebras de sigilo de Fábio Luiz Lula da Silva, o Lulinha, e da lobista Roberta Luchinsen. A PF considera que a decisão interfere na autonomia da corporação e afirma ter procurado a AGU há mais de um mês para tentar derrubá-la. O advogado-geral da União, Jorge Messias, porém, tem defendido que o melhor caminho é buscar um acordo nos bastidores entre a PF e Mendonça, evitando um confronto judicial. A tensão aumentou após a demora de mais de 7 meses para a PF enviar ao ministro dados relacionados às quebras de sigilo de Lulinha e também depois da troca da equipe responsável pela investigação do INSS. Enquanto a polícia insiste em recorrer, aliados do ministro avaliam que, caso a corporação leve o conflito adiante, poderá acabar prejudicada pela própria condução da investigação.
22: A pesquisa Genial Quest, divulgada, mostra o governador Tarcísio de Freitas na liderança da disputa pelo governo de São Paulo. No cenário de primeiro turno, Tarcísio acalece com 40% das intenções de voto, enquanto Fernando Haddad registra 27%. A diferença é de 13 pontos percentuais entre os dois principais candidatos. O levantamento ouviu 1.800 pessoas entre os dias 19 e 25 de agosto, em entrevistas presenciais, e tem margem de erro de 2 pontos percentuais, para mais ou para menos. A pesquisa também aponta a liderança de Tarcísio nos cenários de segundo turno. O levantamento foi contratado pelo Grupo Globo e está registrado no Tribunal Superior Eleitoral, o TSE, sob o protocolo SP06946/2026.
23: O Aeroporto Internacional do Galeão, no Rio de Janeiro, tornou-se o primeiro aeroporto da América Latina autorizado pela ANAC a receber o Boeing 7779, considerado o maior avião bimotor do mundo. A autorização foi oficializada em agosto, após um processo iniciado em 2024, confirmando que a infraestrutura do aeroporto está preparada para operar com a nova aeronave, que pode transportar até 450 passageiros em configurações para voos de longa distância. Apesar da autorização brasileira, o Boeing 7779 ainda não deve pousar imediatamente no Galeão, pois depende da certificação da Autoridade de Aviação dos Estados Unidos, a FAA. Entre as companhias que já encomendaram o modelo e operam no aeroporto estão British Airways, Emirates e Lufthansa. O novo avião também conta com pontas de asas dobráveis e promete reduzir o consumo de combustível e o custo operacional por assento em cerca de 10% em relação ao Airbus A350-1000.
8: Fique ligado, daqui a pouco, depois do intervalo, estaremos de volta com o último bloco do Café com Notícias desta quarta-feira, 26 de agosto de 2026. A gente volta já já.
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8: Já estamos de volta, esse é o nosso Café com Notícias, trazendo as informações, os destaques do Brasil e do mundo aqui no seu rádio.

0: Mínima 19 e a máxima 30 graus. A umidade relativa do ar é de 80 a 30%. Região Nordeste, Natal, Rio Grande do Norte vai ter uma quarta-feira de céu encoberto. A temperatura marca mínima de 22 e máxima de 31 graus. A umidade relativa do ar vai de 80 a 50%. Brejo Santo, Ceará. Só para velhinhas, diante de um céu claro. A temperatura mínima é de 16 e a máxima 35 graus. A umidade do ar varia de 80 a 25%. Região Norte, em Manaus, Amazonas, a quarta-feira vai ser de céu claro, sem previsão de chuva. A temperatura mínima é de 26 e a máxima de 35 graus. A umidade do ar é de 70 a 20%. Dianópolis, Tocantins, festeja aniversário com céu claro. A temperatura mínima é de 18 e a máxima 36 graus. A umidade relativa do ar é de 60 a 20%. Região Sudeste, no Rio de Janeiro, capital fluminense, a previsão é de céu encoberto com possibilidade de chuva à noite. Os termômetros registram mínima de 17 e máxima de 27 graus. A umidade relativa do ar vai de 95 a 60%. Belo Horizonte, Minas Gerais, vai ter uma quarta-feira de céu encoberto, mas pode chover à tarde e à noite. A temperatura mínima é de 16 e a máxima de 30 graus. A umidade relativa do ar é de 80 a 40%. Região Sul, em Curitiba, Paraná, quarta-feira vai ser de céu encoberto, mas sem previsão de chuva. Os termômetros registram mínima de 12 e máxima de 17 graus. A umidade relativa do ar oscila entre 100 e 50%. Navegantes, Santa Catarina, a previsão para o aniversário da cidade aponta para céu encoberto. Os termômetros registram mínima de 15 e máxima de 22 graus. A umidade relativa do ar fica entre 100 e 70%. Você ouviu a previsão do tempo para esta quarta-feira, 26 de agosto de 2026, com informações do IBGE Cidades e do Instituto Nacional de Meteorologia, INMET.
1: Começa nesta quarta-feira o período para participar da lista de espera do processo seletivo do segundo semestre de 2026 do ProUni, Programa Universidade para Todos. Esta etapa é dedicada aos estudantes inscritos que não foram pré-selecionados nas chamadas regulares do programa, além daqueles que, por motivo de não formação de turma, foram reprovados. Para participar, o candidato deve registrar a manifestação de interesse no Portal Único de Acesso ao Ensino Superior, no endereço acessounico.mec.gov.br/ProUni. O processo é gratuito e o prazo para adesão termina na quinta-feira, às 11h59 da noite. O resultado da lista de espera será divulgado no dia 1º de setembro. A comprovação será feita na instituição de ensino escolhida pelo estudante e a entrega dos documentos poderá ocorrer de forma online ou presencial, conforme a organização da instituição. A lista de documentos, locais e horários de atendimento deve ser consultada diretamente com a universidade escolhida. Este ano, o ProUni comemora 21 anos de existência, com mais de 3 milhões e 700 mil estudantes beneficiados.
2: Cresceu o número de medidas protetivas de urgência concedidas pela Justiça do Rio de Janeiro para mulheres que enfrentam violência. Entre janeiro e julho, foram quase 57.500 decisões, um aumento de 43% na comparação com o igual período de 2025, segundo informações do Observatório Judicial de Violência contra a Mulher, do Tribunal de Justiça Fluminense. As prisões

0: prisões de agressores também registraram aumento. Foram 1.853 detenções entre janeiro e agosto. Os números mostram que a atuação do Judiciário do Rio vem sendo ampliada no enfrentamento à violência de gênero. Desde o início do ano, a Justiça realizou 12 mil audiências com 48 mil sentenças. Esse desempenho ocorre em um cenário de escalada nos registros de violência contra mulheres no Estado. Entre janeiro e julho, foram distribuídos quase 60 mil novos processos, cerca de 10 mil a mais que no mesmo período de 2025. Do total, quase metade está relacionada à violência física. Além de recorrer à justiça, essas vítimas contam com iniciativas de acolhimento especializado, como o serviço oferecido pela Sala Lilás e o aplicativo Maria da Penha Virtual.
1: Com 76 páginas, o plano de governo do candidato à presidência da República pelo PL, Flávio Bolsonaro, tem como um dos principais eixos o combate à criminalidade. Entre as propostas, classificar o PCC, o Comando Vermelho e as milícias como organizações narcoterroristas e investir na retomada de territórios. Bandido armado com fuzil na mão vai ser abatido pelas forças de segurança, é o que propõe o candidato, que quer também reduzir a maioridade penal de 18 para 16 anos e punir os maiores de 14 que cometam crimes graves como estupro, tráfico, tortura e assassinato. Crime de gente grande será punido como gente grande, diz ele. Flávio Bolsonaro promete mais 500.000 de vagas no sistema prisional, além da construção de 5 presídios de segurança máxima. Outras medidas: castração química para criminosos que abusarem de mulheres e crianças e tornozeleira eletrônica para quem cometer feminicídio ou qualquer tipo de violência contra elas. Aliás, a política voltada para as mulheres é outro eixo do programa de governo de Flávio Bolsonaro. Ele promete a criação da Central da Mulher, um espaço que vai reunir serviços de apoio e consulta, orientação jurídica, apoio psicológico também. Há ainda a previsão de criação de programa de capacitação feminina e de um sistema integrado de vagas de emprego, abertura de empresas e apoio ao pequeno negócio. Na educação, pretende remunerar os alunos do ensino fundamental com bom desempenho para que eles deem reforço aos colegas que precisam. Promete ainda um ensino baseado em evidências científicas, feito para ensinar e não para militar em sala de aula, e a ampliação das escolas cívico-militares. Na economia, quer reduzir impostos e revisar a reforma tributária, e na parte administrativa e política, Flávio Bolsonaro promete uma reforma política com o fim da reeleição para o cargo de presidente, o corte de ao menos 10 ministérios, a redução de cargos comissionados e de despesas e o combate aos penduricalhos e a supersalários.
2: Termina aqui mais uma edição do Café com Notícias, com a apresentação e a produção de Kleber Salles. O Café com Notícias volta amanhã com novas informações no seu rádio, também com a participação da nossa equipe de rádio jornalismo. Um grande abraço para você e até lá.
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0: 8:43.
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2: Que pancada de mulher.
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3: Olá, olá, bom dia. E aí, gente, tudo certo? Maravilha, estamos juntos para você, juntos com você nessa manhãzona aqui de... quarta-feira, e aí, tudo certo? Dia 26 de agosto de 2026, é o ano. Estamos juntos nesse dia especial, nessa quarta-feirona, fundação do Palmeiras em 1914. É isso aí, fundação do time, do clube Palmeiras, né? Isso aí, estamos juntos nessa edição do Bom Dia Turiaçu. Agradeço a audiência. Hoje é aniversário também da Vanessa Calton, né? Assim que se fala. Muito bem, maravilha, bom dia pra você. Estamos juntos, você, cidadão homem, dia da declaração dos direitos do homem e do cidadão. Também estamos juntos nesta quarta-feirona. Bom dia para você acompanhando a gente, curtindo aqui o nosso programa, o Bom Dia Turiaçu. Estamos juntos nessa edição do Bom Dia com as melhores, as principais, as mais tocadas, as mais pedidas nas 10 melhores rádios de todo o planeta. Você curte a partir de agora aqui na super programação dos melhores ouvintes Turiaçu FM, a frequência dos grandes sucessos. E você curte aqui as melhores músicas a partir de agora. Vem com a gente, vem curtir a melhor sequência da sua manhã. 9:06, sem mais delongas, aqui na sequência, só as melhores pra você.
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3: Essa é a sua música. Chegando no Zezé de Camargo e Luciano, pra você, Flores em Vida, a melhor sequência. É aqui, bom dia Turiaçu, bom dia Brasil, bom dia Maranhão, bom dia você ligado com a gente.

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5: O Al Nassr venceu o Al Ittifaq por 3-2. De virada, pela terceira rodada do Campeonato Saudita. A partida foi marcada por muita dificuldade para o time de Cristiano Ronaldo, que ficou com um jogador a menos ainda no primeiro tempo após a expulsão do goleiro Bento. O Al Ittifaq aproveitou a vantagem e terminou a etapa inicial vencendo por 2-0. Na segunda etapa, o Al Nassr reagiu mesmo em inferioridade numérica. Al Amri diminuiu a diferença e Sadio Mané marcou duas vezes, incluindo o gol da virada aos 44 minutos do segundo tempo. Cristiano Ronaldo foi titular, mas acabou substituído no intervalo e não marcou. Com o resultado, o Al Nassr manteve-se do segundo tempo. Cristiano Ronaldo foi titular, mas acabou substituído no intervalo e não marcou. Com o

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0: Estou em viagem mais há pouco. Tomei ciência aí da morte do nosso Noberto, né? Nosso Betinho, que era servidor da Justiça Eleitoral durante muito tempo, foi chefe do cartório eleitoral de Turiaçu, prestou relevantes serviços à Justiça Eleitoral nesse município. Pessoa extremamente amiga, agradável, correta, né? E a gente só tem a lamentar. Eu, em nome do meu escritório, dos colegas advogados de Turiaçu e da região, que tiveram a satisfação, a oportunidade de se relacionar profissionalmente aí com o nosso amigo Betinho. A gente só vem a lamentar a morte desse amigo. De forma surpreendente, né? A gente jamais imaginaria em perdê-lo, sobretudo, né, nesse momento em que se vive mais uma eleição nesse país, mais uma eleição no estado e, obviamente, em nossa cidade, né? Então, que Deus o tenha, o receba e o coloque num lugar merecido. Meus pêsames à família e à sociedade turiense, porque nós perdemos mais um grande profissional da nossa cidade. Eu, Souza Augusto, em nome da minha família, repasso a todos os familiares do Betinho, especialmente a nossa amiga Santa, que é a esposa do Ival, os nossos pêsames, e que Deus mais uma vez possa receber Betinho e o coloque no lugar merecido.
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2: Ligados na novela, chegando para você o resumo das novelas de hoje. Bom dia, são 9 horas e 42 minutos.
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4: Olá, noveleiros! Estamos chegando com os resumos das suas novelas favoritas para essa quarta-feira. E agora, o resumo da novela Iludida. A Ásia sai do hospital às pressas para seguir os passos de Volkan. A perseguição a leva até a casa da sogra Celia, onde o arquiteto afirma visitar a mãe diariamente. Na sequência, a médica questiona a cuidadora, Suna. Ali, assustado com a separação da mãe de Selin, implora para que os pais nunca se divorciem. Disposta a manter as aparências e ficar de olho em cada passo do marido, Ásia acompanha Volkan à exposição de Gonu. Desconfiada, a médica aproveita a ocasião para convidar Gonu e Haluk para a festa de aniversário de Volkan. Em meio a uma série de acontecimentos inesperados, uma aliança improvável começa a tomar forma quando Asya presencia uma situação agressiva envolvendo Neil. A pedido da médica, a jovem garçonete segue e Volkan confirma que o viu com outra mulher. A doutora desaba diante da realidade e Neil ainda alerta sobre algo escondido no porta-malas do carro de Volkan.
2: Especialmente para você que pediu, Dona Luzia ali no Castanhal pediu aí a música do Amado Batista, oferecendo para toda a sua família ali na 12 de junho, curtindo aqui o nosso programa. Valeu, Dona Luzia, um abraço, obrigado. Desculpa aí, né, Dona Luzia, não ter te atendido naquele dia. É muita preocupação, muita ocupação aqui. A gente chega aqui para resolver, às vezes, muito BO para resolver e aí a gente fica sem tempo, mas tudo bem.
5: Eu sou
2: Pra
5: louco.
2: você aí, obrigado pela companhia, Dona Luzia, ali no Castanhal, toda a família. Muito obrigado pela sintonia.

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0: MF Felipe Amorim, a galera que tá com card em dia, tamo junto, hein?

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3: 10 e 2.
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0: reminiscência aí da morte do nosso Noberto, né? Nosso Betinho, que era servidor da Justiça Eleitoral durante muito tempo, foi chefe do cartório eleitoral de Turiaçu, prestou relevantes serviços à Justiça Eleitoral nesse município, pessoa extremamente amiga, agradável, correta, né? E a gente só tem a lamentar, eu em nome do meu escritório, dos colegas advogados de Turiaçu e da região, que tiveram a satisfação, a oportunidade de se relacionar profissionalmente aí com o nosso amigo Betinho. A gente só vem a lamentar a morte desse amigo de forma surpreendente, né? A gente jamais imaginaria em perdê-lo, sobretudo, né, nesse momento. Em que se vive mais uma eleição nesse país, mais uma eleição no estado e, obviamente, em nossa cidade, né? Então, que Deus o tenha, o receba e o coloque num lugar merecido. Meus pêsames à família e à sociedade turiense, porque nós perdemos mais um grande profissional da nossa cidade. Eu, Sousa Augusto, em nome da minha família, repasso a todos os familiares do Betinho, especialmente a nossa amiga Santa, que é a esposa do Ival, os nossos pêsames, e que Deus mais uma vez possa receber Betinho e o coloque no lugar merecido.
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4: O Corinthians negocia a venda do meio-campista André, de 20 anos, com o Nottingham Forest, da Inglaterra. Os dois clubes estão trocando propostas para chegar a um acordo, mas a transferência ainda não foi formalizada. Segundo o Daily Mail, a negociação pode envolver cerca de 13 milhões e 600 mil libras, aproximadamente 95 milhões de reais. O Corinthians, porém, trabalha com uma proposta de aproximadamente 15 milhões de libras, o equivalente a 105 milhões de reais. O clube paulista possui 70% dos direitos econômicos do jogador, formado nas categorias de base. Caso o negócio avance nesses valores, André poderá deixar o Corinthians em uma das principais vendas recentes do clube.
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0: Santos, estamos chegando com os resumos das suas novelas favoritas para essa quarta-feira. E agora, o resumo da novela Iludida. Ásia sai do hospital às pressas para seguir os passos de Volkan. A perseguição a leva até a casa da sogra Celia, onde o arquiteto afirma visitar a mãe diariamente. Na sequência, a médica questiona a cuidadora, Suna. Ali, assustado com a separação da mãe de Selin, implora para que os pais nunca se divorciem. Disposta a manter as aparências e ficar de olho em cada passo do marido, Asya acompanha Volkan à exposição de Gonu. Desconfiada, a médica aproveita a ocasião para convidar Gonu e Haluk para a festa de aniversário de Volkan. Em meio a uma série de acontecimentos inesperados, uma aliança improvável começa a tomar forma quando Asya presencia uma situação agressiva envolvendo Neil. A pedido da médica, a jovem garçonete segue e Volkan confirma que o viu com outra mulher. A doutora desaba diante da realidade e Neil ainda alerta sobre algo escondido no porta-malas do carro de Volkan.
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1: É aquilo, né? Quem casou, casou.

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2: 10:33. 87,9.
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0: né? Então, que Deus o tenha, o receba e o coloque num lugar merecido. Meus pêsames à família e à sociedade turiense, porque nós perdemos mais um grande profissional da nossa cidade. Eu, Sousa Augusto, em nome da minha família, repasso a todos os familiares do Betinho, especialmente a nossa amiga Santa, que é a esposa do Ivaldo, os nossos pêsames, e que Deus mais uma vez possa receber Betinho e o coloque no lugar merecido.
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2: Bem, beleza, estamos de volta, bom dia para você, agora 10 horas e mais 44 minutos, bom dia aí para você que se liga aqui com a gente, curtindo aqui o nosso programa, bom dia Turiaçu, dessa edição especial, agradeço a super sintonia e a você acompanhando a gente, qualquer parte do Brasil e do mundo, através da sua internet, do seu radinho também, acompanhando a gente, você computador, tablet, enfim, em qualquer parte que você esteja nos ouvindo, curtindo, acompanhando aqui a Turiaçu FM, eu agradeço de verdade a sua sintonia, tá bom gente? Pode aumentar o volume com a gente, porque aqui tem música boa para você curtir. Também tem um resumão das novelas agora chegando para você.

agora o resumo da novela A Nobreza do Amor. Chinua discorda da união entre Kenny e Pascoal. E Gendal pede um tempo pra pensar. Salma fala sobre Omar. E Miguel desconfia dos sentimentos da filha pelo forasteiro. Fátima confessa a Miguel que teme ser castigada por mentir para Salma sobre sua saúde. Dona Menina ampara Tonho, que teme se afastar de Lúcia, Alica. Ladisa e Akin comandam uma busca Dume. Gendal anuncia que Kenya se casará com Pascoal. Tonho e Alica descobrem que nasceram no mesmo dia.

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2: Serena Williams e Carlos Alcaraz começaram com vitória a disputa das duplas mistas no US Open. A dupla venceu Aaron Routliffe e Lloyd Glasspool por 2-0, com parciais de 5-3 e 4-1, em apenas 58 minutos. O resultado marcou o retorno de Serena ao US Open desde 2022 e também a volta de Alcaraz às quadras após 4 meses afastado por uma lesão no punho. A parceria entre a lenda americana e o atual campeão de simples do US Open empolgou o público na quadra Arthur Ashe, que apoiou os dois durante toda a partida. Serena mostrou bons saques e experiência, enquanto Alcaraz foi ganhando ritmo depois de um início nervoso. Com a vitória, os dois avançaram às quartas de final, onde enfrentarão Belinda Bencic e Flávio Cobolli.
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3: Viagem mais a pouco. Tomei ciência aí da morte do nosso Norberto, né? Nosso Betinho, que era servidor da Justiça Eleitoral durante muito tempo, foi chefe do cartório eleitoral de Turiaçu, prestou relevantes serviços à Justiça Eleitoral nesse município, pessoa extremamente amiga, agradável, correta, né? E a gente só tem a lamentar. Eu, em nome do meu escritório, dos colegas advogados de Turiaçu e da região, que tiveram a satisfação, a oportunidade de se relacionar profissionalmente aí com o nosso amigo Betinho. A gente só vem a lamentar a morte desse amigo de forma surpreendente, né? A gente jamais imaginaria em perdê-lo, sobretudo, né, nesse momento em que se vive mais uma eleição nesse país, mais uma eleição no estado e, obviamente, em nossa cidade, né? Então, que Deus o tenha, eu receba e o coloque num lugar merecido. Meus pêsames à família e à sociedade turiense, porque nós perdemos mais um grande profissional da nossa cidade. Eu, Souza Augusto, em nome da minha família, repasso a todos os familiares do Betinho, especialmente a nossa amiga Santa, que é a esposa do Ival, os nossos pêsames, e que Deus, mais uma vez, possa receber Betinho e o coloque no lugar merecido.
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0: seguindo, agora temos o resumo da novela por você. Gabriel conta a Bela que deixou Vanessa. Lucas recebe Peixe e seus irmãos na escola novamente. Bela pede notícias das crianças ao diretor. Vanessa envia uma notícia falsa para a imprensa, a fim de comprometer Bela. Gabriel conversa com Leandra sobre a separação de Vanessa. Toy fica frustrado ao não conseguir se apresentar para Leandra. Lucas comenta com Bela que a denúncia pode ter sido motivada por vingança. Juarez se sensibiliza ao saber que os filhos de Júlia estão em um abrigo. Samuca conhece Tonton. Bela promete aos filhos de Júlia que conseguirá a guarda deles. A obstetra suspeita de que Carmela esteja precisando de ajuda médica. Vanessa pede que Leandra interceda por ela junto a Gabriel. Bela descobre que foi denunciada como sequestradora de crianças. 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
3: Neymar não viajou com a delegação do Santos para São Paulo e será desfalque no clássico contra o Palmeiras, nesta quarta-feira, pelo jogo de ida das quartas de final da Copa do Brasil. O atacante chegou a ser relacionado entre os 25 jogadores, mas acabou ficando fora da viagem. A principal razão é a partida ser disputada no gramado sintético do Nubank Park, superfície pela qual Neymar demonstra resistência. O camisa 10 acredita que o gramado artificial altera a dinâmica do jogo e aumenta o impacto sobre o joelho e as articulações. O Santos agora terá de enfrentar o Palmeiras sem sua principal estrela, enquanto Neymar deve estar à disposição para o clássico contra o Corinthians, no próximo domingo, pelo Brasileirão. O jogo de volta contra o Palmeiras será no dia 2 de setembro, na Vila Belmiro.
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0: por fim, o resumo da novela Quem Ama Cuida. Bruna sente o golpe quando Adriana a acusa de ter tentado destruir o amor de Pedro por ela. Pedro nega a Pilar que esteja com Adriana. Dora e André declaram seu amor. Liris aconselha Ulisses a procurar ajuda para se livrar do vício no jogo. Adriana e Nancy descobrem que Ulisses é viciado em jogo e está afundado em dívidas.
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4: Era uma vez...
5: No super fantástico mundo dos Algy Boys.
4: Calma, cara, que eu vou contar.
5: Não, deixa eu contar, por favor. Não, peraí. Deixa que eu vou contar essa história, ó. Vê?

Jorge Mateus, Sol nos Olhos, música linda. Bom dia para você que acompanha a gente. Boa tarde já, né, gente? 11 horas e mais 45 minutos. Um abraço aí, meu amigo Paulinho Ferreira, ali mesmo na Dona Marta do Mingau de Milho. Tá curtindo por lá, tá tomando aquele cafezinho da melhor qualidade, curtindo a gente. Valeu, Dona Marta do Mingau de Milho, um abraço. Olha, gente, com imenso pesar, né, que a gente comunica, que a Rádio Turiaçu FM agradece aí pela presença e a amizade, né? A alegria deixaram saudades eternas do nosso amigo, sentimentos a todos os familiares e amigos aí do nosso amigo Betinho, né? Que faleceu ontem, né? À tarde. A gente felizmente recebeu essa notícia, né? Ontem. E hoje a gente comunica aqui aos nossos queridos amigos ouvintes que estamos em luto, porque esse aí foi um grande companheiro, um grande apoiador, um grande ajudador também aqui da parte aqui da Turiaçu FM, que nos ajudou muito, né? E foi um parceiro, um amigo. Então, nossa profunda homenagem ao nosso amigo Betinho, que com certeza deixa saudade, deixa uma saudade imensa, né? Um vazio aí, não só no coração dos familiares, mas sim nós que como amigos tínhamos como amigo e parceiro, né, aqui da Turiaçu FM. É isso aí, e eu vou me despedindo com esse pesar, com esse lamento, né, que a gente perdeu esse grande amigo. E amanhã estaremos de volta, com mais uma edição aqui do Bom Dia Turiaçu, como sempre, trazendo para você música boa e o melhor da qualidade musical aqui para você pela Rádio Turiaçu FM. Agradeço de verdade aí todos que acompanharam aqui o nosso programa de hoje, dessa edição aqui, desta quarta-feira, tá? É quarta-feira especial, agradeço a todo mundo aí que curtiu aqui o nosso programa, que acompanhou aqui o nosso programa de hoje, essa edição, tá bom? Mas amanhã tem muito mais aqui na Turiaçu FM. Eu agradeço de verdade o carinho da audiência dos nossos amigos ouvintes. Valeu, muito obrigado, tchau, tchau e até amanhã.

0: vocês.
1: Nós também.
0: Obrigado, meus irmãos. Coisa linda.
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5: Hora certa.
6: Bom dia. E a hora certa?
7: 11h58.
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Iniciamos mais um dia aí com a certeza de adoração e fortalecimento da nossa fé. Sejam bem-vindos hoje a mais um É Para Adorar. Prepare-se então para se deixar envolver pela presença divina através da música gospel. Tá começando mais um É

0: Esse foi um momento de reflexão e devoção musical. Já já a gente volta, hein?
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0: 12:15.
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2: Bem-vindos de volta ao nosso É Para Adorar. Espero que tenha aproveitado o intervalo para renovar suas energias. Estamos aqui prontos para mais momentos de inspiração através da música.

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0: Chegamos ao fim de mais um encontro de adoração e louvor. Que a mensagem e os louvores que a gente tocou para você aqui hoje ecoem sempre aí, fortalecendo a sua fé e a sua esperança. Até breve, pessoal. E mais um encontro especial aqui no nosso É Para Adorar, que volta logo mais.
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0: 13:30.
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4: Briga de trânsito termina com disparos de arma de fogo em frente a uma escola no interior do Maranhão. Dois suspeitos são baleados em confronto com a polícia durante uma operação no município de Rosário. Em Turiaçu, homem é assassinado a tiros após discussão em bar. Saci é preso com drogas e pé de maconha na cidade de São Luís. Maranhão proíbe o uso de fogo para limpeza de áreas a partir de setembro. Tecnologia via satélite reforça a comunicação e combate as queimadas em áreas remotas do estado. Ponte do Estreito dos Mosquitos terá novo pare e siga nos próximos dias. Propaganda eleitoral gratuita começa nesta sexta. Prazo para aderir ao Refis e regularizar débitos do IPVA termina na segunda-feira. Brasil confirma primeiros casos do ano de febre do Nilo Ocidental. No esporte, Maranhão volta aos treinos para jogo decisivo contra o Figueirense. Está no ar a edição do Jornal Central desta quarta, 26 de agosto de 2026.
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4: O Maranhão tem dois alertas de baixa umidade do ar nesta quarta. Os avisos atingem municípios das regiões centro-sul e extremo-sul do estado, com umidade que pode chegar a 12%. O alerta laranja de perigo, válido até às 23 horas, foi emitido para as cidades de Alto Parnaíba e Balsas. Já o alerta amarelo de perigo potencial segue até às 20 horas e foi emitido para 39 municípios. Entre eles, Alto Parnaíba, Balsas, Barão de Grajaú, Buriti Bravo, Carolina, Colinas, Estreito, Feira Nova do Maranhão, Fernando Falcão e Formosa da Serra Negra. Em São Luís, a previsão é de sol entre algumas nuvens, sem chuva, com máxima de 30 graus. Em Imperatriz, o dia deve ser de sol e calor, também sem previsão de chuva, com máxima prevista de 35 graus. O Maranhão vai proibir em todo o estado o uso do fogo para limpeza e manejo de áreas entre os dias 1º de setembro a 31 de janeiro do ano que vem. A medida foi anunciada pelo governador Carlos Brandão nessa terça e busca reduzir o risco de queimadas e incêndios florestais. Uma nova tecnologia via satélite vai reforçar a comunicação e combate a queimadas em áreas remotas do estado. Quem conta pra gente é a repórter Thaís Brusaca.
5: O Maranhão vai reforçar o combate aos incêndios florestais com internet via satélite, ampliação do efetivo e novas tecnologias de monitoramento. A Operação Maranhão Sem Queimadas, Protetores do Bioma 2026 é coordenada pelo Corpo de Bombeiros Militar do Maranhão e mobiliza mais de 1.000 bombeiros em 150 municípios. Entre as novidades está a aquisição de 30 antenas de internet via satélite da Starlink. A tecnologia vai permitir o envio de informações em tempo real e deve dar mais agilidade na identificação de focos de calor e no deslocamento das equipes em áreas remotas. O comandante-geral do Corpo de Bombeiros, Coronel Célio Roberto, destacou a importância da nova tecnologia para o trabalho das equipes.
6: essas Starlinks, esses equipamentos que estão sendo 20 instalados nas viaturas e mais 10 que vão ficar em estações fixas, postos de comando, distribuídos pelo Estado, nesses municípios que são historicamente os municípios campeões em números de queimadas, vão fazer com que nós tenhamos um tempo resposta melhorado, porque a informação que a Secretaria de Estado de Meio Ambiente e Recursos Naturais, através da sala de situação, passar para essas equipes, vai ter um acionamento mais rápido e as equipes que vão para o combate, elas vão estar conectadas 24 horas. Com isso, elas podem sair de um local para o outro e já evita que nós venhamos a perder tempo. Agora, a ordem expressa aí do nosso governador, que está materializada no decreto que proíbe a queimadas, é exatamente isso. É sermos cada vez mais assertivos no enfrentamento às queimadas, tanto pela prevenção, como já iniciamos, quanto também pelo combate.
5: As ações terão atenção especial no sul do Maranhão, onde municípios como Imperatriz, Balsas, Colinas e Mirador concentram parte das ocorrências de incêndios florestais. No Parque Estadual do Mirador, o Corpo de Bombeiros também mantém postos operacionais para ações de prevenção, fiscalização e combate a incêndios e crimes ambientais. Além da internet via satélite, as equipes vão utilizar drones e plataformas de monitoramento por satélite para acompanhar os focos de calor e orientar as equipes em campo. A operação também terá novos caminhões, viaturas e equipamentos especializados, adquiridos com recursos de R$ 45 milhões de reais do Fundo Amazônia, em parceria com o Banco Nacional de Desenvolvimento Econômico e Social, o BNDES. Operação Maranhão Sem Queimadas, Protetores do Bioma 2026, segue até dezembro, com ações de prevenção e combate aos incêndios florestais em todo o estado. Central de Notícias Brasil, Thaís Brusac.
4: Boletins agrometeorológicos ajudam produtores a planejar atividades no campo. A reportagem é de Carol Lucas.
7: No campo, acompanhar o tempo deixou de ser apenas uma questão de previsão. Saber quando pode chover, como devem ficar as temperaturas e quais são as tendências para os próximos meses, ajuda o produtor a tomar decisões e reduzir os riscos da produção. No Maranhão, 3 boletins agrometeorológicos já reúnem informações que podem ser usadas no planejamento das atividades agrícolas e na criação de animais.
8: A agrometeorológica que nós já emitimos e estão disponíveis no site do CEMAM, lá reúne informações do acumulado de chuva e também das anomalias. Informações essas que são importantes para fazer a questão do planejamento de irrigação, também no planejamento de plantio. Todas essas informações de umidade do solo, que também tem um balanço hídrico lá. Essas informações elas são super importantes para a questão do planejamento do agricultor para a sua tomada de decisões.
7: Os dados podem orientar desde a escolha do período de plantio até o manejo do solo e o uso da água. A recomendação é observar não apenas a chegada das primeiras chuvas, mas também a regularidade das precipitações e as características de cada região. Para quem trabalha com irrigação, a previsão ajuda a programar melhor o uso da água. Na criação de animais, as informações também permitem antecipar a necessidade de estoque de alimento e água.
4: A seguir, Saci é preso com drogas e pede maconha na capital São Luís.
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1: Operação na região do Munim termina com prisão, apreensão e duas pessoas baleadas. Jalber Pereira.
2: Dois suspeitos foram baleados durante um confronto com a polícia na tarde dessa terça-feira no bairro Argentina, na cidade de Rosário, na região do Munim. Segundo informações, as equipes policiais foram até um galpão abandonado, apontado como possível ponto de encontro de integrantes de uma organização criminosa que atuaria na região. O imóvel fica em uma área de difícil acesso, cercada por vegetação, córregos e terrenos alagadiços. Durante a abordagem, dois suspeitos que não tiveram suas identidades reveladas teriam reagido à ação policial quando iniciou o confronto.
3: Impor a força contra as facções criminosas que estão tentando amedrontar os moradores da região do Munim. E supostos ataques que iriam acontecer, a Polícia Civil e a Polícia Militar, diante disso, se debruçou em investigações, em ações de inteligência. A Superintendência do Interior nos mandou reforço, então fizemos um cerco na região do bairro da Argentina. Durante esse cerco, alguns dos elementos faccionados tentaram contra a vida dos policiais e houve pronta resposta. Então, dois indivíduos foram baleados. De imediato foi prestado o devido socorro, chamamos a ambulância, levamos até o Hospital Municipal de Rosário, eles foram encaminhados para São Luís e outro indivíduo foi preso e outro conseguiu se evadir.
2: Durante a operação, os policiais apreenderam uma pistola calibre restrito, munições, drogas, radiocomunicador, balança de precisão, além de outros materiais, que, segundo as autoridades, seriam utilizados pelo grupo criminoso. A ação faz parte das operações integradas das forças de segurança do Estado para combater grupos criminosos e reprimir locais apontados como pontos de atuação de organizações criminosas em todas as regiões. Central de Notícias Brasil, Jalber Pereira.
1: Homem é assassinado a tiros após discussão em bar de Turiaçu. Repórter Batista Peixoto.
4: No povoado Nova Caxias, zona rural de Turiaçu, um homem, identificado como Donizete Alves de Souza, foi morto durante a madrugada. Segundo informações repassadas à polícia, a vítima e o suspeito, Antônio Ramon Furtado Lima, teriam se envolvido em uma discussão em um bar. O suspeito teria posteriormente efetuado um disparo de arma de fogo contra Donizete. Inicialmente, a guarnição não conseguiu localizar o suspeito. Horas depois, após informações repassadas por moradores, os policiais foram até a residência indicada e encontraram Antônio Ramon. Ele recebeu voz de prisão, foi conduzido à 5ª Delegacia Regional desta cidade e município de Pinheiro. Segundo o relato policial, o suspeito afirmou ter efetuado o disparo utilizando uma espingarda de fabricação artesanal, mas não informou onde estaria a arma. De Pinheiro, na Baixada Maranhense, Batista Peixoto.
1: Uma briga de trânsito envolvendo um policial militar terminou com disparos de arma de fogo na terça-feira em frente a uma escola no centro de Santa Inês. O caso aconteceu no horário de saída dos alunos e ninguém ficou ferido. Segundo testemunhas, os dois homens discutiram após um incidente no trânsito. Durante a confusão, o policial que estava à paisana sacou a arma e atirou para o alto. A arma foi apreendida e os envolvidos e testemunhas prestaram depoimento. A Polícia Civil abriu um inquérito para investigar o caso e as imagens de segurança estão sendo analisadas. E um indivíduo mais conhecido como Saci foi preso com drogas e pé de maconha em São Luís. Repórter Roberto Ramos.
5: Uma intervenção realizada pelo Grupo Tático Móvel do 42º Batalhão da Polícia Militar resultou na prisão de um homem conhecido pelo apelido de Saci, na região do Itaquibacanga, em São Luís. O suspeito foi flagrado comercializando entorpecentes em frente a um imóvel localizado na Travessa Pedro II. De acordo com o Cabo Assunção, integrante da equipe policial, o homem tentou fugir para o interior da residência ao notar a aproximação da viatura do 42º BPM sob o comando do Major Tarcísio. Os militares realizaram o cerco, contiveram suspeito e realizaram buscas no local. Durante a vistoria, os policiais encontraram porções de substâncias semelhantes a crack e cocaína, além de um vaso com uma muda de maconha cultivada no ambiente.

0: ambiente. Entre os materiais recolhidos na residência, os policiais apreenderam uma lâmpada equipada com câmera de segurança embutida. A suspeita da equipe tática é que o dispositivo era utilizado pelo investigado para monitorar a movimentação da rua e antecipar a chegada das forças de segurança. O detido e todo o material apreendido foram apresentados no plantão de polícia civil do Itaquibacanga para autuação em flagrante e adoção das medidas legais cabíveis. Central de Notícias Brasil, Roberto Ramos.
1: A seguir, prazo para regularizar débitos de IPVA termina na segunda.
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3: 13 horas e 50 minutos.
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7: Os contribuintes do Maranhão têm até a segunda-feira, dia 31 de agosto, para aderir ao Refis 2026 e regularizar débitos do IPVA constituídos até 31 de dezembro de 2025. O programa oferece condições especiais para quem quer ficar em dia com o imposto. No pagamento à vista, há 100% de desconto nos juros e multas. Já quem optar pelo parcelamento pode dividir o débito em até 12 vezes com redução de 60% nas penalidades. No parcelamento, a parcela mínima é de R$ 30,00 para motocicletas e R$ 100,00 para os demais veículos. A adesão pode ser feita até 31 de agosto pelo documento de arrecadação de receitas estaduais, o DARE, disponível no site da Secretaria da Fazenda, ou presencialmente em qualquer agência de atendimento da Fazenda Estadual. O programa foi criado para facilitar a regularização dos débitos e permitir que contribuintes fiquem em dia com o IPVA. E o Brasil confirmou os primeiros casos do ano da febre do Nilo Ocidental. Ossam Elgari.
8: Uma paciente de 77 anos, do município de Imbituba, em Santa Catarina, faleceu no último dia 8 de agosto, segundo a Secretaria de Saúde do Estado. E um homem de 56 anos, do município catarinense de Caçador, recebeu alta após internação. Segundo a Secretaria, nos dois casos a doença afetou o sistema nervoso central e as equipes de saúde investigam os prováveis locais onde as pessoas foram infectadas. Já o Estado de São Paulo confirmou outros dois casos. Um deles, uma mulher de 34 anos de Ribeirão Preto, já curada, com viagem recente à região amazônica. O outro é uma adolescente de 18 anos, de São José do Rio Preto, que está internada sob cuidados médicos. Esta é a primeira vez que o Estado tem casos humanos da doença. Segundo a Secretaria de Saúde de São Paulo, os locais prováveis de infecção das duas mulheres também estão em investigação. De acordo com o Ministério da Saúde, o vírus da febre do Nilo Ocidental é transmitido principalmente por meio da picada de mosquitos infectados do gênero Culex. São pernilongos, diferentes do mosquito da dengue. O médico especialista em medicina tropical, Dalci Albuquerque Filho, detalha os sintomas da doença.
9: As manifestações da doença são muito parecidas com a de outras doenças, como dengue, zika, chikungunya e outras infecções virais, que é mal-estar, febre não muito alta, e caso apresente algum sinal de encefalite, que seriam tonteiras, dor de cabeça, mal-estar, confusão mental, alguma coisa assim, voltar a procurar o médico ou a sua equipe para que a pessoa seja acompanhada.
7: Presidente do Tribunal Superior Eleitoral propõe regras para o uso de inteligência artificial nestas eleições. Priscila Mazinotti.
0: O ministro André Mendonça, do Tribunal Superior Eleitoral, firmou uma tese sobre o uso de deepfakes durante a campanha eleitoral. A proposta dele é a de que seja considerado deepfake aquele conteúdo que tenha um grau de realismo ou de verossimilhança tão grande que confunde o eleitor, em que ele não consiga dizer que é falso, ou seja, que provoque uma falsa sensação de autenticidade. É preciso ainda, segundo o ministro, diferenciar o que é deepfake, que é proibido pelo TSE, do que é inteligência artificial, que é permitido desde que fique bem claro que se trata de IA, bem explícito, e que não seja usado para prejudicar o candidato ou o eleitor. Se aprovada essa tese, poderá balizar os julgamentos sobre o assunto. Esse entendimento do ministro foi apresentado durante uma decisão que determinou a remoção de um vídeo com imagens do candidato Flávio Bolsonaro do PL. O candidato afirma que as cenas o associando ao ex-banqueiro Daniel Vorcaro eram falsas e produzidas por IA. O TSE está de olho nessa questão de inteligência artificial. Na semana passada mesmo, os ministros se reuniram para tratar do assunto. E nessa terça-feira, o tribunal conversou com influencers e criadores de conteúdo. São perfis que, somados, têm mais de 40 milhões de seguidores. Falaram sobre a urna eletrônica e reafirmaram a segurança e a confiabilidade dela e do nosso processo eleitoral. Da Rádio Nacional em Brasília, Priscila Mazenotti.
7: Em instantes, Ponte do Estreito dos Mosquitos terá novo pare e siga nos próximos dias.
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10: 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E você que é anunciante e precisa divulgar sua marca, sua campanha, sua empresa em qualquer lugar do Brasil? Esse vídeo é para você. Se você tem algum veículo de comunicação, o processo é simples. Basta acessar a opção Acesse do Diretor de Mídia, cadastrar o seu meio de mídia, informar sua região de atuação, seus horários disponíveis, seu WhatsApp e todos os dados necessários. Depois disso, seu espaço fica dentro da plataforma, pronto para receber pedidos de anunciantes que querem divulgar naquela região. Agora, se você quer anunciar, também é muito fácil. Você acessa. Pode ser rádio, TV, outdoor, painel LED, carro de som, influenciador ou portal. A plataforma mostra tudo o que está disponível naquela localidade. Você escolhe o melhor meio, define o horário ou formato, realiza o pagamento e vincula o seu material de anúncio. Ou seja, mais segurança para quem anuncia e mais oportunidade para quem vende a mídia. Seja rádio, televisão, outdoor, painel LED, carro de som, influenciador ou portal, tudo ficou mais prático em um só lugar. Vem pro mundo da mídia e leve sua comunicação mais longe.
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1: A ponte no Estreito dos Mosquitos, na BR-135, terá o tráfego parcialmente interditado no próximo fim de semana, nos dias 29 e 30 de agosto, para a instalação de novas juntas de dilatação. A intervenção foi programada pelo DENIT. No sábado, o sistema Aparecida vai funcionar das 7 da manhã até as 21 horas. No domingo, a operação acontece das 7 da manhã até o meio-dia. Durante o serviço, o tráfego será liberado de forma alternada nos dois sentidos, o que pode provocar filas e lentidão na região. ProUni abre lista de espera nesta quarta-feira. Solimar Luz.
2: Começa nesta quarta-feira o período para participar da lista de espera do processo seletivo do segundo semestre de 2026 do ProUni, Programa Universidade para Todos. Esta etapa é dedicada aos estudantes inscritos que não foram pré-selecionados nas chamadas regulares do programa, além daqueles que, por motivo de não formação de turma, foram reprovados. Para participar, o candidato deve registrar a manifestação de interesse no Portal Único de Acesso ao Ensino Superior, no endereço acessounico.mec.gov.br/ProUni. O processo é gratuito e o prazo para adesão termina na quinta-feira, às 11h59 da noite. O resultado da lista de espera será divulgado no dia 1º de setembro. A comprovação será feita na instituição de ensino escolhida pelo estudante e a entrega dos documentos poderá ocorrer de forma online ou presencial, conforme a organização da instituição. A lista de documentos, locais e horários de atendimento deve ser consultada diretamente com a universidade escolhida. Este ano, o ProUni comemora 21 anos de existência, com mais de 3 milhões e 700 mil estudantes beneficiados. Da Rádio Nacional, no Rio de Janeiro, Solimar Luz.
1: O Banco do Brasil anunciou que está realizando nesta quarta e quinta-feira o Move BB Day, mutirão voltado para quem precisa financiar veículos para trabalho e geração de renda no Maranhão. Durante a ação, as agências do Banco do Brasil no estado estão abrindo uma hora mais cedo. O atendimento é voltado principalmente para motoristas de aplicativo, taxistas, entregadores, mototaxistas e motofretistas. Os clientes poderão receber orientações sobre as linhas de crédito do Move Brasil. Para motoristas de aplicativo e taxistas, o financiamento pode ser feito em até 72 meses, com carência de até 6 meses. As taxas partem de 0,91% ao mês para mulheres e 0,99% para homens. Para entregadores e profissionais que trabalham com motos, o prazo é de até 48 meses, com carência de 2 meses e possibilidade de financiar até 100% do valor do veículo. A contratação pode ser feita nas agências do Banco do Brasil ou pelo aplicativo do banco. Em municípios com feriado nestas datas, as agências permanecerão fechadas.
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1: Maranhão volta aos treinos para jogo decisivo contra o Figueirense. Jalbe Pereira.
3: Motivado com a goleada conquistada diante do Itabaiana no último final de semana, o Maranhão Atlético Clube voltou às suas atividades na tarde dessa terça-feira no Parque Valério Monteiro. Na oportunidade, os atletas realizaram um trabalho na academia do clube e, em seguida, o técnico Gerson Testoni

0: comandou o primeiro treino de campo da semana para o jogo do próximo sábado às 10 brasileiro da Série C e vai definir os 8 classificados para a fase seguinte da competição nacional. Com 27 pontos conquistados e ocupando a 9ª posição na tabela de classificação, além da vitória fora de casa, o time das quatro cores ainda vai precisar de uma combinação de resultado para alcançar a façanha. A equipe maranhense tem a mesma pontuação da Ferroviária, a última equipe a ocupar o G8, e também Maringá, do Paraná, e Floresta, do Ceará, que estão na 10ª e 11ª posição, respectivamente. Além da classificação, a estimativa ainda pode colocar o MAC nas primeiras posições. Apenas Brusque e Botafogo da Paraíba não serão ultrapassados pelo bode em caso de vitória e a combinação necessária. Isto porque o time catarinense tem 31 pontos, enquanto que o Belo tem 30 pontos e 9 vitórias conquistadas. Já o Maranhão, por sua vez, chegaria aos mesmos 30 pontos e somente a 8 vitórias. Então, as contas do MAC neste momento é vencer o adversário e torcer por um tropeço da Ferroviária que enfrenta o Confiança em casa ou derrota do Guarani que receberá a visita do Brusque. Outras possibilidades são derrotas ou empate do Ipiranga contra o Amazonas em Manaus e que o Santa Cruz não supere o Anápolis em Goiás. Também derrota do Inter para o Caxias, no Rio Grande do Sul, ou ainda que o Paysandu não some pontos diante do Maringá, em Belém do Pará. Então, além da vitória, o MAC ainda precisaria de apenas uma combinação em um desses 6 outros jogos que será realizado na mesma data e horário. Central de Notícias Brasil, com informações do esporte, Jalber Pereira.
1: O Jornal Central é uma produção do Departamento de Jornalismo da Central de Notícias Brasil. 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Estarei de volta amanhã, neste mesmo horário, aqui na sua emissora. Obrigada pela sua companhia e eu te espero amanhã. Até lá.
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0: 12:08.
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0: Dalber Pereira.
1: É comigo mesmo aqui pelas ondas da sua emissora. A partir de agora, sejam todos muito bem-vindos em mais uma edição do seu Central Esporte. Nesta terça-feira, hoje dia 25 de agosto do ano de 2026, e vamos aos principais destaques de hoje.
2: Sampaio.
1: Tricolor das Areias perde para o Vasco no segundo amistoso realizado no interior do estado, nessa fase de preparação para a Supercopa. Também teremos informações sobre o maranhense que foi destaque no circuito nacional de beach tênis. Teremos informações ainda da Confederação Brasileira de Vôlei, que inicia a venda de ingressos para a final da Supercopa Feminino. Você vai acompanhar ainda na edição desta terça-feira. Torneio da Independência chega às quartas de final na cidade de Turiaçu. Moção e Buriticupu vão se enfrentar na próxima rodada da Copa BR de Seleções Municipais. Também teremos informações do GP, do último GP da Holanda de Fórmula 1, quando o brasileiro Gabriel Bortoleto foi elogiado. Pelo cenário nacional, Cruzeiro e Atlético Mineiro fazem clássico pelas quartas de final da Copa do Brasil. Estas e outras notícias você vai acompanhar a partir de agora no seu Central Esporte, que já está no ar.
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1: É comigo mesmo aqui pelas ondas da sua emissora. Você já sabe, todos os dias de segunda a sexta-feira temos encontro marcado sempre neste mesmo horário aqui na sua emissora para falarmos de esporte, em especial o futebol, que é a paixão nacional. Se aconteceu evento esportivo na sua rua, no seu bairro, na sua cidade ou na sua região, você pode interagir conosco para que suas informações também possam ser destacadas aqui no Central Esporte, a Central de Notícias Brasil, indo mais longe para ficar cada vez mais perto de você. 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Vamos começar o programa de hoje trazendo as informações da Bolívia querida aqui no seu Central Esporte.
2: Sampaio.
1: O Tricolor das Areias perde para o Vasco da Gama no segundo amistoso realizado no interior do estado. As partidas fazem parte da preparação das duas equipes para a disputa da Supercopa. Quem tem mais informações é ela, Tereza Cristina.
3: O Sampaio Corrêa Beach Soccer perdeu para o Vasco da Gama nos pênaltis nessa segunda-feira, no segundo amistoso entre as equipes no interior do Maranhão. A partida foi disputada na arena montada na área de lazer Juca Paredão, em Carolina, no sul do estado. Após o empate por 2-2 no tempo normal e na prorrogação, o Vasco venceu nas cobranças de pênaltis por 8-7. Os amistosos fazem parte da preparação das duas equipes para a Supercopa do Brasil de Beach Soccer, marcada para setembro em Ceilândia, no Distrito Federal. O Sampaio passa por um processo de reformulação do elenco. Jogadores que se destacaram no Campeonato Maranhense de Seleções foram convocados para os confrontos com o Vasco, atual campeão da Libertadores de Beach Soccer. O técnico Carlos Jacques utiliza os amistosos para observar atletas que podem reforçar a equipe na competição nacional. Atual campeão da Supercopa do Brasil, o Sampaio busca defender o título e garantir novamente uma vaga na Libertadores de Beach Soccer, prevista para dezembro. No primeiro amistoso entre as equipes, disputado na Praia de Outeiro, em Cedral, houve empate por 5-5 no tempo normal e na prorrogação. Nos pênaltis, o Sampaio venceu por 6-5. Central de Notícias Brasil, Tereza Cristina.
1: Muito obrigado à repórter Tereza Cristina, que também participando conosco. Já no futebol profissional, o Sampaio aí tenta já arrumar casa para a disputa das competições que vão acontecer no ano de 2027. O técnico Júnior Amorim terminou a temporada à frente da equipe tricolor e tem o desejo de permanecer no clube para 2027. Segundo o treinador, ele e o executivo de futebol Rodrigo Ramos foram chamados pelo presidente Sérgio Frota após o fim da Série D para uma conversa sobre a continuidade do trabalho. O retorno ficou apalavrado, restando apenas a definição de detalhes financeiros. Abre aspas. Sérgio Frota manifestou o interesse da minha permanência e do Rodrigo Ramos também. E a gente deixou apalavrado o retorno. É claro que a gente ainda precisa sentar para conversar e ajustar a parte financeira. Mas da minha parte, não terá problema, porque eu tenho o desejo de continuar o trabalho. Foi o que afirmou o técnico Júnior Amorim. O treinador também pediu que o clube antecipe o planejamento para a próxima temporada. A prioridade, segundo ele, é montar uma equipe capaz de fazer o Sampaio chegar à decisão do Campeonato Maranhense e, consequentemente, garantir um calendário nacional mais amplo em 2027. Para Júnior Amorim, o primeiro passo para a montagem do elenco é tentar preservar parte da equipe que encerrou a disputa da Série D. O técnico avalia que o grupo tinha jogadores de qualidade e pode servir como base para o próximo ano. A busca por reforço, segundo o treinador, deve priorizar jogadores identificados com o clube e também dispostos a assumir o projeto para a temporada. Agora, Júnior Amorim aguarda um novo contato com a diretoria tricolor para transformar o acordo verbal em contrato e oficialmente a preparação para a próxima temporada. Então vamos ficar aí no aguardo. Em 2027, o Sampaio Corrêa terá pela frente o Campeonato Maranhense, Copa do Brasil e Série D do Campeonato Brasileiro. A montagem antecipada do elenco, portanto, é vista por Júnior Amorim como fundamental para que o clube esteja preparado para disputar as três competições e buscar uma temporada de destaque. Vamos aguardar para ver o que vai acontecer nessa próxima temporada, mas esperamos que o Sampaio, que é o time de maior tradição e também torcida maranhense, possa fazer uma temporada bem melhor do que deste ano foi realmente muito difícil. Mas olha, a maranhense destaque no Circuito Nacional de Beach Tênis. Quem tem mais informações é ela, Taliana Luz.
4: Com apenas 12 anos, o maranhense João Henrique foi destaque no Circuito Nacional Infanto Juvenil de Beach Tênis, promovido pela Confederação Brasileira de Tênis. A competição reuniu os 10 melhores atletas do país na categoria sub-12. João terminou a temporada na 7ª colocação geral, sendo o melhor atleta do Nordeste. O circuito teve 13 etapas disputadas em diferentes regiões do país. A melhor campanha de João Henrique foi em Santos, em São Paulo, onde fez dupla com o mato-grossense João Lucas e conquistou o vice-campeonato. O maranhense também teve bons resultados em Petrolina, Pernambuco e Vitória no Espírito Santo. Nas 4 etapas realizadas nessas cidades, João terminou na 3ª colocação. Para o atleta, a temporada foi marcada por aprendizado e bons resultados. João também destacou a conquista do top 10 nacional e a liderança entre os atletas do Nordeste. Em 2025, João Henrique já havia conquistado a Copa Norte-Nordeste Sub-12, realizada em Recife. Nesta temporada, ele também segue na disputa pelas primeiras posições no ranking e é o atual vice-líder da classificação geral, com outras competições previstas para 2026. O maranhense ainda acumula títulos estaduais nas categorias sub-12, sub-14 e sub-18 e já representou o time Maranhão em diversas competições nacionais. Central de Notícias Brasil de São Luís, Taliana Luz.
1: Muito obrigado, repórter Taliana Luz, aqui participando conosco, portanto, esse maranhense de destaque nessa competição que vem crescendo a cada dia, que é o beach tênis. Mas olha, a Confederação Brasileira de Vôlei inicia a venda de ingressos para a final da Supercopa Feminina. Quem tem mais informações é ele.
0: Roberto Ramos.
1: Alô, alô, Roberto Ramos, é com você.
5: Olá, Jalber Pereira, um grande abraço aos amigos ligados no Central Esportes. E a Confederação Brasileira de Voleibol iniciou a venda de ingressos para a final da Supercopa do Brasil de vôlei feminino. A decisão entre Praia Clube e Osasco será disputada no dia 16 de outubro no ginásio Castelinho, em São Luís do Maranhão. No setor de arquibancadas, os ingressos custam R$200 a inteira, R$100 a meia entrada e R$150 na modalidade solidária, mediante a doação de 2 quilos de alimentos não perecíveis. Já no setor experiência quadra, os valores são de R$500 a inteira, R$250 a meia entrada e R$320 na modalidade solidária, também com a entrega de 2 quilos de alimentos não perecíveis. Disputada em jogo único, a Supercopa Feminina reúne os campeões dos dois principais torneios nacionais e marca a abertura da temporada do vôlei brasileiro. O Praia Clube chega à competição como atual campeão da Superliga Feminina, enquanto o Osasco garantiu vaga após conquistar a Copa Brasil na temporada 2025-2026. Esta será a segunda vez que o Maranhão sediará uma decisão da Supercopa. Em outubro de 2024, o ginásio Castelinho recebeu a final masculina da competição, disputada entre o SESI Bauru, campeão da Superliga, e o Cruzeiro, vencedor da Copa do Brasil. O Cruzeiro venceu o SESI Bauru por 3-7-1 e conquistou o título nacional. Torcida maranhense convocada, então, para essa grande competição que acontece aqui em São Luís do Maranhão. Destaque o vôlei, aqui dentro do Central Esportes.
1: Muito obrigado ao grande Roberto Ramos, também participando conosco, e devemos ter casa cheia para esse jogão de vôlei. Vamos a um breve intervalo, na volta até mais, Central Esporte para você, pelas ondas da sua emissora. Um instante só.
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1: Carlinhos, bom dia, tudo bem? Rapaz, passando aí. Tô em viagem mais há pouco. Tomei ciência aí da morte do nosso Noberto, né? Nosso Betinho, que foi, que era servidor da Justiça Eleitoral durante muito tempo, foi chefe do cartório eleitoral de Turiaçu, prestou relevantes serviços à Justiça Eleitoral nesse município, pessoa extremamente amiga, agradável, correta, né? E a gente só tem a lamentar. Eu, em nome do meu escritório, dos colegas advogados de Turiaçu e da região, que tiveram a satisfação, a oportunidade de se relacionar profissionalmente aí com o nosso amigo Betinho, a gente só vem a lamentar a morte desse amigo de forma surpreendente, né? A gente jamais imaginaria em perdê-lo, sobretudo, né, nesse momento em que se vive mais uma eleição nesse país, mais uma eleição no estado e, obviamente, em nossa cidade, né? Então, que Deus o tenha, o receba e o coloque num lugar merecido. Meus pêsames à família e à sociedade turiense, porque nós perdemos mais um grande profissional da nossa cidade. Eu, Souza Augusto, em nome da minha família, repasso a todos os familiares do Betinho, especialmente a nossa amiga Santa, que é a esposa do Ival, os nossos pêsames, e que Deus, mais uma vez, possa receber Betinho e o coloque no lugar merecido.

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4: 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Vamos continuar girando com as informações aqui dentro do seu Central Esporte. Olha, a torneio da Independência chega às quartas de final na cidade de Turiaçu. Direto da região, quem tem mais informações é ele, Elton Santos.
5: E o torneio da Independência na cidade de Turiaçu já está na sua fase de quartas de finais. É isso mesmo. 8 equipes sonhando com o título, 8 equipes buscando a glória eterna. 4 grandes campeões e 4 times buscando, lutando, sonhando com o título inédito. Nós teremos nesta fase Fortaleza versus Jaibara, Fortaleza tricampeão. Jaibara, a grande sensação da competição. Jogam hoje, terça-feira, na Arena Castanhal. Amanhã, dia 26, teremos Santo Antônio, também sonhando com um título inédito, buscando seu primeiro título da competição, jogando contra o Turibol. O Turibol, que foi campeão em 2024, 2 anos após a sua fundação. Teremos ainda, dia 27, quinta-feira, Santa Fé como o grande time, a melhor equipe desta competição. Santa Fé que vai enfrentar a União do Jamari. União do Jamari que é outra grande surpresa, agradável surpresa da competição. Santa Fé que vai enfrentar a União do Jamari. União do Jamari que é outra grande surpresa, agradável sur-

0: da independência. E além dos títulos, né? Além desta grande história desse clássico, nós teremos frente a frente os dois grandes artilheiros, vice-artilheiros da competição. Robinho pelo Turiaçu com 3 gols e Pelado pelo Comercial Borges com 3 gols. É, sonham com a artilharia, buscam a artilharia e tentam tirar essa artilharia do atacante Elias do Santa Fé, que é o artilheiro isolado com 4 gols. Santa Fé que vai jogar diante do time da União do Jamari e vai contar com seu elenco completo para este grande jogo. São as emoções das quartas de finais do torneio na Independência na cidade de Turiaçu, tá? Que conta com a cobertura completa, exclusiva do canal Taon. Você pode se inscrever em nosso canal, participar da nossa transmissão e acompanhar todos os nossos jogos, todos os jogos do torneio da Independência na cidade de Turiaçu. São as emoções do torneio da Independência, diretamente da cidade de Turiaçu, Elton Santos para a Central de Notícias.
1: Obrigado, grande Elton Santos, aí participando conosco, aí que está cobrindo, fazendo essa cobertura especial do torneio da Independência. Como já diz o nome, torneio vai se encerrar no dia 7 de setembro. Portanto, esse dia vamos conhecer o vencedor desse torneio que acontece na região do Turi, é que uma região importante do estado do Maranhão. Mas vamos continuar no interior do estado. É porque a seleção de Monção e Buriticupu vão se enfrentar na próxima rodada da Copa BR de Seleções Municipais. Direto da região do Vale do Pindaré, que tem mais informações, é ele, João Batista Varlan, o fera jovem do futebol moderno.
2: Aos amigos do Central Esportes, um grande abraço. Vamos ter aqui na cidade de Monção um jogo amistoso, envolvendo duas grandes escolas do futebol, Monção e Penalva. O São Paulo aqui da cidade de Monção e o Manchas lá da cidade de Penalva. O jogo acontece dia 30, às 8:30 da manhã, no estádio municipal Barbosão. Vamos ter também, no sábado, dia 29, a seleção de Monção vai a Buriticupu jogar pelas oitavas de final da Copa da BR de Seleções, diante da seleção de Buriticupu. Nessa terça-feira, o técnico Neto Damasceno já senta com a comissão técnica já para fazer o novo planejamento de que forma vai jogar diante da seleção de Buriticupu, que pela primeira vez Monção enfrenta essa fortíssima seleção. Vamos ter também a seleção de São João do Caru recebendo a seleção de Pindaré. O jogo vai ser no Estádio Belém, em São João do Caru. Em nome da ampla, aperfeiçoada, organizada Voz do Futebol, é a Copa da BR que não para. E a gente acompanha de perto.

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2: Alô, galera, que é apaixonada pela Fórmula 1 e ama a velocidade. Nós tivemos um grande prêmio nesse final de semana na Holanda, uma vitória da McLaren com o piloto Lando Norris, seguido de Kimi Antonelli e terceiro, completando o pódio, George Russell, que os dois são da Mercedes. Mas a gente teve grande novidade, os assuntos que estão se comentando muito no paddock, foi uma corrida que não foi muito boa para o brasileiro Gabriel Bortoleto. Ele teve, durante os treinos, durante o sprint, uma das melhores temporada para ele. Ele estava muito bem, mas devido a o acidente que aconteceu logo no início da corrida desse último domingo, ele ficou para trás. E a corrida foi muito boa, porque tem curvas altas e alta velocidade, curvas baixas, curva de descida, curva de altura, período que é muito bom na Fórmula 1. O Grande Prêmio também se despediu, foi o último Grande Prêmio realizado na Holanda nesta temporada, porque o contrato também não foi renovado. O importante do piloto Gabriel Bortoleto é que ele está ainda conseguindo se adaptar muito bem ao carro da Audi e também ele teve um grande desempenho, mesmo depois dos acidentes, o que

0: marcou a referência do circuito de Zandvoort na Holanda foi justamente a troca do pneu. O pneu foi trocado várias vezes pelos pilotos que estavam na frente, então houve uma dança de liderança. Kimi Antonelli liderou, Lando Norris liderou, Lewis Hamilton liderou. Então foi uma corrida excelente, uma corrida que é novidade. E durante esses anos, a partir de agora, como já foi voltada a Fórmula 1, a partir de agora, todos os grandes prêmios serão decisivos para a temporada de 2026. Notícia da Fórmula 1 com Armando Capriotti.
1: Muito obrigado ao grande Armando Capriotti, que participando conosco, que o piloto brasileiro continue avançando e possa conquistar uma vitória. Ainda está devendo aí o Gabriel Bortoleto. Olha, Cruzeiro e Atlético Mineiro fazem clássico pelas quartas de final da Copa do Brasil. Quem tem mais informações é o repórter Bruno Mendes.
2: No complemento da 24ª rodada do Campeonato Brasileiro da Série A, o Atlético Paranaense foi até o estádio Nilton Santos e venceu o Botafogo por 3-2. O assunto agora é Copa do Brasil. Nesta terça-feira, começam as quartas de final do torneio e tem clássico em Belo Horizonte. Cruzeiro e Atlético se enfrentam no estádio do Mineirão a partir das 9 da noite. Técnico cruzeirense Arthur Jorge fala do duelo contra o Galo.
3: Sendo um jogo no mata-mata frente a um rival para a Copa do Brasil, é um jogo importantíssimo. Eu disse aos meus jogadores após a eliminação que nós teríamos agora 4 jogos determinantes para aquilo que é o nosso futuro imediato, e este obviamente da Copa é também um campo, um momento e muito importante, uma vez que estamos, fazemos agora quartos finais, meias finais e final, portanto faltam aqui 5 jogos para se poder conquistar um título, ou seja, é o caminho mais curto se quisermos, em relação àquilo que possa ser a conquista de um título.
2: Técnico atleticano Eduardo Domingues também analisa o duelo contra o rival.
4: Sei que são um time forte, que aumentaram o seu nível, estão jogando muito bem, pelos comentários que escutei, a trabalhar o jogo, a trabalhar o que podemos fazer com nossas características de jogadores, com as características de jogadores que eles têm, e a partir dali tentaremos fazer o melhor que podamos para conseguir o melhor resultado.
2: Lembrando que o jogo da volta acontece na próxima terça-feira na Arena MRV, em Belo Horizonte. Da Rádio Nacional em Brasília, Bruno Mendes.
1: Muito obrigado, repórter Bruno Mendes, participando conosco. Além de Cruzeiro e Atlético, que se enfrentam hoje às 21 horas, teremos jogo também entre Independente Del Valle e Desportes Tolima. E chegamos ao final de mais um Central Esporte, com convite para que possamos nos encontrar amanhã neste mesmo horário aqui na sua emissora. Até lá.
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8: Bom dia, tudo bem? Rapaz, passando aí. Tô em viagem mais há pouco. Tomei ciência aí da morte do nosso Noberto, né? Nosso Betinho, que era servidor da Justiça Eleitoral durante muito tempo, foi chefe do cartório eleitoral de Turiaçu, prestou relevantes serviços à Justiça Eleitoral nesse município. Pessoa extremamente amiga, agradável, correta, né? E a gente só tem a lamentar. Eu, em nome do meu escritório, dos colegas advogados de Turiaçu e da região, que tiveram a satisfação, a oportunidade de se relacionar profissionalmente aí com o nosso amigo Betinho, a gente só vem a lamentar a morte desse amigo, de forma surpreendente, né? A gente jamais imaginaria em perdê-lo, sobretudo, né, nesse momento em que se vive mais uma eleição nesse país, mais uma eleição no Estado, e obviamente em nossa cidade, né? Então, que Deus o tenha, o receba e o coloque num lugar merecido. Meus pêsames à família e à sociedade turiense, porque nós perdemos mais um grande profissional da nossa cidade. Eu, Sousa Augusto, em nome da minha família, repasso a todos os familiares do Betinho, especialmente a nossa amiga Santa, que é a esposa do Ivaldo, os nossos pêsames, e que Deus, mais uma vez, possa receber Betinho e o coloque no lugar merecido.

0: de bem.
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0: 11:57.
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4: Eita, que beleza! Quarta-feira, quartamos, hein? Eu sou Kleber Salles e este é o Pagodaço, o programa que vai fazer você remexer o esqueleto, rebolar, dançar, soltar com certeza, né? Aquela criança que existe dentro de você, não é verdade? Ah, tem que fazer isso mesmo de vez em sempre, né? Eu sou Kleber Salles, vamos juntos com o melhor do samba e do pagode, o ritmo que contagia a galera.

0: Todo mundo e a gente, muito obrigado por essa oportunidade que vocês me deram.
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1: Terminando mais um bloco aqui no Pagodaço, né, gente? É, mas não tem problema não. Eu volto já já com mais uma sequência. Então fique onde está, hein? Só as melhores pra você. O melhor do samba e do pagode aqui no seu rádio. 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

E para você ligados aqui na Turias FM, boa tarde, já começando para você diretamente aqui do torneio da Independência, aqui direto da Arena, Castanhal. Estaremos ao vivo já com a nossa transmissão ao vivo, diretamente aqui da cabine de transmissão, já exposto, todo mundo aí já preparado, né, para transmissão ao vivo já aqui diretamente da Arena Castanhal. Estamos todo mundo aqui na cabine já esperando, só aguardando aqui o início dessa partida para a gente transmitir aqui para você com qualidade total aqui pela Rádio Turiaçu FM, também pela nosso canal na TV Turiaçu, ali no YouTube, né? TV Turiaçu no YouTube, você pode acompanhar tudinho pelos nossos lances, né? O jogo que a gente está transmitindo todos os dias aqui para você, todas as tardes, você acompanha também ao vivo com imagem no nosso canal no YouTube também. Aqui pela Rádio Turiaçu FM, né? Você pode acompanhar a gente pelo seu rádio, para você ficar ligadinho aqui pela rádio número 1 do seu rádio, Turiaçu FM. Já a gente volta definitivo aí com nossa transmissão diretamente aqui da Arena Castanhal. Estamos já ao vivo aqui, juntinhos com você, já trazendo as últimas informações aqui para você diretamente aqui.

cidade de Turiaçu. Hoje tem bola rolando a partir das 16 horas. Turibol e Santo Antônio. Santo Antônio e Turibol. Daqui sai o adversário da equipe do Fortaleza, né? Daqui sai o adversário da equipe de Fortaleza, que venceu ontem a equipe de Jaibara, né? A equipe do Jaibara, né? E está garantido lá nas semifinais. E nós vamos já já trazer para você ao vivo aqui pela TV Turiaçu e também pela Rádio Turiaçu FM esse grande jogo envolvendo Turibol e a equipe de Santo Antônio. As duas equipes chegaram aqui com vitórias, evidentemente, e vão agora tentar a classificação às semifinais do Torneio da Independência. São R$60 mil de premiação no torneio deste ano, 2026, com R$40 mil para o primeiro colocado

e 20 mil para o segundo colocado. Então a luta vai ser grande, né, entre essas duas equipes, Peñarol e também a equipe de Turibol e também a equipe de Santo Antônio. E já já você vai acompanhar tudinho aqui na nossa tela da TV Turiaçu e claro com a narração de Fábio José e claro o comentário é meu e todos aqui da equipe da Turiaçu FM, com imagens de Hélio Miranda, também imagens na primeira câmera Hélio Miranda e na segunda câmera Manuele, né, vai estar aqui também, e lá na parte técnica, né, o responsável por chegar as imagens até você é o Rafael Miller. Na Rádio Turiaçu FM, nós comandamos tudo daqui para você, direto da Arena Castanhal, comandamos tudo por meio remoto, todo o trabalho dentro da emissora é comandado por aqui da Arena Castanhal, na Rádio Turiaçu FM. Já já a gente volta, vamos para um rápido intervalo e já volto aqui trazendo mais informações para você do Torneio da Independência. 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Já já eu volto, só um pequeno intervalo e a gente está de volta aqui na TV Turiaçu e também na Rádio Turiaçu FM.

0: Muito bem, estamos de volta com você aqui na TV Turiaçu. Mais uma vez falamos ao vivo, aqui direto da Arena Castanhal. Você que não está me ouvindo? Fábio não está me ouvindo? Vamos tentar mudar aqui rapidinho para chamar o Fábio. E, claro, chamar o Fábio aqui porque ele tem escalação já dos dois clubes. Bote... Muito bem, já a escalação aqui de Turibol e também a equipe de Santo Antônio, já Santo Antônio e Turibol aqui na Arena Castanhal para você. E claro, você vai ficar sabendo tudo aqui direto da Arena Castanhal, as informações de Turibol e Santo Antônio, Turibol e Santo Antônio. Direto da Arena Castanhal para você aqui pela TV Turiaçu e claro, pela TV Turiaçu e pela Rádio Turiaçu FM. A bola vai rolar já para você. Estamos de 15 horas e 53 minutos. 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Já eu trago ele. Fábio José, boa tarde, Fábio. Qual a escalação aí de Santo Antônio, Fábio?
1: Boa tarde, Carlinho. Boa tarde, caro amigo telespectador. Mais uma vez estamos por aqui direto da Arena do Castanhal apresentar para você mais um grande jogão de bola nas quartas de final. Hoje temos Santo Antônio e Turibol. Mais uma equipe, mais duas equipes aí que disputarão a grande vaga para a grande semifinal. E você, querido torcedor amigo, vem para cá pro Rádio Turiaçu e TV Turiaçu. Fica por dentro de todos os jogos do Torneio da Independência na edição 2026. Olha só, as equipes já com a escalação já prontinha aqui pra gente. A gente vai mandar em primeira mão para você a escalação da equipe do Santo Antônio. A equipe do Santo Antônio que veio na formação 4-4-2. Então, quem vem é o seguinte: goleiro Laerte com a camisa número 1, Ronaldo, camisa número 2, é o lateral, Pituíba, camisa número 3, Thales, camisa número 4, a formação de zaga, Léo Caeté, que estava suspenso no segundo jogo, volta para o jogo, é o camisa número 5, aquele volantão, primeiro volante, aí na lateral esquerda, Tafarel, com a número 6, número 7 para Dunga, é o nosso meia atacante, 20, Pacheco, nosso outro meia atacante, e aí vem o segundo volante, camisa número 8, Valdemir, camisa número 8, a 10, Rodriguinho, e a 9, Balotelli, a formação do ataque da equipe do Santo Antônio, que é comandado pelo técnico Cico, auxiliado por Tainã. A equipe do Turibol também na formação 4-2-3-1, trouxe os seguintes jogadores da seguinte forma. Número 1 é o Gordo, defendendo ali o gol da equipe do Turibol. A número 2, Sorriso, lateral direito. Rodrigo, camisa número 3, é o zagueirão. Vitor Gabriel, zagueirão também da equipe do Turibol, camisa veste a camisa número 4. E aí, Felipe, camisa 17, é o volante da equipe do Turibol. É, Titi Arito, veste a camisa de número 6, lateral esquerdo. Aí, mais na frente, temos Coqueiro, camisa número 8. 21 para Renan, 15 para Kerlon, 11 para Luquinha e 14 para Ellison. Portanto, essa é a formação da equipe do Turibol, que é comandado pelo técnico Cidinho, auxiliado por Serginho. Escalação no campo, formação um pouco diferente uma da outra, Carlinho, porque um vem na formação 4-4-2, 4 defensivo, 4 mais pelo meio e 2 jogadores na formação do ataque. Enquanto a equipe do Turibol vem com 4 jogadores na formação de linha defensiva, 2 ali pelo setor meio de campo, avança com 3 e coloca um jogador no centro ali do gol da equipe do Santo Antônio. Para você, expectativa para essa grande partida, Carlinho?
0: Olha, Fábio, essa formação do Turibol, eu preciso vê-la acontecer dentro de campo, porque 4-2-3-1, ele está dizendo o seguinte: o quê? Eu vou jogar com 4 zagueiros defensivos, os 2 laterais e 3 no meio e apenas um atacante. Por que que eu vou dizer que é possível não acontecer isso? Porque na medida que o Santo Antônio é que vai no 4-2 chegar com esses 4 jogadores de meio para frente, eu acho que o Turibol vai ter que mudar de opção e trazer mais um para fazer o 4-3-2-1, porque aí vai facilitar o processo de marcação da equipe do Turibol e, claro, vai ter a oportunidade de avançar com 2, até com 3, como eles estão querendo aqui, colocando esses 3 mais adiantados. Mas assim, vão ter que ter cuidado com os 4 da equipe de Santo Antônio, porque ele está na formação de 4-4-2. Então, taticamente, dentro de campo, a gente vai ver como é que vai se comportar essas duas escalações táticas dos dois treinadores, tanto do Cico quanto do Cidinho. Mas assim, a partir de quando o jogo começar a rolar, a gente vai identificar, e claro, você vai estar acompanhando aqui através da TV Turiaçu e também através da Rádio Turiaçu FM, a nossa explicação, se mantém, se essa formação que está pedindo o Turibol, que está definindo o Turibol taticamente 4-2-3-1, e se o Santo Antônio obedece também essa situação. Porque se o Santo Antônio estiver nessa formação com esses 3 atacantes, né, de meio para frente da equipe do Turibol, vai dar trabalho para a equipe do Santo Antônio. Então vamos ver se vai se comportar corretamente, taticamente, esses dois times. Em resumo, Fábio, os dois times têm aí chances de começar a trabalhar aí as vitórias por conta da necessidade de estar lá nas semifinais junto com Fortaleza. Fortaleza já tem vaga garantida, garantiu ontem. Então, Turibol, ou a equipe do Santo Antônio, né, uma equipe que é do interior e outra equipe que não é do interior, apesar de ter jogadores de fora, mas é jogadores da sede. Então, assim, vamos ver quem vai garantir vaga na próxima fase, que é nas semifinais, é a equipe do Turibol ou a equipe de Santo Antônio. Nós vamos ver já, porque a organização aqui já está, como você vê nas nossas imagens aí, a equipe do Turibol já se postando ali para tirar foto, e a partir dessa foto tem também a equipe do Santo Antônio, depois tem a entrada em campo, trio de arbitragem, aliás, o quarteto de arbitragem, que vai ter acesso, inclusive eu já tenho aqui, Fábio, o quarteto de arbitragem, que vai comandar essa partida aqui na Arena Castanhal. Vamos já passar para você a arbitragem, aproveitando esse momento que as equipes estão se preparando aqui. Vamos trazer a arbitragem. A arbitragem é terceira fase, quartas de final, jogo do dia 26, às 15h30, na verdade já são 16h01. O árbitro central, Fábio, e você que acompanha a nossa transmissão, é o Chula, é o João Maria Reis, popularmente Chula. O assistente número 1 é o Firico, o assistente número 2, o Alisson, e o quarto árbitro, o Folhete Maranhão. Repetindo, árbitro central é o João Maria Reis, o Chula, o assistente número 1 é o Firico, o assistente número 2, o Alisson, e o quarto árbitro, Folhete. Eu, sinceramente, acompanhando esses jogos tudinho aqui, a gente sente, de certa forma, a equipe de arbitragem muito segura para estar comandando esse jogo, viu, Fábio? Por que assim, muito seguro? Porque há uma escalação, não sei quem é o chefe da arbitragem, mas toda vez que eles escalam os árbitros para fazer os jogos, não tem problema. Até agora não teve problema, né? Nenhum problema que a gente pudesse, assim, que ficou grave. A única situação foi aquela do jogo do Santa Fé, que o atacante chutou uma bola que jogaram para dentro do campo, chutou para fora, e aí o árbitro, que não era daqui, acabou expulsando, mas o Folhete, como quarto árbitro, foi lá e fez a correção, né, e voltou o jogador porque tinha dado vermelho para ele. Então, assim, fora disso, a arbitragem de Turiaçu tem feito um grande trabalho, tem feito um bom trabalho, e com exceção desse episódio que aconteceu, que o Folhete era o quarto árbitro, né, que foi lá o caso do atacante, somente isso. Fora disso, os jogos estão sendo tudo tranquilo, a equipe de arbitragem conduzindo de forma muito, muito, muito tranquila, sem nenhum problema para lado A nem lado B. E é claro, vai não agradar um, nem vai agradar o outro, o torcedor vai sempre reclamar. Você vê aí no centro da imagem aí o quarteto de arbitragem, esse que está com a bola é o João Maria Reis, o Chula, o Firico, esse que está do seu lado direito, e o Alisson, esse do lado esquerdo da sua tela. E o Folhete, esse mais fortinho aí, é o quarto árbitro da competição do torneio da Independência nessa partida. 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E também, Júlio Filho e Fábio são nossos apoiadores desta transmissão, desta quarta-feira, aqui entre Turibol e a equipe de Santo Antônio, Fábio.
1: É isso, meu amigo Carlinho. Mais uma vez, boa tarde para vocês. Estamos apresentando nesse momento as duas equipes já perfiladas aqui na Arena do Castanhal para dar sequência em mais uma grande competição e mais um grande dia de jogo aqui na Arena. Enquanto isso, vamos lá para a formação por ali, tudo certinho. Vai entrando aquela entrada triunfal das equipes aqui na Arena do Castanhal, para logo, logo dar sequência em mais um jogão de bola para você aqui na Arena. É, garotinho, vai começar mais um jogão das quartas de final. Quem daqui vai enfrentar a equipe de Fortaleza? A equipe de Fortaleza que venceu o jogo ontem no placar de 2-1. Venceu no placar de 2-1 a equipe do Jaibara. Já está lá, garantiu já seu passaporte para a grande semifinal. Daqui vai sair, será a equipe do Turibol, será a equipe do Santo Antônio? Vamos ver na decisão dos 80 minutos de jogo rolando aqui na Arena do Castanhal para ver quem é o próximo a passar para a próxima fase. Vamos lá, garoto, já todo mundo bem posicionado aqui pelo gramado. Aqui pelo meu lado esquerdo, a equipe do Turibol. Já falei sobre a equipe do Turibol, a escalação da equipe do Turibol, que vem na formação 4-2-3-1, já comentou muito bem meu comentarista Carlinho. Vamos ver se essa formação vai se manter, assim também como a equipe do Santo Antônio na formação 4-4-2, vamos ver quem é a equipe que vai se manter aí com a formação detalhada aí pelo técnico das equipes. A equipe do Santo Antônio é o técnico Cico, a equipe do Turibol do técnico Cidinho, E aí, já no gramado aqui para você, a equipe de arbitragem, já falamos também sobre a equipe de arbitragem, uma equipe muito segura. Desejamos desde já boa sorte à equipe do Santo Antônio, boa sorte à equipe do Turibol, também boa sorte ao nosso quarteto de arbitragem. Olha só, vamos ter também um minuto de silêncio em homenagem ao nosso grande amigo Betinho, nosso grande amigo Betinho, morador da cidade de Turiaçu, faleceu nesta terça-feira, sendo velado, portanto, hoje. E aí vamos ter, claro, um minuto de silêncio respeitosamente ao nosso grande amigo que partiu, aí deixando aí os familiares aquela saudade.
0: Desejamos aí os nossos pêsames, né, Fábio, a toda a família, os amigos e, claro, nós da equipe da TV Turiaçu no YouTube, também da Rádio Turiaçu FM, nossos sentimentos a todos os familiares e amigos do nosso amigo Betinho, de forma muito profissional, sempre foi amigo de todos aqui na cidade, utilizando-se da sua função ali no cartório eleitoral, desempenhando com muita segurança, com muita, muita responsabilidade, o seu papel nos deixou ontem e será observado nesta partida um minuto de silêncio em respeito ao falecimento do nosso amigo Betinho, conhecido por muitos por Betinho do Cartório, né? Por sinal, vai ser observado a partir de agora, o árbitro já consulta ali os seus auxiliares, tudo ok. Vamos aí aguardar o início da partida. Uma reclamação ali sobre a rede. E o auxiliar já foi lá. Observado lá, Fábio, um minuto de silêncio. Em respeito aí aos sentimentos de todos da família e amigos do Betinho do Cartório.

0: Ok, amigo, autorizo o árbitro João Marias Reis. Começa o jogo aqui na Arena do Castanhal para Santo Antônio e Turibol. Vamos lá para mais um jogão de bola. Vê quem é o próximo a passar aí para a próxima fase. Quem garante a vaga para as grandes, para a grande semifinal. Tá no campo de ataque já por ali. Ia chegando a equipe de Turibol. Mas quem recebe lá pelo setor direito é a equipe do... É do Santo Antônio, é com o jogador da camisa número 10, o Rodriguinho, já fica por ali, preso pela marcação, já chega por ali a equipe do Turibol, já chegou em velocidade, tentou servir por ali, quem vai fazer a recuperação da jogada, por ali é o Pituíba em cima da marcação, reclama do toque, em cima do Ellison, toque na mão do Ellison, lá pro campo de ataque. Comecinho de jogo pra você, garoto, em cima das 16 horas e 10 minutos. O horário nobre do esporte aqui na Arena do Castanhal. Tá chegando aí a reta final, só lembrando pra você, querido amigo torcedor, a grande final será lá no estádio do Rabelão. Olha só, já saiu lá pelo campo de, lá no campo defensivo, o Laerte, goleirão da equipe do Santo Antônio. Já trabalhou, bota no peito, bota no chão aqui pelo setor do meio de campo. Quem vem trabalhando por aqui é o Sorriso. Lateral direito da equipe do Turibol. Sorriso é quem recebe. Já dançou pra cima da marcação. Abelha em cima da caça. Tafarel, é o Tafarel na caça ali do jogador Sorriso. Chuta em cima do Sorriso. Fica com o lateral a equipe do Turibol. Já recupera de qualquer maneira por aqui na tranquilidade. Sai jogando. Chega por ali o Léo Caeté de cabeça, Radeu chega pra lá. Hoje a equipe do Santo Antônio tá com a volta do Léo Caeté expulso na primeira, no primeiro jogo, ficou fora no segundo, aí tá no terceiro jogo a volta do Léo Caeté. Um grande volante, Carlinho.
1: Sem dúvida, o Léo é um diferencial nessa equipe e, claro, vai fazer aí o possível para classificar o seu time. Vamos ver como vai se comportar daqui a pouco, porque as duas equipes até o momento, Fábio, conforme foi passado para você... para nós, aliás, aqui a escalação no, taticamente os dois times estão obedecendo até agora. Vamos ver se vai continuar.
0: Vamos lá, lateral lá pelo setor esquerdo em favor da equipe do Santo Antônio. Titiari tem quem recebe por ali em favor da equipe do Turibol. Sai jogando mais atrás. Bota ali com o goleirão que é o Gordo. Como já falou também anteriormente, primeiro Gordo que não é Gordo é o goleirão da equipe do Turibol. Aí sai com o Vito, lá no Titiarito, bola imprensada por ali, meu, se ele consegue fazer o domínio, botou de cabeça, já perde a bola no, na sequência, quem recebe por ali é o Rodriguinho, na velocidade, ia brigando por ali, já voltava da marcação, da linha de impedimento, bem posicionado, auxiliar, o Alisson, levanta o bandeira, bem postado, o árbitro marca corretamente, bola no chão em favor da equipe do Turibol. Quero mandar um abraço aí para nossa grande amiga Rosana Azevedo. Manda um alô para Yarlen Azevedo lá em Belém do Pará, na torcida pela equipe do Santo Antônio. Valeu, Yarlen. Obrigado aí pela sua participação aqui pelo canal TV Turiaçu. Vamos lá, já recebe a bola mais uma vez aqui pelo setor do meio do campo. Trabalha a bola aqui na ponta com o lateral direito. Já tentou trabalhar aqui. Ia chegando por ali, era o Sorriso, que recebe e chuta em cima do Tafarel. Lateral já cobrado. Lateral cobrado em favor da equipe do Turibol. Sai jogando. Ali com o Kerlon. Kerlon quem recebe mais atrás com o Coqueiro. Coqueiro abre os braços. Quem se aproxima por ali. Ninguém, ele toca no Sorriso. Vai sair jogando. Vai tocando bola. Passes curto. Aqui em favor da equipe do Turibol. Sai jogando mais atrás com o Coqueiro. Olhou para quem passar, preso pela marcação, vai chegar por ali o Léo Caeté. Léo Caeté tentou buscar a jogada ali com o jogador que é o Pacheco. Pacheco quem recebe, imprensada a marcação. No bate e rebate, vai brigando a bola ali pelo setor do meio de campo. A briga de gente grande, é duelo de gente grande, duelo de time grande, duas grandes equipes. Brigando aí pela próxima vaga, na vaga na grande semifinal, quem é que chega por aí? Vou lá dessa vez pra se juntar a equipe do Fortaleza. Vai chegando por ali também o Dunga, briga pela marcação, melhor para a equipe do Turibol, fica com o lateral. Ó lateral em favor da equipe do Turibol, alô galera que vem acompanhando a gente aí. É, Rubem... Ah, chega por ali de qualquer maneira, vai chegando, trabalhando a equipe do Turibol, chega com o Ellison. Ellison briga pela marcação, já chegou mais uma vez, vai tocando bola aqui no campo de ataque, aqui pelo setor direito. vai tocando, tentou atravessar a bola, olha o sorriso, olha o levantamento na área, chega por ali de qualquer maneira. É o garoto da camisa no mesmo cesto, Tiarito, chega com pressão. A sobra da recuperação de bola, sai jogando errado, travessia de bola perigosa, num pé do jogador de Rodriguinho. Reclama de um toque por ali o Rodriguinho, falta em cima do Rodriguinho, ia fugindo lá no contra-ataque o Rodriguinho. Tem pressa na cobrança, jogando com o Taffarel. Levantou a cabeça, vai sair o cruzamento. Subiu também o Bandeira. Já posição de impedimento. É contra-ataque lá e cá, é Carlinho.
1: Olha, Fábio, o Balotelli já é a segunda vez que ele entra impedido. Se a equipe defensiva, a zaga da equipe do Turibol, tiver um certo cuidado, e vai entrar todas as vezes em impedimento. Agora o seguinte... O Titiarito, o Balotelli, se numa bola dessas ele conseguir escapar em posição de segurança, ele corre um risco muito sério de fazer o gol em favor do Santo Antônio. É rápido, tem uma arrancada muito boa e aí pode complicar a situação do Turibol. Mas em princípio está levando as duas que ele tenta chegar, ele já está em posição de impedimento. Eu acho que a zaga do Turibol já percebeu isso e está de vez em quando deixando ele em posição irregular.
0: Vamos lá, recebe a bola aqui por aqui pelo lado direito, a equipe do Turibol sai jogando mais atrás com o jogador que é o Coqueiro, pisa na bola, trabalha a bola lá pelo setor do meio do campo, chega em velocidade, tentou buscar por ali o campo de ataque, ia chegando por ali o Luquinha, bola muito forte, hein, em direção Luquinha, melhor para o goleirão Laerte, goleirão da equipe do Santo Antônio. Vai botar essa bola aqui pro campo de ataque. Quem sobe por ali, recupera a posse de bola por ali, o Dunga chutou em cima da marcação. É jogão de bola na tarde de quarta-feira de emoção pra você. Vai sair jogando mais uma vez por ali, Ellison. Em cima da marcação, chega por ali, melhor para o Thales. Zagueirão da equipe do Santo Antônio. A torcida da equipe do Santo Antônio ali atrás do gol do goleirão Laerte. Enquanto a torcida do Turibol, mas aqui o nosso lado direito da nossa cabine de transmissão da TV Turiaçu. Vai sair jogando por ali o Gordo. Olhou pra quem passar por ali, o Gordo prisa na bola. Agora sim, buscou por ali jogada com o Titiarito. Deu um toque por ali, faz a recuperação da jogada, o Luquinha. Em velocidade, o Luquinha já chega por ali, lá pelo setor esquerdo. Trabalhou na ponta esquerda, de qualquer maneira, ameaçou. Finalizou de longa distância, bateu. Pega muito embaixo na bola o Luquinha. Bola passou sobre o gol, mas perigou por ali. Trabalhou a bola e finalizou. É, Carlinho.
1: Ele teve a oportunidade de fazer essa jogada pelo meio. Porque dois jogadores, o camisa 8 do Turibol... o Coqueiro, se não me falha a memória, o Coqueiro estava sozinho na meia lua esperando essa bola, ele foi fominha, acabou chutando para fora, linha de fundo já cobrado a equipe do Turibol com a bola.
0: Vamos lá mais uma vez, um abraço para o nosso grande amigo Manuel Filho, em Imperatriz, acompanhando o jogão aí na torcida aí pela equipe do Turibol. Gilberto acompanhando aí pela equipe do Santo Antônio. É a torcida espalhada aí por todo o nosso Brasil acompanhando esse jogão de bola. Entre Turibol e Santo Antônio, vai sair jogando mais uma vez por aqui com Sorriso. Sorriso quem recebe, já botou lá pra ponta esquerda. A tentativa era de buscar por ali o camisa 21. Não conseguiu fazer a recuperação da jogada o Renan. A bola sai pela lateral. Lateral já cobrado em favor da equipe do Santo Antônio. Botando a bola aqui pro campo de ataque, vai sair jogando por ali o Balotelli. Na briga ali com o zagueirão Vitor. Melhor para o Vitor, vai ficar com a posse da bola agora sim, com a tranquilidade, vai sair jogando por ali o Coqueiro. Botou em velocidade, recebeu mais uma vez. O Kellen botou no pé de Titiarito. Titiarito tentou tocar a bola ali pelo setor de meio de campo, perde a bola na sequência. Recupera a posse da bola, a equipe do Turibol. Perde na sequência, melhor para o Taffarel. Taffarel é quem recebe, sai chutando errado. Recupera a posse da bola mais uma vez por ali, lá pelo setor esquerdo, a equipe do Turibol. Já perde na sequência, vai chegando em velocidade. Chegou de qualquer maneira por ali o jogador que é o Ronaldo. Ronaldo na habilidade deixou com o jogador, camisa número 10, que é o Rodriguinho. Rodriguinho passou pela marcação, vai fazer o cruzamento. Chega por ali o zagueirão, Rodrigo do Turibol, afastando o perigo. Chegou com perigo lá pelo setor direito, a equipe do Santo Antônio, Carlinho.
1: Santo Antônio, pela primeira vez, vai ao ataque, vai pelo lado direito no seu ataque. Consegue o escanteio, é o primeiro do jogo, em 9 minutos, quase 10 minutos. É o primeiro escanteio, lado direito do ataque em favor do Santo Antônio, Fábio.
0: Escanteio vai ser cobrado. Primeiro escanteio para a equipe do Santo Antônio. Bola levantada na área. Sai o goleirão gordo. Sai errado por aqui. A bola sobra em favor da equipe do Turibol. É, garoto. Bola lançada na área. Bola perigosa. O goleirão foi nela. Não alcançou. E a bola passa por todo mundo ali. Passa em frente o gol do goleirão gordo. Em frente o gol do goleiro gordo. Se perde aqui pelo setor direito da equipe do Turibol. Recebe o Coqueiro. Coqueiro chega por ali, Dunga chega numa marcação mais dura por ali, o árbitro deixou seguir o lance. Já chega também, brigava pela posse da bola por ali, o Balotelli. É jogão bom aqui na Arena do Castanhal. Só jogão nas tardes de semana da Arena, aqui na Arena do Castanhal, do Torneio da Independência. Vai sair jogando mais uma vez com o jogador que é o Tafarel. Olha o lançamento na área, subiu por ali o Pacheco. Subiu de cabeça, recupera. Olha o lançamento, mais uma vez o Balotelli já voltava da linha de impedimento, bem marcado pelo assistente, o Alisson Carlinho.
1: Isso mesmo, o Balotelli, ele faz o seguinte, ele avança muito e na hora de voltar uma lentidão acompanha ele. E nessa lentidão ele fica em posição irregular porque a zaga do Peñarol está saindo de forma muito conjunta, está saindo em bloco. Quando sair em bloco vai deixar o Balotelli numa posição perigosa, que é a posição de impedimento, e só tem trabalho para quem? Para o Bandeirinha levantar o seu instrumento de trabalho e assinalar impedimento em favor da equipe do Turibol, já cobrado lado esquerdo do ataque.
0: Vamos lá, garoto. O jogo é bom para você. Chega uma marca de 11 minutos de jogo. Zero no placar. Zero para a equipe do Turibol. Zero para a equipe do Santo Antônio. O Dunga quem recebe. Faz aquela proteção legal de letra. Tocou pelo setor no meio do campo. Tentou buscar mais uma vez. Chega o Dunga no bate e rebate por ali com um sorriso. A sobra da bola vai ficar com o goleirão gordo. Já sai jogando com um sorriso. Fica pelo meio do caminho ali o jogador Dunga. Sentiu na dividida o jogador Dunga. Uma chegada ali com intensidade maior. Acaba sentindo o jogador Dunga da equipe do Santo Antônio, Carlinho.
1: Pois é, esse tipo de lance que o jogador às vezes entra de forma despretensiosa, achando que não vai machucar o seu adversário e acaba machucando. E ele está fazendo justamente isso, um gesto ali para o camisa 8 do Turibol. Então, com essa, o Coqueiro foi o que dividiu essa bola com o Dunga, e o Dunga está dizendo que não tinha necessidade disso. Mas aí o que foi que o Coqueiro disse? Não foi intenção. Claro, não é intenção, mas é o tipo de jogada mais forte que acaba contundindo o seu adversário, foi o que aconteceu. E aí o Cico está, inclusive, fazendo gesto também ali, o técnico do Santo Antônio, fazendo gesto de que foi intencional a batida, né, do Coqueiro, camisa de número 8 do Turibol. As duas equipes, Fábio, e você que acompanha a nossa transmissão, as duas equipes estão buscando o gol. O Santo Antônio está com uma dificuldade de marcação quando avança em bloco a equipe aqui do meio campo do Turibol. Os três, como foi definido aqui, quando os três estão trabalhando essa bola, o que é que acontece? Os dois laterais estão abrindo, né? Abre mais o lateral esquerdo. E aí o que o Santo Antônio tem dificuldade dessa marcação. E aí o Turibol faz o quê? Ele gira lado direito, lado esquerdo, lado direito, lado esquerdo. E de vez em quando encontra justamente o camisa 5, o Léo Caeté, que está muito atento a essa mudança de posição dos jogadores. E o que é que faz o Léo Caeté? Como volantão ali, ele está tanto de um lado quanto do outro tentando dar esse combate. E aí a marcação do Santo Antônio está um pouco deficiente nesse momento. O Turibol está mais centralizado, está mais, vamos dizer assim, mais firme na sua marcação, está mais consciente do papel que tem que fazer dentro de campo. Esse placar de 0-0, né, no momento, acaba que deixando a equipe do Turibol, do ponto de vista técnico e, claro, taticamente, mais organizado que o Santo Antônio, Fábio.
0: Ok, para você pode observar na imagem aí, não está dando mais para o jogador camisa número 7, que é o Dunga, acabou sentindo na dividida ali com o jogador, com o Coqueiro, né, Carlinho? Com o Coqueiro, sentiu muito na dividida, não sei se vai dar para continuar no jogo o Dunga. Vamos torcer para que ele possa voltar, para que o atendimento possa ser conclusivo com ele, possa voltar para a partida. É um grande jogador, é o jogador Dunga, e aí pode fazer muita falta a equipe do Santo Antônio. Vamos ficar na torcida para que possa voltar o jogador Dunga para a equipe. Olha uma curiosidade por aqui, Carlinhos, a gente pode observar que a equipe do Turibol, todos eles usando aquela faixa preta ali na manga da camisa, simbolizando o luto do nosso grande amigo Betinho, Carlinhos. Então vamos lá, você vai conversar um pouco sobre isso daí, porque porque o jogo segue. Vamos lá, porque vem tentando trabalhar mais uma vez. Ali a equipe do Turibol tentou fazer a infiltrada de jogada, fazer a recuperação da jogada. A equipe do Santo Antônio com o jogador que é o Rodriguinho lá pelo setor esquerdo. Rodriguinho pisa na bola, levanta a cabeça, vê quem chega, quem se aproxima por ali. Sai tocando, chega por ali o Titi Arito e afasta o perigo essa bola aí. E açucarada em direção ao contra-ataque da equipe do Santo Antônio. Recupera, deu aquela cochilada de bola por ali. Mais uma vez, faz a recuperação da jogada por aqui o Sorriso. Chega também muito bem por ali o Valdemir. É o Valdemir, camisa número 8 da equipe do Santo Antônio, na velocidade lá pelo setor esquerdo, em favor da equipe do Turibol. Chega tocando a jogada de qualquer maneira, tocou. Olha a sobra, olha a batida, chega por ali mais uma vez. O jogador Léo Caeté recupera a posse da bola, afastando o perigo. O Valdemir aqui afasta o perigo, chega mais uma vez na tentativa, briga pela posse da bola aqui pelo setor do meio do campo. Olha a sobra lá em velocidade com o Luquinha. Luquinha bota lá pro campo de ataque, chega por ali o Pituíba, chuta em cima da marcação, último toque é do jogador do Turibol, fica com lateral a equipe do Santo Antônio. É, meu amigo, jogão de bola pra você, é só jogão, amanhã tem mais futebol, o Carlinho vai já falar sobre o futebol de amanhã, mais um grande jogo valendo vaga aí para a grande semifinal. Quem joga amanhã, Carlinho?
1: Amanhã tem um grande jogo, amanhã tem um dos favoritos, pelo menos é o que diz a torcida, nós aqui, por exemplo, da imprensa aqui, que estamos fazendo esse trabalho, né, estão comentando que um dos favoritos ao título é o Santa Fé, como todos são favoritos, mas alguns já ficaram pelo meio do caminho. Então, Santa Fé e União do Jamari amanhã às 16 horas, aqui na Arena Castanhal, com transmissão da Rádio Turiaçu FM e, claro, da TV Turiaçu, Fábio.
0: É, galera, então vem pra cá pra Rádio TV Turiaçu, pra Rádio Turiaçu e TV Turiaçu pra acompanhar só jogão de bola nas tardes de semana. É aqui na Arena do Castanhal, vai sair jogando mais uma vez por ali, lá pelo setor esquerdo, a equipe do Turibol. Chega Titi Arito, joga mais atrás, ficou jogada com o Vitor Gabriel. Chega por ali o Dunga, já recupera a posse da bola, olha a sobra, olha a batida e olha o gol! Santo Antônio! Balotelli da camisa número 11! Só ele o goleiro! Deu um toque! Não deu para o goleirão gordo! Sai na frente a equipe do Santo Antônio! Carlinho! Abre o placar, a equipe do Santo Antônio, Carlinho!
1: Abre o placar, Fábio! Não foi falta de aviso! Lembra que eu comentei? Se deixar o Balotelli escapar de um lance, ele é fatal, ele não brinca, embora tenha suas dificuldades de vez em quando, está no impedimento, mas quando entra em posição legal, olha aí o que aconteceu, 1-0, abre o placar o Santo Antônio com o Balotelli.
0: Abre o placar a equipe do Santo Antônio, na marca de 16 minutinhos de jogo rolando aqui na Arena do Castanhal. Santo Antônio sai na frente! Sai na frente a equipe do Santo Antônio, agora lá pelo setor esquerdo tem um lateral para ser cobrado pela equipe do Turibol. É, galera, vai chegando, vai se ligando aqui pelo canal TV Turiaçu. Darivaldo, bom jogo, diz a seu Darivaldo, só dizer de onde você está falando, viu, Darivaldo? Para que a gente possa também estar fazendo a divulgação por aqui pelo canal TV Turiaçu. Tem falta lá no campo de ataque em favor da equipe do Turibol, falta na área ofensiva, lá pelo lado esquerdo de ataque. Vamos ver na cobrança quem vai fazer a cobrança por ali. Vai chover bola aérea aqui no na área da equipe do Santo Antônio. Autoriza o árbitro, olha o lançamento. Quem subiu por ali, o goleirão Laerte. Para encaixar legal e ficar com a posse da bola e botar a bola lá pro campo de ataque. Já chegou mais uma vez por ali, briga pela posse da bola. Chegou mostrando a trava da chuteira por ali o Rodriguinho. Em cima do Luquinha. Falta bem marcada em favor da equipe do Turibol, Carlinho.
1: Falta em favor do time do Turibol, que, claro, é o jogador camisa 10, o Rodriguinho, não gostou da marcação, mas é o árbitro que manda, então foi ele que marcou.
0: Vamos lá mais uma vez com o Laerte, lá no alto, faz a recuperação da jogada. Tentou fazer a infiltrada com o Laerte, chega por aqui o goleiro, olha a Dunga que domina, olha a batida, chega por ali o zagueirão bem postado por ali, recupera a posse da bola, mais uma vez no ataque, é chegando por aqui a equipe do Santo Antônio. Vai trabalhando agora essa jogada por aqui na categoria o Renan. Renan olhou pro outro lado, travessia perigosa, chega por ali o Pacheco. Recupera a posse da bola, não consegue fazer o domínio com precisão, sai jogando errado. No pé do Sorriso. Sorriso botou a bola lá pro campo de ataque, chegou buscando jogada com o Coqueiro. Coqueiro quem domina o último toque da equipe do Santo Antônio, recupera a posse da bola por ali. Fica com o lateral a equipe do Turibol. Aí fica com o Léo Caeté. Léo Caeté que vai tentou buscar por ali o Rodriguinho. Bola muito forte, faz a curva, acaba saindo pela lateral. Lateral já cobrado aqui pro campo defensivo em favor da equipe do Turibol, sai jogando com o goleirão gordo. No Titiarito. Titiarito já avançou a linha de ataque. Consegue passar da marcação, deixou um pela marcação, vai chegando por ali de qualquer maneira o Luquinha. Já prendeu, olhou para quem passar, tentou servir mais uma vez por ali o Titiarito, melhor para o jogador, o goleirão Thales. Zagueirão Thales. Olha o Vitor Gabriel sozinho na marcação com um jogador que é o Balotelli, melhor para o Vitor Gabriel. Chega com um Sorriso, sai tocando errado, Dunga faz a interferência da jogada, sobra da bola aí em favor da equipe do Turibol. Chega mais uma vez com um Sorriso, faz o lançamento. Pituíbe é que recupera, sai jogando a bola aqui pro campo de ataque. A sobra da bola aí em favor da equipe do Turibol com o Rodriguinho. Chega mais uma vez Pituíba, sempre bem postado, sempre bem posicionado Pituíba, né, Carlinho? Mostra que é baixo, mas é um grande zagueiro.
1: Quem acompanha a trajetória de Pituíba no torneio do 7, sabe da posição que ele assume dentro de campo. Além de ser um zagueiro muito, muito bem postado dentro da sua área defensiva, ele também é aquele que fica orientando os seus jogadores, tanto os laterais como os seus volantes, ele fica gritando ali, ou seja, ele é o capitão, além, não sei se ele hoje está como capitão do time, mas assim, ele é o capitão do time hoje, não sei se está, não sei como é que está a observação aí na escalação, mas ele comanda essa parte defensiva do time que ele representa, no caso, o Santo Antônio. Está muito bem posicionado o Pituíba, e claro, vem comandando essa saída de bola da equipe do Santo Antônio. Já o Turibol, o que é que acontece? Quando sobe nessa formação aqui, Fábio, por favor, me passa bem aqui. Quando sobe esses três aqui, eles não estão voltando com condições de dar combate ao meio campo. O que é que fica? Fica os dois contra os outros quatro que são zagueiros que estão na defensiva. E os outros três que adiantaram, eles não estão voltando com tempo suficiente para dar combate ao meio campo do Santo Antônio. E isso... Essas bolas já chegou uma agora há pouco para o Balotelli, que estava só o Balotelli e o zagueiro. Não tinha cobertura. Então, quando não tem essa cobertura, se o Balotelli pegar, mais uma vez eu vou dizer, de uma sobra, ele e o zagueiro não vai segurar. O zagueiro já cometeu o erro no primeiro momento, que foi facilitar tocar aquela bola para trás para o goleiro, que acabou ocasionando o gol do Balotelli. Então, assim, essa volta do time do Turibol, quando vai ao ataque, esses três que eles escalou taticamente, eles não estão voltando. E aí vai dar problema mais na frente se eles não corrigirem esse detalhe.
0: Ok, garoto, enquanto isso você pode perceber, as equipes vieram para a parada técnica, tiveram aquela conversa legal, aqui, o técnico Cidinho orientando bastante a sua equipe, principalmente falando sobre essa formação que o nosso comentarista Carlinho acabou de falar para você. Enquanto isso, também ali o técnico Cico conversando ali com a equipe do Santo Antônio. Vamos ver como é que vai se comportar nessa volta da parada técnica para dar sequência nesse jogo. Enquanto isso, o técnico Cidinho continua ainda conversando com o Ellison, atacante da equipe do Turibol. Vamos lá, garoto, porque vai dar sequência no jogo o árbitro João Marias Reis. Já vai sair jogando bola por ali lá pelo setor esquerdo, a equipe do Turibol. A equipe do Turibol que precisa remar para buscar esse empate agora nessa reta final de segundo e primeiro tempo. Já tentou buscar por ali o Sorriso, bola muito forte. É lateral em favor da equipe do Santo Antônio. Só lateral em favor da equipe do Santo Antônio, vai sair jogando com o jogador que é o Taffarel. A cobrança, de qualquer maneira, subiu por aqui, quem recupera a posse da bola é o Valdemir. Valdemir já recebe no pé do Balotelli, tentou buscar novamente aqui com Valdemir, muito forte, a bola sai pela lateral, fica lateral em favor da equipe do Turibol. Já dominou, sai jogando com Sorriso. Sorriso quem recebe mais atrás, botou no pé do jogador que é o Coqueiro. Se antecipa por ali o goleirão Laerte, recupera a posse da bola, vai botar essa bola aqui pro campo de ataque. É boa, bom chute do Laerte, acaba se o jogador, principalmente aqui o Balotelli, ficar bem atento, pode receber essa bola a qualquer momento, porque é um lançamento de categoria que o Laerte consegue fazer lá da linha, da linha defensiva. Tentou por ali um toque de letra por ali o jogador, que é o Titiarito, mas aí o último toque foi em cima do marcador. Recupera a posse da bola. Vamos ver o que o árbitro deu por ali, provavelmente pela demora da recuperação do lateral. Já sai jogando. Sai jogando lateral, de qualquer maneira, sai jogando mais atrás. Buscou a bola, infiltrou para o campo de ataque. Recupera por ali, Ellison. Ellison que recebe, sai jogando com o Renan. Renan para Sorriso, Sorriso para Coqueiro, em velocidade, Coqueiro faz a recuperação da jogada em cima da linha do lateral, chega por ali o Léo Caeté, já tentou fazer o domínio, mas chega mais muito bem por ali, chegou, não deu para ver muito bem daqui, mas sai pela lateral em favor da equipe do Santo Antônio. 1-0 para cá do jogo em cima da marca dos 25 minutos de jogo rolando. Já tentou trabalhar mais uma vez com Sorriso, ele pisa na bola. Perdeu na sequência, briga pela posse da bola. Segundo árbitro, falta em cima do Pacheco. Falta aqui no campo defensivo em favor da equipe do Santo Antônio. Falta em cima do jogador Pacheco. Para botar essa bola ali, para tranquilizar e botar sua equipe lá para o campo de ataque, porque vai lançar essa bola lá na área o Valdemir. Sai jogando com Dunga. De Dunga para Thales. Aí sai agora por ali o Léo Caeté. Tentou botar a bola aqui, serviu o Balotelli, bola muito forte, sai pela linha de fundo, fica com o tiro de meta, saiu pela lateral. Lateral para ser cobrado aqui pela equipe do Santo Antônio. E a torcida aí, a galera lá do Alto da Alegria torcendo aí pela equipe do Santo Antônio, a Regina, a Vanessa, aqui na torcida, aqui do nosso lado, da nossa cabine de transmissão. Fazendo aquela torcida legal pela equipe do Santo Antônio. Obrigado aí pela sua participação. Vamos lá, garoto, porque o jogo segue dramático. O jogo é bom. Aqui na Arena do Castanhal. Já brigou pela posse da bola por ali. O Rodriguinho dá aquela pisada que voltou lá dali. É do lado esquerdo. Vem aqui pro lado direito para tentar ajudar o ataque da equipe do Santo Antônio. Agora sim, está jogando a equipe do Turibol com o Titiarito. Manda seu companheiro avançar por ali. Ele ficou parado por ali, o Titiarito reclamou, recebe agora sim com o Titiarito, vai botar essa bola atravessando, jogado de qualquer maneira por ali, de cabeça, chegou por ali o Kellen, tentou fazer o lançamento, de cabeça ninguém, ia chegando ali pelo setor esquerdo, a bola sai pela linha de fundo, é só tiro de meta, a equipe do Turibol até um pouco nesse momento desorganizado no campo de ataque, Carlinho.
1: Ó, eu vejo o Ellison fazendo uma cobrança ali, o camisa 19 do Turibol, fazendo uma cobrança com absoluta razão. O que é que acontece? Eles definiram o jogador para 4-3, 2-1, mas o que é que acontece? O jogador não avança, rapaz, ele ficou parado lá, e é justamente isso o Ellison está cobrando, que ele avance para servir de opção para chegar a bola até ele. Olha aí como é que vai acontecer. Ele mesmo foi para a função que deveria ser o jogador que ele está reclamando, que está do lado de lá, não me lembro aqui o nome dele, do lado direito.
0: Vamos lá, porque olha a batida, de qualquer maneira essa bola passa sobre o gol do goleirão Laerte. Passa sobre o gol do goleirão Laerte, com tranquilidade, assiste a bola, se perde pela linha de fundo, então vai ficar com o tiro de meta na equipe do Santo Antônio. Vence o jogo por 1-0, a marca dos 28 minutos. Com este resultado, a equipe do Santo Antônio se junta à equipe do Fortaleza, garoto, vamos lá. Já recebe mais uma vez o Coqueiro. Tentou sair jogando com o Titiarito, mais uma vez, fica pelo meio do caminho, sai jogando. Botou na velocidade do Titiarito. Lateral esquerdo da equipe do Turibol. Chuta em cima da marcação. Chuta, sai de qualquer maneira por ali o zagueirão Thales. Olha a jogada, lance perigoso. E é por ali muito bem atento o goleirão Gordo. Sai trabalhando aqui pelo lado direito com Sorriso. Sorriso já levantou a cabeça, olhou para quem passar. Quem se aproxima da jogada por ali de qualquer maneira. Prende a bola. Já tentou dominar. Reclama do agarrão por ali o jogador camisa 21, que era o Renan. Foi na caça dele por ali o jogador Tafarel comete a falta em cima do Renan. Falta aqui no campo de ataque em favor da equipe do Turibol.
1: Olha, mandando um abraço aqui, Fábio. Lá pra Cunhacuanima, Dinei. Alô, Dinei. Cadê o maestro Saulo Augusto? Só no final de semana Saulo Augusto vai estar por aqui.
0: Vamos lá, porque tem falta para ser cobrada aqui pelo setor direito em favor da equipe do Santo Antônio. Camisa 21, tá na bola, quem bate a bola por ali de qualquer maneira, subiu por ali a zaga da equipe do Santo Antônio, já chegou mais uma vez, briga pela posse da bola, a sobra da bola em favor da equipe do Turibol com o Renan, vai levantar essa bola na área, subiu o Laerte, subiu lá no terceiro andar, e a grande defesa do goleirão Laerte, botou a bola aqui pro campo de ataque, buscando jogada com o Balotelli. Já dominou, já ganhou no corpo. Sai jogando mais atrás com o Dunga. Recebe, recupera a posse da bola ao Dunga. Já brigou por ali, chega o Sorriso. Chegou legal, só na bola, segundo o árbitro. Aí vai dominando com o Luquinha. Mais atrás com o Luquinha. Já tentou trabalhar, vai invadindo o campo de ataque lá pelo setor esquerdo com o jogador que é o Titi Arito. No lançamento na área, subiu por ali de qualquer maneira, vai deixando a bola se perder pela linha de fundo o jogador Tafarel e fica com o tiro de meta. Só tiro de meta em favor da equipe do Santo Antônio. Vamos lá, brigou mais uma vez, o árbitro deixou seguir o lance. Vai dominando lá pelo setor esquerdo a equipe do Turibol com Luquinha. Já levantou a cabeça, olhou para quem passar, quem se aproxima por ali de qualquer maneira vai receber. É o Renan, já tentou trabalhar, briga no corpo, só no corpo do marcador. O árbitro deixou seguir o lance, agora sim para o jogo. Atendimento ao jogador da equipe do Santo Antônio, que caiu ali na jogada anterior. Bola não oferecia perigo para lado nenhum, né, Carlinho?
1: Não tinha, e essa bola aí não foi falta, uma disputa normal entre o zagueiro e o atacante. No caso aí, o Balotelli está reclamando de falta, mas foi um choque normal, a gente não pode entrar ali, jogar numa divisão de bola dessa do atacante com o zagueiro, achar que o zagueiro vai entrar brincando, não, ele vai entrar seguro. E o Balotelli sentiu, caiu, achou que seria falta, não é falta nesse tipo de lance.
0: Vai sair jogando com o Titi Arito lá pelo setor esquerdo em favor da equipe do Turibol. Sai jogando mais atrás, buscou jogada, recupera a posse da bola. Já tentou trabalhar, chega, recupera o Coqueiro. Tentou trabalhar, botou ali em profundidade, chega melhor para o jogador Tafarel. Sai com o Vitor Gabriel. É que recebe, se aproxima mais uma vez de qualquer maneira o Renan. É o Kellen. Levantou na área, chega por ali de qualquer maneira, fez o domínio, reclama que a bola já havia saído. Luquinha não conseguiu fazer o domínio, saiu com bola e tudo, melhor para a defesa da equipe do Santo Antônio, Carlinho.
1: Santo Antônio, quando essas...
0: Saiu com bola e tudo, melhor para a defesa da equipe do Santo Antônio, Carlinho.

0: a posse da bola, segundo árbitro, foi só na bola. Fica caído lá pelo meio, lá dentro da grande área. O Rodriguinho recupera a posse da bola por aqui, a equipe do Santo Antônio com o Léo Caeté. Para o jogo, reclama o Léo Caeté porque estava no campo de ataque, mas aí para o jogo. Bola estava trabalhando ainda aqui no círculo central. Vamos parar o jogo para atendimento do jogador Rodriguinho, Carlinho.
1: É, o Rodriguinho entrou dentro da grande área, ele já achava que ia fazer o gol. Como ele não conseguiu ter o domínio, foi prensado pelo zagueiro, ele caiu achando que o árbitro ia cair na dele, marcar a penalidade. Isso não é falta para pênalti, na verdade nem falta foi. O Rodriguinho simulou, porque ele na verdade, ao meu modo de ver aqui, é que ele deveria, se o árbitro fosse mais enérgico, fosse mais disciplinado, ele ia dar um cartão amarelo, porque para mim ele simulou que isso não é lance para pênalti. O Rodriguinho tem que entender que o fato dele estar dentro da área não significa que o toque do zagueiro vai ser, é falta para penalidade, Fábio. E não fica difícil. Enquanto isso, eu vou mandar aqui um abraço aqui, deixa me ver aqui, lá para São Luís. A Marluce está acompanhando a gente lá em São Luís. Bora ver Santo Antônio. Bora, o Santo Antônio está bem no jogo. Defensivamente está bem, está com algumas dificuldades quando a bola vai chegar do meio para o ataque. Aquela do Balotelli foi uma escapada rápida que ele teve ali. E claro, eu já tinha comentado isso antes. Mas assim, se não tiver um controle melhor dos seus passes de bola, da sua rapidez, dessa transição de meio para o ataque da equipe do Turibol, está muito difícil chegar ao ataque. Porque essas bolas jogadas alta, e Fábio, está servindo para quem? Somente para o Laerte. O Laerte tem experiência nesse assunto de defender naquela situação ali na marca do pênalti. Laerte domina de forma muito tranquila isso. E isso faz o quê? O Santo Antônio se sinta seguro por conta até da sua zaga que está bem postada. Eu já falei ainda há pouco sobre o Pituíba. E mais acrescentar aqui o Laerte como goleiro.
0: Vamos lá, porque segue o jogo. Aqui na Arena do Castanhal já foi roubou a bola a equipe do Turibol. Chegou, deu um toque muito forte, recupera a posse da bola por ali. O Ronaldo, lateral direito, brigou aqui, a bola pelo setor do meio do campo, faz a recuperação da jogada. Mas já está na posse da bola a equipe do Turibol, com o Titi Arito, invade o campo de ataque. Deu aquela cochilada por ali, chega o Pituíba, não quer saber de brincadeira, deu um chega para lá.
1: É a lentidão que eu estou te falando, em relação da saída do meio para o ataque do Turibol. Essa lentidão que favorece a defesa do Santo Antônio. E quem que está liderando lá? É o Pituíba, ninguém é cego para não ver isso. A audiência nossa com certeza está percebendo também esse detalhe.
0: Beleza, garoto, tudo certo para você, ligadinho comigo no canal TV Turiaçu. Olha, mais um bolão diretamente na mão do goleirão Laerte. Favorecendo muito bem esses bolão de longa distância, só dá para o Laerte, segundo o nosso comentarista, frisou muito bem aqui para você, já recupera mais uma vez por ali o Luquinha. Luquinha que bota em pé do Ellison. Ellison quem recebe, já jogou ali, buscou jogada de qualquer maneira com o Kerlon. Kerlon fez o lançamento. Chega por ali, Tafarel. E aí chuta de qualquer jeito ali pela lateral. Recupera a posse da bola, a equipe do Turibol. Sai com um sorriso. Não quer saber de brincadeira mais uma vez por ali. O Rodriguinho saiu do campo de ataque, foi ajudar o sistema defensivo. Então vamos lá, já toca a bola por aqui a equipe do Turibol com o Coqueiro. É o Vitor Gabriel. Goleirão bem avançado por aqui, o Gordo. A fazer o lançamento, jogando como aquele líbero, o goleirão Gordo. Buscou com o Titi Arito lá pelo lado esquerdo. E agora faz a dominada por ali o Luquinha. Luquinha volta muito, jogando muito próximo do Titi Arito. Aí vai fazer o lançamento, olha o lançamento na área. E chegou por ali de qualquer maneira. E chegando por ali o sorriso. Melhor para o jogador Tafarel. Último toque do jogador Tafarel. Tem escanteio para ser cobrado. Escanteio vai ser cobrado aqui pelo setor direito em favor da equipe do Turibol. O técnico Cidinho avisa, mais um, quer mais um lá no campo de ataque. Então vamos lá, porque vai lançar essa bola na área. Subiu por ali de cabeça, por ali a zaga da equipe do São Totônio. Já chegou com o Tafarel, que afasta o perigo. Olha a briga por aqui pelo espaço. Brigou pelo espaço, vamos ver o que é que vai dar. O árbitro deu, aplicou o cartão amarelo. O jogador acho que queria o cartão vermelho, Carlinho.
1: Não existe cartão vermelho numa jogada dessa, rapaz. Não adianta pressionar o árbitro. Ele está respaldado na regra. O Balotelli, ele não saía vamos dizer assim, correndo com a bola para o ataque para fazer o gol. Ele estava numa disputa. Estava numa disputa no meio campo. Não existe possibilidade nenhuma de um cartão vermelho numa altura dessa do campeonato, principalmente no lance desse. Lance

0: bobo, ele simplesmente parou o corpo, claro, e fez a falta ali, mas não para cartão vermelho. Mandando um abraço aqui para o Artemi, aí na Santa Terezinha, ligado aí com a gente, acompanhando esse jogão de bola. Pessoal do Santo Antônio, bora Santo Antônio, bora Santo Antônio. Tá indo, já tem 1-0, né? Mas o Toribol não tá deixando também fácil o time do Santo Antônio jogar assim como queria o torcedor, né, Fábio?
1: Exatamente, exatamente. Enquanto isso, tem uma falta perigosa para ser cobrado aqui no círculo central. O goleirão Gordo coloca 2 na barreira para tentar impedir a finalização direta. Enquanto isso, jogadores por ali, a gente vê o Thales. Thales na cobrança, autoriza o árbitro, ele bate direto, bateu rasteiro. Ninguém chega por ali para dar aquele toque na bola. Até que foi uma bola ali lançada, muito perigosa. Se há um desvio, acaba gerando perigo, Carlinhos.
0: Olha, uma bola dessa, ou ele saía jogando aqui de lado, ou então ele jogava, dava um balãozinho para ela cair lá no meio da área, ali onde estavam os jogadores no grande círculo ali, tentando receber a bola. Seria muito mais prudente, porque podia ocasionar um gol que estava bem na frente. Lá vai o Turibol.
1: Vamos lá, que Turibol que chega por ali, ia chegando de qualquer maneira, chega também o Ronaldo. Primeiro do que ele, o Bandeira já havia marcado uma infração, já havia marcado impedimento, portanto, bola no chão, em favor da equipe do Santo Antônio. É isso, a galera vai sair jogando, a equipe do Santo Antônio com Thales. Botou a bola lá pro campo de ataque, muito forte, vai chegar com o Titi Areto. Não quer saber de brincadeira, não duvida do trabalho. Acaba jogando, deu certo a jogada do Titi Areto, chegou com o Coqueiro que recebe. Mais atrás, botou em velocidade, a tentativa era buscar a jogada com o Coqueiro novamente, já perde a bola na sequência. Recupera a posse da bola por aqui o Renan. Vamos lá, porque 5 minutos acrescido pelo árbitro. Mais 5 minutos para que a equipe do Turibol possa buscar o empate. Já está de posição de impedimento. Impedimento marcado no ataque da equipe do Turibol. A torcida do Santo Antônio se acorda por ali, garotinho. É, meu amigo, jogão de bola. Jogão de bola nessa tarde de quarta-feira. Só emoção, só emoção. Vamos lá, é o Thales. Bota essa bola aqui para frente pro campo de ataque. Quem chega por ali de qualquer maneira é o Sorriso. É no chutão. Chega o Léo Caeté. Já tentou trabalhar. O árbitro deixa seguir o lance. Sai jogando mais atrás com o Thales. Thales é quem recebe. Vai botar essa bola lá pro campo de ataque. Chegou por ali. Vai deixar com o goleirão Gordo. Para ficar com o tiro de meta. Chega o goleirão Gordo. Já tem pressa. Bota na velocidade do Titi Areto. Titi Areto tentou servir seu companheiro. Ia chegando por ali o Luquinha. Tentar fazer o corta-luz. Deixar com o Luquinha. Não foi nada dele por ali. O Ronaldo acaba chutando a bola em cima do marcador para ficar com o lateral a equipe do Santo Antônio. Carlinhos, até esse momento, jogão bem distribuído, bem trabalhado, melhor para a equipe do Santo Antônio, Carlinhos.
0: O Santo Antônio está melhor do ponto de vista tático, porque ele está obedecendo conforme disse o seu treinador, no caso o Cico. Já o que acontece? O Turibol, que tinha com uma formação de 4-2-3-1, só tem 3 agora, e os 5 no meio. E mesmo assim não está chegando a bola lá. Ficou 3 só, 3 zagueiros. O lateral está bem adiantado, e a bola não chega. E uma bola dessa, ela tinha que fazer o quê? Ela tinha que vir para o lado direito, Fábio, aqui. Porque o camisa 2 do Turibol, o Sorriso aqui do Turibol, ele estava sozinho, a marcação bem distante dele. Então a bola tinha que chegar nele. Tinha que virar o jogo. Por quê? Porque você desmontava aquela quantidade de gente que estava lá do lado direito, tentando impedir a chegada da bola, o cruzamento da bola. Faz, movimenta mais rápido da esquerda para a direita, da direita para a esquerda, você vai, de certa forma, confundir a parte defensiva do adversário.
1: É, garoto, então vamos lá, muito bem.
0: Olha o erro aí, novamente. Isso que eu estou dizendo, quando movimenta ainda é errado.
1: Muito bem explicado pelo comentarista Carlinho, analisando todos os detalhes desse jogão de bola. Olha só, lateral em favor da equipe do Santo Antônio. Pacheco na cobrança por ali, ele que vai fazer a cobrança, tentou buscar ali o Valdemir. Recebe por ali, de qualquer maneira, o Rodriguinho. Passou limpo pela marcação, a tentativa era buscar o Balotelli. Bola muito forte, sobrou na mão do goleirão Gordo. Sai jogando com Sorriso. Deu aquela pisadinha na bola mais atrás, buscou ali o seu companheiro, vai chegando, de qualquer maneira, sai jogando errado. Briga com ela o Dunga. Reclama da marcação, Dunga vai lá e comete a falta. O Felipe, falta em favor da equipe do Santo Antônio, falta aqui no campo de ataque. Na marca dos 42 minutos de jogo rolando, Santo Antônio vence no placar de 1-0. Olha só, a gente perguntando por aqui, o Souza, Turiaçu é Pará ou é Maranhão? Já também já respondido por aqui, o Antônio já respondeu. O Antônio respondeu, é Turiaçu, é Maranhão, claro. Então vamos lá por aqui, o Léo Caeté já bateu, de qualquer maneira por ali. Chega o goleirão e fica com tranquilidade o goleirão gordo. Goleirão gordo já recebeu, já botou a bola lá pro campo de ataque. Chega com Pituíba com facilidade para fazer a recuperação da jogada. Já briga mais uma vez, recupera a posse da bola o Coqueiro. Coqueiro quem chega, Coqueiro quem recebe. Passa por ali o Sorriso em velocidade, mais atrás com o Coqueiro. Recupera por ali o Felipe. Já tentou dominar por ali, chega o Felipe. Quando ia passando da marcação, foi tocado por baixo pelo jogador Ronaldo. Volta perigosa ali, próximo da grande área, em favor da equipe do Turibol, Carlinho.
0: Exatamente, para quem pega num lance desse aí, Fábio, de três dedos, jogando ela rasteirinha, para ela pegar o efeito lá embaixo, com certeza é um perigo para a meta do arqueiro, o arqueiro da equipe do Santo Antônio, o Laerte. Se pegar forte, dificilmente, baixinha, assim, nos três dedos, para quem sabe bater, estilo Éder, do Atlético Mineiro, lembra? Pois é, então você sabe das coisas e não precisa mais nem o comentário. Estilo Éder, né, Roberto Carlos, então aquela curvinha que vai cair lá dentro, mas para quem sabe fazer isso.
1: Garoto, então vamos ver se tem jogador da equipe do Turibol, assim como o nosso comentarista já falou, saber se vai conseguir colocar essa bola com essa perfeição todinha, porque por ali dois jogadores próximo da bola para fazer efetuar essa cobrança, enquanto isso quatro jogadores na barreira. Preocupação do goleirão Laerte. Vamos ver porque autorizou o árbitro João Marias. Pede dar aquela acalmada ali, organiza a barreira. Goleirão Laerte preocupadíssimo com a barreira marcada ali por ali. Vamos lá porque vai autorizar novamente o árbitro Laerte. Autoriza, vamos lá quem vem que vai para a cobrança. Olha a batida muito alta. Pegou muito embaixo na bola, Carlinhos. Essa bola subiu, passou sobre o gol e quase ali o muro da arena do Castanhal, Carlinhos.
0: Olha, duas coisas eu queria observar aqui, Fábio. Eu já tenho falado isso aqui, eu não sei. O jogador tá fazendo a linha de ali para a cobrança, marcando a barreira, tá fazendo a barreira, ele tá de costa pro goleiro. Como é que ele vai ver o goleiro dizendo a posição que ele tem que ficar, rapaz? E um lance desse, o cara vai pegar, prepara tudo, tudinho, que ele vai dar um chutão para fora do estádio da Arena Castanhal. 1-0 Santo Antônio.
1: 1-0 Santo Antônio. Estamos nos acréscimos. Há 5 minutos já esgotado pelo tempo acrescido pelo árbitro. Vamos lá, porque pode ser o último lance do jogo. Vamos lá, quem chega ali botando de qualquer maneira lá para o campo de ataque. Melhor para o goleirão gordo. Para ficar com ela, para abraçar legal e sair jogando essa bola. Olha, esse é o último lance. É quando termina o primeiro tempo de jogo para Santo Antônio e Turibol aqui na Arena do Castanhal. Fim de papo, fim de primeiro tempo de jogo. Carlinho, jogão de bola ali, hein, que a equipe do Turibol. A gente já poderíamos também, Carlinho, definir que isso seria um jogão, o que está apresentando mesmo. Não tinha tanto favoritismo entre essas duas equipes. A gente já sabia que a equipe do Santo Antônio vinha com uma equipe sólida, uma equipe bem formada pela volta do Léo Caeté, que é um volantaço que sabe muito bem distribuir a bola. Então a equipe do Turibol precisa agora se organizar muito bem, principalmente na formação que começou o jogo, talvez até que puder desmanchar um pouco essa formação para tentar buscar o empate, quem sabe a virada. Vamos lá, comenta um pouco sobre esse primeiro tempo de jogo, Carlinho.
0: Olha, Fábio, a gente vai para o intervalo rapidinho aqui, mas na volta do intervalo, Fábio, foi muito boa, muito apropriada a sua pergunta, porque assim, a gente vai tratar justamente desse assunto, porque o torcedor já está, inclusive, defendendo aqui que o Santo Antônio vai levar a vitória, né? O torcedor está falando quase aqui no nosso microfone, que é bem perto aqui da torcida, nossa cabine. Mas assim, a gente comentou ontem e comentou no nosso pré-jogo aqui, que não seria um jogo pequeno, seria um jogo grande. E quem demonstrou isso até o momento, que é um jogo grande, foi o Santo Antônio. O que eu falei aqui com relação à escalação do Turibol, a gente vai falar daqui a pouquinho, porque fugiu totalmente do que está escrito aqui do 4-2-3-1. Totalmente, Fábio. Você viu aqui nos intervalos, nas minhas entradas aqui, falando do comentário sobre isso. Fugiu totalmente. Está perdidíssimo do ponto de vista tático a equipe do Peñarol, do Turibol. Precisa nesse intervalo agora, dá uma ajeitada. Nós vamos para o intervalo, Fábio, e a gente volta já já para tratar desse assunto.

0: do nosso narrador aqui, o Fábio José, sobre esse primeiro tempo e como se comportou a equipe do Santo Antônio e do Turibol. Eu vou repetir, embora não da mesma forma que falei já anteriormente, mas o que é que tem que ser feito com a equipe do Turibol? O técnico Cidinho tem que mudar. Ou ele vai fazer com que o seu time seja mais rápido do meio para frente e alterne, por exemplo, as jogadas da lateral, do lado esquerdo para o lado direito, de uma forma rápida também. Para fazer o quê? Para confundir a marcação que está andando muito, muito segura do Santo Antônio. O liderado pelo Pituíba, né, e também, claro, com a orientação do Laerte, que fica de vez em quando gritando ali o time, o que é que faz? Movimenta mais rápido e deixa o camisa 9, o camisa 19, o Ellison, infiltrado entre os dois zagueiros. Por quê? Ele estando infiltrado entre os dois zagueiros, Fábio, e você que acompanha nosso trabalho, nossa transmissão, ele vai ter a facilidade de segurar esse zagueiro ali, tentando marcar ele. Porque quando ele sai, o que é que acontece? O zagueiro fica sozinho, à vontade ali, e na hora que vem uma bola que é indirecionada a ele, ele está longe dos zagueiros. Então deixa ele lá, infiltra ele lá no meio e manda ele fazer uma espécie de ponto sim, ponto não, ponto sim, ponto não. Posição sim, posição não, posição sim. Fazendo essa alternativa, Fábio, vai confundir a marcação. Acaba que num lance desse, o que vai acontecer? O lateral, o meia do lado direito avance, né, do lado direito também possa avançar, e aí o que vai acontecer? Quando avança, o lateral direito do Santo Antônio vai para a marcação. Sobrou espaço aonde? No meio aqui onde estava o Ellison, camisa 19, que os zagueiros vão começar a se movimentar também. E o Ellison, se tiver uma certa habilidade, ele pode se movimentar já fugindo dessa marcação. Se for pelo lado direito, o mesmo procedimento. Ele movimenta esse lado direito, joga essa bola para os dois meia ou um meia que esteja chegando do Turibol na frente da área, para fazer o quê? Para confundir de novo a marcação. Mas o Ellison fica ali movimentando entre os zagueiros, para que o zagueiro não adiante a marcação para tirar a bola. É a única alternativa que eu vejo. Agora, se eles ficarem presos lá na frente, Fábio, dificilmente eles vão ter condição de dar combate quando o Santo Antônio vai ao ataque. O que é que acontece quando o Santo Antônio vai ao ataque e a bola sai da mão de Laerte? Isso já é combinado, desde o primeiro jogo, nas primeiras fases já é combinado. O que é que faz o Laerte? Ele pega a bola, ou ele aciona Rodriguinho, ou ele aciona o Balotelli que está lá na frente, junto com o zagueiro. Se vocês observarem no próximo tempo, no segundo tempo, vocês vão ver que o Balotelli ele não sai da posição lá, Fábio, para vir buscar a bola. Ele fica lá sempre junto do zagueiro. Por que que o Ellison 19 também não fica? É por conta de quê? De uma orientação do seu técnico, no caso do Ellison, que não está deixando ele ficar lá. Por que que o Balotelli fica? Porque o Laerte já sabe que quando ele está lá, ele vai jogar essa bola ou no Rodriguinho ou no Laerte. E aí quando joga lá, o que vai acontecer? Os jogadores agora, nos últimos 15 minutos, aí time do Turibol, começou a jogar em linha com três zagueiros. Não era quatro que tem ele definido? Então, facilita para Balotelli. Então, essa leitura, eu não sei se o técnico Cidinho fez com seus jogadores, mas que essa leitura é o que eu estou vendo daqui de fora, da cabine de transmissão, Fábio.
1: Beleza, meu amigo, estamos de volta. Estamos de volta por aqui, diretamente da Arena do Castanhal, para segundo tempo, para Santo Antônio e Turibol. As duas equipes já no gramado. A equipe do Santo Antônio, nesse momento, aí se apresentando naquele circo de oração, aquela última conversa entre os 11 jogadores, para que aquela conversa de como é que vão voltar, como é que vão se manter, como é que vão se organizar para este segundo tempo. Enquanto isso, a equipe do Turibol já teve aquela conversa, já bem distribuído no gramado. Vamos ver se as equipes voltam com os mesmos jogadores que iniciaram o primeiro tempo. Só vejo a movimentação da equipe do Turibol, que vai mexer por aqui. Pela equipe do Turibol vai entrar o camisa 7, sai o camisa 17. O camisa 17 é o Vinícius e sai o camisa 17, Felipe, pela equipe do Turibol. Carlinho.
0: Essa mudança é mais um volante que ele coloca na formação de 4-3-2-1, o Cidinho. Vamos ver se o Vinícius, ele vai fazer a função de ir e voltar. Porque essas três que estão na frente aqui, o 4-3-2-1, como definiu o Cidinho, que não aconteceu no final já do primeiro tempo, eu já comentei isso, se o Vinícius vai fazer essa função de ir lá e voltar.
1: Autoriza o jogo, árbitro João Maria. Tá rolando o segundo tempo pra você aqui na Arena do Castanhal para Santo Antônio. Ituribol. Santo Antônio vence o jogo no placar de 1 a 0. Vai sair jogando aqui pelo setor de ataque a equipe do Santo Antônio. Tentou buscar com o Pacheco, chuta em cima do marcador. É lateral em favor da equipe do Santo Antônio. Quem vai fazer a cobrança por ali é o Ronaldo. Ronaldo já fez a cobrança, buscou no pé do Léo Caeté. Quem recebe por ali é o Ronaldo. Tentou buscar o Pacheco no contra-ataque. A bola sai mais uma vez pela lateral. Só lateral, garoto. Só lateral em favor da equipe do Santo Tribol. Já fez o lançamento, buscou por ali o Rodriguinho. O Luquinha, melhor dizendo, o Luquinha que recupera a posse da bola. Tá jogando com o Léo Caeté, não quer saber de brincadeira, dá um bicão, botando a bola lá pro campo de ataque. A tentativa de buscar o Rodriguinho, não consegue fazer a recuperação da jogada. Vai sair por ali, de qualquer maneira, lá pelo campo defensivo, o Titiarito. Marcação segura, conseguiu fugir da marcação, se atrapalha, acaba atrapalhando o jogador. Mesmo assim, consegue se virar muito bem por ali o Luquinha. Atrapalhou o contra-ataque, o Ellison acaba atrapalhando o contra-ataque do Luquinha. Olha a chegada por ali, de qualquer maneira, falta em cima do jogador Rodriguinho da equipe do Santo Antônio. Deu aquela pisada, chegou com o pé um pouco por cima ali, acaba atingindo o tornozelo do jogador Rodriguinho do Santo Antônio, Carlinho.
2: É, só mudou a posição em relação àquela falta lá no meio que o Balotelli reclamou no primeiro tempo. Só mudou a posição do local do campo, mas a falta foi a mesma, só parou a jogada. Não fez mais nada. Se fosse outro lado, ia querer com certeza o cartão vermelho.
1: Então vamos lá, tem falta no campo de ataque em favor da equipe do Santo Antônio. Dunga na bola e a cobrança levantada na área. Subiu por ali o Gordo, com tranquilidade vai lá para fazer a defesa. E bota a bola aqui pro campo de ataque, hein? Tentando acionar, ia chegando por ali, faz a proteção legal por ali. O Pituíba e deixa com o goleirão Laerte. Tá jogando com o Tafarel. Tafarel tentou botar a bola pro campo de ataque, melhor para o goleirão Gordo da equipe do Turibol. Jogão de bola pra você, sai jogando Gordo. Buscou jogada ali com Sorriso. Sorriso é quem recebe, mais atrás. Recupera a posse da bola a equipe do Turibol. Ellison pra Sorriso. Sorriso vai levantar essa bola na área, está jogando mais atrás. Olha o levantamento na área, subiu de qualquer maneira, a bola subiu muito. A tentativa de cruzamento era com o próprio Sorriso, ele está jogando mais atrás. Acaba atrapalhando, fazendo o lançamento muito mal. O jogador da equipe do Turibol, camisa 21, o Renan.
2: Olha, Fábio, esse tipo de lance aí vai deixar o técnico Cidinho irritado. Olha quem entrava aqui, o camisa 6 do Turibol, camisa 6, o Titiarito, sozinho, rapaz. Pra que um chute desse pela linha de fundo? Sem noção nenhuma.
1: Vamos lá. Quero aproveitar aqui e mandar um abraço ao meu grande amigo, Walter Carlos Cunha, conhecido como Vavá lá da ilha de Santa Bárbara. Tive um prazerzaço de conhecer essa figura de pessoa. Um abraço aí, meu caro amigo Vavá Cunha, sempre me apoiando lá na narração, no grande jogo lá do Interféria. É na ilha de Santa Bárbara. Um alô pra toda essa galera lá da ilha de Santa Bárbara, acompanhando o jogão pela rádio Turiaçu e TV Turiaçu. Vamos lá, por aqui o jogão é bom de... Por aqui o jogão segue no pra cá de... 1 para a equipe do Santo Antônio, 0 para a equipe do Turibol. Com esse resultado, a equipe do Santo Antônio vai se ajuntando à equipe de Fortaleza. Duas equipes da zona rural da cidade de Turiaçu, Maranhão, garoto! Já recebe a equipe do Santo Antônio, sai jogando com o Tafarel. Prendeu um pouco, botou a bola lá para o campo de ataque, tentou servir, sai jogando errado. Recupera a posse da bola, a equipe do Turibol. Sai jogando com o Coqueiro. Em cima da marcação, o jogador Pacheco, melhor para a equipe do Turibol. Mais uma vez com o Ellison. Na velocidade, buscou com Sorriso, vai levantar essa bola na área, olha o cruzamento. Jogou por ali de cabeça para trás, a chegada por ali, já levanta o bandeira. Levanta o bandeira, já está em posição de impedimento, Renan. Camisa 21 da equipe do Turibol, Carlinho.
2: Impedimento claro, claríssimo impedimento. Turibol parece que vai optar muito pelo jogo só do lado direito agora, pelo menos com um Sorriso, porque do lado esquerdo foi no primeiro tempo, agora vai ser o lado direito. Mandando um abraço aqui especial para Chitó lá em São Luís, obrigado Chitó aí pelo apoio, Compartilha aí, rapaz. Compartilha, deixa o teu like. Te inscreve no canal, meu amigo, se você ainda não é inscrito. E claro, é, rapaz, quem se classifica para a próxima fase? Já já a gente vai ter aqui a escolha do melhor em campo, viu, Fábio? Já já nós vamos já ver aqui quem é o melhor em campo. Claro, você daqui a pouco também vai dizer aí através da nossa transmissão quem é o melhor.
1: Vamos lá, Titiarito que recebe, botou aqui no pé do jogador do seu companheiro. A bola ia sobrando pro Ellison. Deu aquela cochilada, recupera a posse da bola, a equipe do Souto Antônio. Já botou a bola lá pro campo de ataque. Em favor da equipe do Turibol, recupera, faz, sai jogando mais atrás com o goleirão que é o Gordo. Gordo já botou a bola lá pro campo de ataque, atrapalhou ali a jogada, o Sol acaba atrapalhando o Sorriso. Mesmo assim ele consegue achar um bom passe em profundidade com o Renan. Botou na velocidade por ali, melhor para o zagueirão. É Thales da equipe do Souto Antônio. Souto Antônio 1, Turibol 0. Substituição, vai sair Ellison. Galinha entra o camisa 9, Jô. Sai o camisa 19, Ellison. Entra o camisa 9, Jô, pela equipe do Turibol. Carlinho.
2: É uma mudança simples, atacante por atacante. Vamos ver agora só a mobilidade de cada um, porque o Ellison estava, eu comentei que ele deveria circular, ele ficou muito parado. Vamos ver agora o Jô, para ver se ele vai fazer a função de movimentar mais.
1: Aí jogando, Dunga para Pituíba mais atrás, recupera mais uma vez, Pituíba bateu um bolão por aqui, essa bola passou próximo aqui do nosso comando de transmissão. Já tentou dominar mais uma vez, chegou com o Titiarito. Na passagem, é chegando por ali. Olha, chega por ali, Léo Caeté só na bola. Aquele carrinho só na bola, garoto. O árbitro não deu falta. Olha a bola, e açucarada ali, a batida. Pra fora do gol! Livre, livre por ali, garotinho, lá pelo lado direito de ataque. Você pode observar no replay, olha como ia chegando o ataque da equipe do Turibol. Dá aquele toque pra linha de fundo, a bola toca na rede, Carlinho quase gritávamos gol daqui. O Vinícius que entra no segundo tempo e desperdiça grande oportunidade, Carlinho.
2: O Vinícius entrou e perdeu uma oportunidade que o Turibol ainda não tinha. Desde o primeiro tempo foi a primeira que ele teve. E aí é o seguinte, com a entrada do Vinícius já houve uma mudança, pelo menos eles avançaram agora, viu, Fábio?
1: Ok, garoto, então vamos lá. Vai sair jogando mais uma vez a equipe do Turibol com o Vinícius. Levanta a cabeça, olha pra quem passar, trabalha a bola aqui pelo setor do meio do campo, sai jogando com o Titiarito. Titiarito vai levantar essa bola na área, chega Léo Caeté de cabeça, afasta o perigo. Sai jogando com o Dunga, botando o pé do Rodriguinho. Rodriguinho junta em cima da marcação, o jogo começa a ganhar força, começa a ganhar emoção. Já tentou trabalhar, buscando jogada ali com o jogador que é o Renan. Renan trouxe pelo setor do meio do campo, chega por ali o Taffarel. O Renan consegue dar um toque na bola, agora saiu do campo da linha de marcação a equipe do Santo Antônio. Tentou botar a bola aqui pro campo de ataque, recupera a posse da bola. Vai sair jogando, camisa número 8 que é o Coqueiro. Já tentou trabalhar, se aproxima o Renan. Agora sim a equipe do Turibol começa a gostar do jogo, começa a ganhar o volume. Segundo o meu comentarista, melhor, já começa a melhorar a sua linha de marcação. Vai sair jogando com o Vitor. Mais atrás, recupera a posse da bola, trabalha aqui pelo setor do meio do campo. Chega com o jogador que é o Vinícius. Falta em cima do Vinícius, Carlinho.
2: Falta clara, não tem o que reclamar. Falta clara, ele deixa a bola e vai no corpo do seu adversário.
1: Falta já cobrada, recebe o Coqueiro. Já trabalhou aqui pelo setor esquerdo com o Titiarito. Ele pisa, dança pra cima da marcação. Melhor para Ronaldo, último toque do Ronaldo. Segundo árbitro, o último toque foi do Ronaldo, então ele tem escanteio. É, vai chover bola aqui na área da equipe do Souto Antônio. Pra você, caro amigo torcedor de bem com a vida, acompanhando o jogão de bola aqui na arena do Castanhal. A equipe do Turibol correndo atrás de empatar o jogo. Nesse momento tem um escanteio para ser cobrado aqui pelo setor esquerdo. Vamos lá, porque subiu de cabeça por ali o Léo Caeté. Vai sair jogando, recebe o Pacheco. Já botou lá para o campo de ataque, buscando jogada com o Rodriguinho. Na velocidade com o Sorriso. Melhor para o Sorriso. Carimbou por ali, recupera, rapaz. O Sorriso conseguiu andar modo estilo jacaré por ali. Carlinho ganha na velocidade, já trabalhou muito bem. Mais uma vez ali com o Vinícius. Já tentou trabalhar com o Coqueiro, ninguém passa por aqui, o Coqueiro reclama da marcação, sai jogando errado. Recupera mais uma vez o Coqueiro, Já chegou, tentou trabalhar. Mais uma vez chega por ali o Dunga. Por baixo vai lá e comete a falta em cima do do Vinícius. Já cobrou a falta. Tem pressa a equipe do Turiaçu. Agora sim de cabeça, com tranquilidade, sobe de cabeça por ali o jogador que é o Taffarel. Sorriso no bico da chuteira, vai lá, faz o domínio, já tentou dominar, buscou a jogada ali com seu companheiro de ataque, é o Renan. Chega por ali, levanta o bandeira, marca a falta do jogador, Sorriso em cima do Taffarel, Carlinho.
2: E tudo isso aconteceu devido à falha do zagueiro, camisa 3 do Turibol, né, o Rodrigo. O Rodrigo, ele estourou a bola de qualquer jeito, ou seja, ele se livrou dela. E ocasionou essa falta que favorece a equipe do Santo Antônio. De certa forma, vai jogar a bola próximo ali ao goleiro gordo. É o goleiro gordo da equipe do Turibol.
1: Olha a bola levantada na área. Chega por ali o Titiarito. Vai deixar essa bola sair. Vai ficar com o tiro de meta a equipe do Turibol. É jogão de bola, garoto. Amanhã mais futebol pra você. Amanhã tem futebol aqui na Arena do Castanhal. Vamos lá. E a transmissão da rádio Turiaçu FM. Chega por ali mais uma vez o Laerte e fica com a recuperação da jogada. Vamos lá, chega jogando o Laerte, vai botar essa bola lá pro campo de ataque. A tentativa de buscar por ali o Rodriguinho. Chega o Coqueiro, Coqueiro que recebe com o Titiarito. Já dominou o Renan, no pé do Titiarito. Essa bolinha chegando por ali melhor para o Pituíba. Chega com o Pituíba, quem recupera, tentou botar a bola para o campo de ataque, faz a recuperação de jogada, a equipe do Turibol. Travessa a bola lá pelo outro lado, buscando jogada lá pelo lado direito. Vai jogando com o Kerlon. Kerlon que olhou, levantou a cabeça, olhou para quem passar, quem chega, prende a bola no campo de ataque, sai jogando mais atrás. Já tentou trabalhar, sai, vem recuperar a posse da bola, sai jogando com o Coqueiro. Tentou buscar a jogada com o Sorriso lá pelo lado direito, quem faz o domínio por ali é o Kerlon. Tá tocando bola aqui no campo de defesa, aqui no campo de ataque, a equipe do Turibol. Já deixou com o Coqueiro, Coqueiro deixa para o Titiarito. Olhou para quem que passar, vai sair o cruzamento. Chega por ali, Taffarel de cabeça, dá um toque, afasta o perigo. Recupera a posse da bola por ali, o Rodriguinho, na velocidade do Rodriguinho, na caça dele, vai ali o jogador Sorriso. Último toque do Sorriso em cima do Rodriguinho, falta lá na linha que divide o gramado, Carlinho.
2: Não tem necessidade de uma falta dessa, né? Porque, mais uma vez, o time do Santo Antônio tem a possibilidade de jogar bola na área do Turibol. Não há necessidade. É uma visão que não é só minha. O próprio técnico está dizendo, para que essa falta? É custo, aperta, mas não faz a falta. Não fazer a falta, vai jogar bola na área do Turibol. 1-0 vence Santo Antônio, já garantindo vaga nesse momento, Fábio.
1: Santo Antônio no ataque, bota essa bola lá pro campo de ataque. Olha o Balotelli, subiu de cabeça por ali. A tentativa era com o Pacheco. Mas recupera a posse da bola por ali, a zaga da equipe do Turibol. É só lateral, a equipe do Santo Antônio no ataque, não tem pressa nenhuma. O Ronaldo demora uma eternidade para chegar na jogada por ali, para fazer a cobrança do lateral. Agora sim está jogando com o Dunga. Pisa na bola, em cima da linha por ali, o árbitro diz que a bola saiu. A bola saiu, vai ser lateral em favor da equipe do Turibol. Só lateral, garoto! Só lateral pra você, só lateral pra fazer a cobrança por aqui, a equipe do Turibol, pra sair lá do campo defensivo. Pisa na bola, dá aquela olhada por ali, o Coqueiro. Ninguém bem posicionado por ali, sai tocando a bola com facilidade, já pede a bola na sequência pela pressão da equipe do Santo Antônio, falta. Pega uma falta em cima do jogador Titiarito e sai cartão amarelo. Vamos ver por ali. Nas imagens a gente pode observar o lance por ali. Jogador se aproximando por ali, mas não está dando muito para observar daqui, né, Carlinho?
2: Eu empurra essa câmera de baixo, vai dar mais uma qualidade aí pra gente. Porque assim, um empurra, não tem o que marcar, não tem o que reclamar. Já pegou falta, tomou o cartão amarelo agora. É não fazer o próximo, porque senão é vermelho.
1: É isso, garoto. Então, quanto isso, bola parada aqui no campo defensivo da equipe do Turibol. Goleirão gordo tem a missão de jogar essa bola aqui pro campo de ataque. Levanta essa bola lá na área, lá pro lado direito. Quem chega por ali de cabeça subiu. Sorriso fica com a recuperação da jogada. Mais atrás buscou jogada com o Kellen. Kellen que recebe, botou na camisa 21, que é o Renan. Renan trabalhou, sai jogando com Coqueiro, Coqueiro pra Titiarito. Olha essa bola lançada na área, vai chegando de qualquer maneira, chega por ali, Pituíba, só na bola, segundo o árbitro. Chegou de carrinho, chegou chegando. O Pituíba mostrando ali o cartão de visita, jogando a bola pela linha de fundo, garoto. Tá no ataque por aqui a equipe do Turibol. Turibol no ataque, vai levantar essa bola aqui na área, na cobrança do escanteio. Olha quem chega por ali, o Coqueiro, olha a batida de qualquer maneira. Bateu, pegou de primeira por ali o jogador da camisa número 8, Coqueiro. A bola passa à esquerda do goleirão. Laerte vai ficar só com o tiro de meta, o goleirão da equipe do Santo Antônio. Aí botando a bola aqui pro campo de ataque, recupera logo. Tem pressa, mais uma em favor da equipe do com o Renan pro Titiarito, já botou na velocidade, vai sair o cruzamento, chega por ali o Léo Caeté, e agora sim deu, se livrando por ali, botando o chutão, a tentativa de buscar Balotelli, Balotelli já adiantado, marca impedimento do ataque da equipe do Santo Antônio, e aí sim vai sair jogando a equipe do Turibol, sai com o zagueirão Vitor Gabriel. Goleirão gordo é quem recebe. Levanta a cabeça, olha pra quem passar. Vou botar a bola lá pro campo de ataque. Já chega por ali, melhor para o Taffarel. Em velocidade o Rodriguinho. Prisa. Pisa na bola, sai jogando mais atrás do que o jogador da camisa número 8, que é o Valdemir. Valdemir sai jogando errado. Recupera a jogada, a equipe do Turibol. Titi Arito é quem recebe aqui pela esquerda. Quem se aproxima de qualquer maneira na jogada é por aqui, é o camisa 21, é Renan. É Kerlon. Quer estar jogando com o Vinícius, Vinícius pra Sorriso. Aí já está jogando mais atrás com o Vinícius pra Kerlon. Renan, Renan que faz a jogada. Pisa na bola mais atrás, está jogando atrás com vai, quem vai fazer a recuperação da jogada por ali é o Sorriso. Tem a missão de invadir o campo de ataque, está jogando com o Coqueiro. Sai tocando bola, é a equipe do Turibol. Olha a sobra da bola com o Coqueiro, vai levantar essa bola aqui na área. Subiu por aqui de qualquer maneira. Quem chega por ali? A zaga da equipe do Santo Antônio. É o Dunga no campo de ataque com o Rodriguinho. Rodriguinho está levando. Dunga deu aquela atrapalhada. Chega por aqui o ataque. O defensor da equipe do Turibol, Kerlon, jogando a bola para a lateral. Só o lateral, garoto. Vai mexer. Vai mexer a equipe do Santo Antônio. Em movimentação por aqui, a gente já vê o camisa 16, o Augusto, provavelmente vai mexer a equipe do Santo Antônio. Vem trabalhando, vem gostando do placar, vai administrando um placar quando chega a marca de 17 minutos de jogo rolando, Carlinho.
2: 17 minutos, a equipe do Turibol vem com uma outra forma de jogo. Eu queria destacar aqui o Vinícius e também o camisa, o Jô que entrou. Uma mobilidade maior desses dois jogadores. O que está fazendo o quê? Fazendo esta movimentação também ser mais efetiva com bola chegando na área. O detalhe é que é o seguinte, o Titiarito aqui desse lado, ele tem que avançar mais um pouco na hora que essas bolas chegam aqui na meia, para ele ter a possibilidade de fazer os cruzamentos e achar o atacante lá para fazer o gol, Fábio.
1: Vamos lá, quem recebe é o Vinícius, aqui no canto esquerdo de ataque, invadindo aqui a profundidade do lado de campo de ataque da equipe do Turibol. Já tentou trabalhar essa bola rasteirinha por ali, quem recebe é o Pacheco na velocidade, buscando jogada com o Balotelli. Daí é perigoso o Balotelli, sai jogando mais atrás com o Dunga, chega por ali de carrinho. Chegou de carrinho por ali o Rodrigo da equipe do Turibol. Recebe, recupera o Renan. Pelo meio de campo vai trabalhando aqui, a bola é a equipe do Turibol. Titi Arito com Coqueiro. Coqueiro já recebeu de qualquer maneira, trabalhou a jogada muito bem, sai jogando, deixou em cima do jogador Titi Arito. Joga muito bem, sai trabalhando, sai na caça por ali o Renan. Na caça do Renan, foi lá, cometeu a falta o jogador Rodriguinho. Mais atrás, vai sair jogando. Sai jogando com o Vitor Gabriel, sai liso por ali, sai limpo na jogada, buscou lá o lado direito, jogando com Sorriso. Sorriso em velocidade, levanta o cabeça olhando quem passa por ali, sai jogando mais atrás com o Coqueiro. Coqueiro quem recebe, botando a velocidade, chamando por ali o Luquinha. Deixa no pé do jogador do Vitor Gabriel. Vitor Gabriel com Sorriso. Aí o Kellon levantou a cabeça, sai jogando. A tentativa com o Titiarito. Ia passando, reclama do toque. Foi agarrado o Titiarito por ali. Falta e vai ser punido por cartão amarelo o jogador Ronaldo da equipe do Santo Antônio, Carlinho.
2: Não foi o Ronaldo. Foi o camisa 5, o Léo Caeté. Camisa 5, Léo Caeté, é uma falta clássica para cartão amarelo. Não tem discussão. A prova diz que o jogador nem manifestou nenhuma reclamação. Falta clara. E eu vi agora um lance, rapaz. O lance que era para ter jogado. Só tinha um atacante da equipe do Turibol na frente aqui, no meio de quatro zagueiros. Quando é que vai ganhar, rapaz? Cadê os meia que não avançaram com a forma falando de 4-2-3-1? Ficou aonde? Esqueceu a formação tática.
1: Obrigado, Marlosse, lá em São Luís, assistindo os jogos todas à tarde, aqui na Arena do Castanhal. Vamos lá, porque tem falta para ser cobrada aqui pela equipe do Turibol, garoto. Vamos lá na bola parada, ver o que acontece. Olha a bola levantada na área. Subiu de cabeça, garoto. Subiu por ali o ataque da equipe do Turibol. O toque não suficiente para botar a bola pro fundo do gol. Você pode observar aí no replay. Subiu muito bem nesse momento, parada técnica, subiu muito bem, uma bola bem lançada dessa vez, Carlinho.
2: É bem lançada e o jogador não foi feliz na sua conclusão na hora de cabecear, ela se perdeu pela linha de fundo e acabou proporcionando aí a parada técnica, quem sabe agora. Eu vejo o Sidinho aqui dando uma certa energizada nos jogadores, incentivando, né, mas vejo também alguns jogadores do Turibol já um pouco cansados, já estou sentindo aqui de perto alguns relaxam, algum jogador se abaixando aqui, botando a mão na cintura, gesto característico de quem já está sentindo cansaço. Então, vamos ver se vai haver mais mudanças, né? Aparentemente tudo tranquilo, né? Mas eu acho que a situação do ataque, Fábio, aqui pelo lado esquerdo, o Tietchan Arito em determinadas horas está sozinho, eu tenho inclusive fazendo gesto para você aqui, como deveria, não sei se é uma visão só minha, mas quem está do outro lado também aí pode fazer o seu comentário. Mas o Tietchan Arito, em determinadas horas, está sozinho aqui, ninguém toca a bola para ele. Quando vai tocar, a marcação, que é justamente o Léo Caeté, já vem estar dando combate. Quando não é o Léo Caeté, é o Ronaldo, que já vem dar combate também a ele. Então, assim, precisa ser mais rápido essa transição até chegar o Tietchan Arito, que quando ele pega a bola, já tem alguém avançando aqui pelas costas dele para receber. É nessa hora que não aparece nem a bola para Tietchan Arito e nem o atacante em segunda opção pelo lado esquerdo para tentar cruzar e jogar a bola na área.
1: É, garoto, beleza, bem comentado aí pelo meu comentarista Carlinho, trazendo aí toda uma conclusão da jogada que está acontecendo no jogo com a equipe do Turibol, também, claro, comentando muito bem sobre a equipe do Santo Antônio, que vence no placar de 1-0. Enquanto a equipe do Turibol deu aquela crescida, precisa converter essa crescida, essa crescente em gol para que possa sonhar aí com a classificação para a próxima fase. Porque nesse momento, quem avança para a próxima fase com esse resultado é a equipe do Santo Antônio, que já está por ali aguardando a equipe do Fortaleza, Fortaleza que venceu ontem no placar de 2-1. Venceu num placar de 2-1. E aí já está lá na semifinal, aguardando só o resultado vencedor dessa partida, que nesse momento está dando a equipe do Santo Antônio. Vamos lá, mais alguns minutos, mais praticamente mais 20 minutos e acréscimo para que possa a equipe do Turibol tentar buscar esse empate aí, levar a decisão para os pênaltis, ou quem sabe aumentar esse placar e ganhar o jogo no tempo normal. Nesse momento, quem está com a posse da bola por aqui é a equipe do Santo Antônio, com o goleirão, que é o Laerte. Laerte vai botar essa bola lá pro campo de ataque, bate muito bem, levantou, trouxe ali com o jogador que é o Taffarel, lá no lado esquerdo de ataque. Quem chega por ali de qualquer maneira, o Taffarel já perde a bola na sequência, recupera a posse da bola por ali, o Sorriso. Chega por ali o jogador que é o Thales. Thales tentou botar em velocidade, mais uma vez a tentativa era com o jogador. Taffarel não consegue fazer o domínio. Dunga quem recebe, ameaçou dali, chegou de qualquer maneira, bateu. Essa bola passou sobre o gol do goleirão gordo. Ficou só com o tiro de meta, tentou várias vezes, ameaçou por ali, até finalizou o jogador Dunga, camisa 7 da equipe do Santo Antônio. Vamos lá, gordo quem recebe, vai botar essa bola aqui pro campo de ataque, subiu por ali de qualquer maneira. O Jô. Chega por ali Pacheco, no pé do Tietchan Arito. Tietchan Arito é quem recebe por aqui, vou botar na velocidade, chega por ali também muito bem o Ronaldo, deu aquela cochilada, foi roubada a bola na sequência, Tietchan Arito é quem recebe, bandeira levantada, já voltava da linha de impedimento o ataque da equipe do Turibol, Carlinho.
2: Olha, eu quero antes de fazer esse comentário aqui, mandar um abraço para meu amigo Lazinho, ele está acompanhando o nosso trabalho, nossa transmissão lá em São Luís, aí pela TV Turiaçu. Fábio, você viu o lance aqui do Titiarito? Quando ele pegou a bola com rapidez, o que é que ele fez? Em vez dele abrir mais o lance, ele fechou um pouco mais. Quando ele fecha, o zagueiro vem dar combate. A sorte que o atacante estava numa posição irregular. Ele mesmo admitiu o erro. Então é uma visão que o próprio jogador sabe quando ele erra e, claro, vai simplesmente ajustar o meu comentário aqui.
1: Ok, garoto, vamos lá. A bola do Laerte mais uma vez lá no campo de ataque. A tentativa com o Balotelli, melhor para o goleirão. Gol da equipe do Turibol. A bota essa bola lá para o campo de ataque. Chega por ali de cabeça, Léo Caeté. Chega Sorriso. Sorriso é quem recebe, bota no pé do Jô. Jô dá uma atrasada no jogo. Mesmo assim consegue um bom passe, buscando mais atrás com o jogador, que é o Sorriso. Sorriso tentou botar agora com o Vitor Gabriel. Vitor Gabriel serve o Sorriso e não conseguiu fazer o domínio. Chega mais uma vez por ali, Vitor. Em cima dele ali na marcação, Balotelli. Chega Sorriso, vai tentar sair com facilidade. Tocando bola, a equipe do Turibol. Já recupera muito bem, botou na velocidade do Titiarito. Em velocidade, já conseguiu passar, chega por aqui o Augusto. Reclama de um toque, o Augusto foi lá, só na perna do marcador. O árbitro vai lá e pega uma falta do jogador Augusto em cima do Titiarito, Carlinho.
2: Isso mesmo, o Augusto não foi feliz no seu lance porque ele foi nas pernas do adversário. Nas pernas não pode, tem que ser na bola.
1: Chega mais uma vez, com as mãos por ali para fazer a defesa ao jogador, que é o Laerte. Na velocidade, chega por ali Vitor Gabriel. Último toque de qualquer maneira por ali, chegando, aproximando do lance por ali o Balotelli. Vitor Gabriel chega com tranquilidade, jogando a bola lá pelo lateral. Tá na pressão. Só pressão por ali, lá pro campo de ataque em favor da equipe do Santo Antônio. Acorda a equipe, a torcida do Santo Antônio. O tempo vai passando, 26 minutos de segundo tempo de jogo rolando aqui na Arena do Castanhal. Mas a cobrança por ali, chega Pacheco. Dá um toque de qualquer maneira por ali, recupera a posse da bola mais uma vez. No contra-ataque, com o Jô que recebe. Vai chegando de qualquer maneira na velocidade com o Luquinha. Atrasou, olhou para quem passar. O Titiarito na velocidade, vai se aproximando mais uma vez. Chega por aqui o Renan. E agora sim serve o Titiarito, vai bater essa bola cruzado. Bae, Laerte! Defesaça do goleirão Laerte, bola cruzada, bola difícil de se defender. O Laerte um tempo só faz a defesa, Carlinho.
2: Você viu como o lance foi bem trabalhado aqui pela esquerda? O cara recebe a bola de forma aberta, o atacante passa, no caso desse caso agora foi o Titiarito, saiu aberto, fez o cruzamento, quase ele chega lá. Mais uma vez, Santo Turibol.
1: É, meu amigo, valeu pra você, garoto. Tá no ataque a equipe do Turibol. Vai sair jogando, buscou a jogada aqui atrás com o zagueirão, que é o Rodrigo. Rodrigo buscou também o seu companheiro por aqui de qualquer maneira. Aqui pelo campo de ataque. Com o Renan. Renan que invadiu ali, buscou a jogada com o Kellon. Chega por ali o Léo Caeté. No rosto do marcador. O Léo Caeté. É muito, ele bate muito também, é um grande jogador, mas bate muito o Léo Caeté, Carlinho.
2: E ele, eu não sei, mas essa daí foi uma falta para cartão, porque quando você utiliza de um cotovelo para atingir o seu adversário, numa situação dessa, é falta para cartão, não sei porque não foi aplicado. Mas ele veio de forma muito solto, não pisou no freio, acabou dando por cima e por baixo, falta marcada e não deu amarelo.
1: É, segundo meu comentarista aqui, ficou barato para o Léo Caeté, ele que já tem cartão amarelo, Carlinhos, poderia ser expulso.
2: De novo, pois, hein?
1: É, de novo, né, Carlinhos? Enquanto isso, galera, falta em favor da equipe do Turibol. Olha a bola levantada na área, quem subiu por aí, a sobra da bola de qualquer maneira, olha o gol! Foi lá pra deixar o jogo tudo igual no placar de 29 minutos do segundo tempo, Carlinhos.
2: É de tanto insistir, lado esquerdo, bola jogada na área, lado esquerdo, acabou que deu certo. Veja a quantidade de gente, defensores da equipe do Santo Antônio. A quantidade de gente, mas o oportunismo é do camisa número 9, o Jô, foi oportunista. Muito melhor em campo do que o atacante, o Elisson, que estava no primeiro tempo e aí marcou o gol de empate. Agora, vamos ver quem tem bala na agulha.
1: É, garoto, vamos ver quem tem bala na agulha, quem tem roupa na fonte pra lavar, ditados popular. Já trabalhou mais uma com o Vinícius. A equipe do Turibol acorda pro jogo. Tá gostando nesse momento da partida, olha a sobra da bola ali com um sorriso. Chega de qualquer maneira, recupera a posse da bola mais uma vez a equipe do Turibol. Já levantou por ali o Coqueiro, é quem olha, chega por ali pelo campo de ataque, chega mais uma vez com o Jô. Olha o sorriso na jogada, no campo de ataque, bateu muito fraquinho. Muitos jogadores à disposição para receber o toque, ele prefere finalizar, acaba finalizando muito mal o jogador Sorriso. Vamos lá, para quem recupera já a posse da bola, a equipe do Turibol, mais uma vez com o Sorriso, já invade o campo de ataque. Já tentou trabalhar a bola, buscou a jogada com o 21, que é o Renan. Pisa na bola, olha, dança pra cima da marcação, trabalhou muito bem a jogada aqui pela camisa número 11, chuta em cima do Pituíba, com o Dunga pela marcação na velocidade do Dunga, já tentou trabalhar essa bola aqui pelo lado direito, buscando jogada aqui com o seu companheiro de ataque, é o Balotelli, 3 na marcação em cima do Balotelli, chega por ali, recupera a posse da bola, o Balotelli, olha, deixou por ali, reclama, o árbitro deixou seguir o lance. Sai limpo na jogada a equipe do Turibol. Olha pra quem passar na velocidade. Quem chega por aqui de qualquer maneira pelo campo de ataque é o Renan. Também chega 2 em cima do Renan. Agora sim, o Renan vai lá. Vai na catimba do jogador da equipe do Léo Caeté. Foi na catimba do jogador, acaba fazendo a falta e levando o cartão amarelo bobo, é Carlinho?
2: Sabe que isso aí? Isso é a resposta daquela falta bem aqui na nossa frente. E agora ficou pior, foi pro jogador da equipe do Turibol. O camisa 21, deixa me ver aqui, o Renan, porque ele levou amarelo. E naquele lance, né, o Léo Caeté não levou cartão. 1-1 é o placar do jogo, em nome de sabe de quem? 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
1: Vamos lá, garoto, tem bola no campo defensivo aqui da equipe do Santo Antônio. Vai mexer a equipe do Santo Antônio, né, Calênio? Cartão vermelho ali, não deu pra ver pra quem da comissão técnica da equipe do Santo Antônio. Camisa, tá ali pra entrar o jogador camisa 23 da equipe do Santo Antônio, é o Paulo.
2: Vamos ver
1: Paulo, quem... vamos ver quem é que vai sair.
2: É o 18, camisa 18.
1: É, lá no banco de reserva, camisa 18, é o Fabrico. Fabrico é quem recebe cartão vermelho pela equipe do Santo Antônio. Vamos lá, garoto! Segue o jogo por aqui na Arena Castanhal. Pacheco que chega por ali, dá um totozinho na bola. Mas vai chegar a brigar pela posse da bola por ali, o Sorriso. Já domina, agora é no contra-ataque com o Renan. Renan já levando por ali, lá pelo lado esquerdo. Passa por dor da marcação, recebe por aqui o Vinícius. Vinícius vai botar a bola lá pro campo de ataque, a tentativa era com o Jô. O Laerte chega pra abafar legal, chega por ali o Laerte. Com tranquilidade, dá um sorriso ali pra cima do Jô, porque acaba deixando a bola dar mais escapada. Na segunda tentativa, fica com a posse da bola o Laerte. Tudo bom, tudo bem entre Laerte e o jogador Jô, camisa 9 da equipe do Turibol. Vamos lá, com sorriso. Jogo bom, jogo eletrizante pra você, tudo igual no placar. Um para Turibol, um também para a equipe do Santo Antônio. Vamos lá, olha a tentativa, chega por aqui o Léo. Sai tocando errado, recupera a posse da bola mesmo assim o Dunga. Chega com o Pacheco, joga mais uma vez por ali o Pacheco. Chega por ali o Vitor Gabriel, dá um toque, a sobra da bola. É com a equipe do Turibol. Consegue ali botar a bola lá pro campo defensivo. Agora para o jogo. Vai receber uma falta por ali. É, foi punido. Deixou o jogo seguir. E vai punir o jogador da equipe do Santo Antônio com cartão amarelo, Carlinhos.
2: É o Pacheco.
1: Recebeu uma falta por ali. É, foi punido. Deixou o jogo seguir. E vai punir o jogador da equipe do Santo Antônio com cartão amarelo.

0: É, meu amigo. É, não temos refletores ainda aqui no estádio aí. Vamos ver aí os acréscimos, o que é que pode levar. Vamos tentar ver se o jogo termina na decisão do tempo normal. Claro, equipe nenhuma. Todas as equipes aqui querem que o jogo termine no tempo normal, mas favorável à equipe que deseja isso, né, Carlinhos? Não quer levar o jogo para os pênaltis, mas também não quer perder o jogo.
1: Exatamente. O time do Turibal, ele cresceu muito nesse segundo tempo, com as alterações que entrou aí o Vinícius e também o Jô, o time mudou bastante. E um detalhe que não estava acontecendo no primeiro tempo que eu comentei, que era os meias. Os meias estão voltando. Os meias estão voltando, viu, Fábio? Isso está dando forte. Estão fortalecendo mais o ataque da equipe do Turibal.
0: Vamos lá, com o Titiarito, chuta mascado. Léo Caeté recebe, domina no peito, bota na grama. Falta em cima do Augusto. Falta em cima do Augusto. Pela equipe do Santo Antônio. Entra o camisa 23, aqui que é o Paulo. Agora entra o camisa 23. Saiu o camisa 10. Saiu o camisa 10, Rodriguinho. Saiu camisa 10, o Rodriguinho, Carlinho.
1: É, saiu o Rodriguinho, acho que cansou o Rodriguinho, porque ele estava bem no jogo. E, atuando pelo lado esquerdo do ataque, aí o Dunga tem uma possibilidade de jogar a bola na área. Sempre muito perigoso essas bolas, Fábio.
0: Vamos lá, porque o Dunga vai fazer a cobrança. Chega, Titiarito, de cabeça, afasta o perigo. A sobra da bola é com o Dunga. Dessa vez pega mal na bola, vai brigar pela posse da bola por ali. É o Pacheco, melhor para a equipe do Turibol. Mais organizado por aqui, a equipe do Santo Antônio na velocidade, só Dunga por ali, não quis duvidar, não quis saber de brincadeira, deu um bicão para frente, a tentativa era com Pacheco, não consegue fazer recuperação da jogada, é lateral em favor da equipe do Turibal, que já está jogando com o goleirão gordo. Goleirão gordo que recebe, ele olha, prende, sai jogando, buscou jogada com Sorriso, Sorriso é quem recebe lá pelo lado direito, buscou jogada camisa 21, que é o Renan. Mais atrás com Sorriso. Joga com Coqueiro. Coqueiro quem recebe, olha, perde a bola na sequência com Dunga. Tocou por ali, chega por ali também. O Sorriso acaba cometendo falta em cima do Dunga. Falta no campo defensivo em favor da equipe do Santo Antônio.
1: Cartão amarelo para o Sorriso. O árbitro não teve Sorriso, o negócio dele tá sorrindo ou não. Ele cometeu uma falta para cartão. E claro, foi advertido, cartão amarelo, o lateral direito da equipe do Turibol, o Sorriso. 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Aqui em São Luís, deixa eu ver, o Pedro Henrique. Obrigado, Pedro, pelo carinho.
0: Vamos lá, cobrança com Laerte, subiu de cabeça a zaga da equipe do Turibol. A sobra da bola ali é com o Tafarel. Lá pelo lado esquerdo de ataque em favor da equipe do Santo Antônio. Tafarel tem pressa na bola, vai chegando por ali. Chega Vitor Gabriel, dá um toque de cabeça, afasta o perigo, mais o lateral. Mandando um abraço também para o meu grande amigo Elinho Esporte. Cheguei! Chegou chegando, Elinho. Já 1-1 no placar, na marca dos 38 minutos de segundo tempo. Decisão essa que vai levando o jogo para as penalidades. Tudo certo para você que ligou seu televisor agora. Jogão de bola aqui na Arena do Castanhal, Carlinho.
1: Jogão de bola, Fábio. O que está acontecendo? Que a gente já tinha comentado. Eu estou vendo uma conversa ali. Faltou bola e outra coisa. A impressão que eu tenho com o árbitro é que eles estão trabalhando a possibilidade de encerrar o jogo por conta do tempo. Cadê bola? Não tem bola na Arena Castanhal, rapaz. Isso não pode acontecer. O jogo parado por falta de bola. Ou seja, isso esfria os jogadores, o tempo passa. E aí irrita o jogador, o torcedor tá ali também fazendo o seu papel de torcer pelo seu time. E não tem bola. Não tem bola, agora que chegou uma, olha lá. Muito bem, agora chegou. Rapaz.
0: Heraldo, né, Carlinhos? Já devia ter jogado a bola sobre o muro, vem todo. Eita, isso é o futebol amador, meu amigo. Isso é o futebol turiense que traz essa emoção para toda a torcida, para você que está nos acompanhando pelo Rádio Turiaçu FM, pela TV Turiaçu. Obrigado pela sua audiência, obrigado pela sua participação aqui no canal. Carlinhos, amanhã mais jogão de bola. Daqui a pouquinho vamos falar quem são as equipes que vão estar aqui na Arena do Castanhal amanhã, no horário nobre do esporte.

0: 6 minutos de acréscimo. Carlinho, quem joga amanhã, Carlinho?
1: Amanhã tem o favorito ao título, né? Mas vai ao futebol. É favorito ao título, é o Santa Fé e União de Jamari. Meu amigo Dinei, e na torcida pelo Santo Antônio. Não pode acontecer, né, Dinei? Não pode acontecer esse tipo de coisa, falta bola. Mas acontece aqui, rapaz, acontece. Me parece que só tem 4 bolas aqui. Aí sumiu todo mundo, sumiu todas as bolas, jogaram pra fora. Gandula não achou ainda. E o Turibol no ataque.
0: Turibol no ataque. Ia no ataque porque recupera a posse da bola a equipe do Santo Antônio. Sai jogando com o Augusto. Augusto faz a dominada por ali em cima da marcação. Recupera a posse da bola a equipe do Turibol. Sai jogando com Sorriso. Sorriso é quem recebe mais atrás. Botou ali pro campo de ataque. Vai fazer esse lançamento. Lançamento aqui perfeito, buscando jogada com o Luquinha. Luquinha dança pra cima da marcação. Limpou, clareou, chegou de qualquer maneira por ali, garotinho. Chegou, conseguiu fazer muito bem a jogada. Recupera a próxima da bola por ali. O jogador que é o Titi Arito. Mas briga mais uma vez o Luquinha. Tentou sair jogando por ali, tentou sair da marcação. Foi tocado. É, garoto. Jogada muito bem trabalhada ali pelo camisa 11, que é o Luquinha, conseguiu fazer um cruzamento perfeito, mas a marcação muito segura foi lá, conseguiu afastar o perigo, Carlinho.
1: Afastou, mas por pouco o Turibol não amplia o placar aqui, claro, já ia matar o jogo, pensar a altura do campeonato, já ia matar, mas está melhor o Turibol nesse momento. Titi Arito no ataque.
0: Titi Arito que recebe. Tentou botar por aqui o Luquinha, o árbitro deixou seguir o lance, chega por ali de qualquer maneira o Rodrigo. De carrinho na bola para jogar essa bola pro campo, bola no lateral. Olha mais uma vez, aí sai jogando com o Ronaldo. Lateral direito da equipe do Santo Antônio. Ia chegando por ali, falta em favor da equipe do Santo Antônio, Carlinho. Falta em cima do Ronaldo.
1: Falta em cima do Ronaldo. Ele, na verdade, ele prendeu a bola. A meu ver, ele teria que ter marcado falta porque ele prendeu a bola. Mas interpretação do árbitro não é a mesma minha. 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Aí em São Luís, no Pará, você que está em qualquer lugar desse mundão de meu Deus, deixa aí o seu like, claro, faça o seu comentário, se inscreva no canal, ajude nosso canal a crescer.
0: Bora lá, Dunga na cobrança, ali a bola levantada na área, subiu por ali Titi Arito, na sequência Gordo vai lá para encaixar, legal, olha a bola parada por ali, olha a confusão, chega por ali o Léo Caeté, acaba atrapalhando o Gordo a sair depressa com a jogada, Carlinho.
1: Não, eu não sei, mas eu acho que o Léo Caeté cometeu falta. Eu preciso ver no replay, se possível. É, preciso ver aí se houve o nosso replay aí. Vamos na saída agora. Lá vem o Léo Caeté. Olha aí. Ele cometeu falta. Né? Ele cometeu falta. Vamos ver qual vai ser a atitude do árbitro nesse lance. Né? O jogador, o goleiro tem que sair. Não tem que impedir o goleiro de sair jogando. Por quê?
0: É isso, garoto, o goleiro é livre para sair jogando, essa uma conclusão, concluiu muito bem por aqui o comentarista, poderia mais uma vez pegar leve com o Léo Caeté, o árbitro João Maria Reis, deixa o jogo seguir, o árbitro, chegamos à marca aí dos 43 minutos, o árbitro deu 6 minutos de acréscimo, então 3 do acrescido já foi. 3 minutos do tempo acrescido pelo árbitro João Maria já se foi. Jogo que está levando a decisão para as penalidades, para ver quem se ajunta à equipe do Fortaleza para disputar a grande semifinal do torneio da Independência. Olha a cobrança rasteira por ali, de qualquer maneira, olha a sobra. Quem vai sobrar por aqui é o Titi Arito, toca mal, recupera por ali o Balotelli. Com o Augusto, do Augusto para o Pacheco, não chega legal por ali, melhor para o Coqueiro. Chega mais uma vez o Coqueiro, foi tocado por ali pelo Pacheco. A bola sai pelo lateral, lateral vai ser cobrado em favor da equipe do Santo Antônio. Pacheco dá um toquinho na bola por ali, conseguiu fazer o desarme. Chega mais uma vez por ali, pega a falta do Sorriso em cima do jogador Augusto. Cartão vermelho para o Sorriso. Sorriso já tinha cartão amarelo, leva o segundo e é punido com o cartão vermelho. Tá fora o jogador Sorriso, lateral direito da equipe do Turiaçu, Carlinho.
1: Cartão vermelho, a gente já tinha feito comentário lá no lado direito, onde ele estava atuando, que é lateral direito. Ele acabou fazendo algumas faltas lá, mas o árbitro foi ponderante com ele, foi ponderante. Mas essa daí não tinha como ser ponderante, porque ele cometeu uma falta clara e, claro, foi expulso. E Santo Antônio tem a possibilidade de jogar uma bola na área e tentar ampliar o resultado que está aí levando para as penalidades. Um abraço aqui para meu amigo Reginaldo, em Brasília, né? Está ligado na TV Turiaçu. Um abraço, Reginaldo, muito obrigado pela audiência. Compartilha aí, Reginaldo, o nosso canal, comenta e, claro, faz aí aquele, deixa aquele likezinho especial para nós, tá bom? Um abraço também para, deixa eu ver aqui, o Dinei, rapaz. Léo Caeté tá pulando uma fogueira. Eita, Dinei, teu comentário
0: bem,
1: é bacana.
0: Esse mandou bem, bem,
1: é,
0: né,
1: verdade, cara? É verdade.
0: Porque dessa vez aí tá ficando leve pro Léo Caeté, né? É difícil o jogo que ele não é expulso e dessa vez tá... Se mantendo aí dentro dos 80 minutos de jogo.
1: Ele tem um histórico que não é muito bom, né, rapaz? Então o histórico dele não é bom. Muito bem, vamos ver quem leva. Santo Antônio, Turibol, a torcida sua tá valendo, viu? Turiaçu, daqui a gente vê a torcida do Santo Antônio muito agitada. Já de Turibol, não tem. Fábio José.
0: Vamos lá, garoto, porque tem bola para ser cobrada pela equipe do Santo Antônio. Mais uma vez o Dunga aqui na cobrança. O goleirão gordo coloca 4 na barreira. Autoriza o árbitro. Olha a batida. Chega mais uma vez por ali o Coqueiro. É, garoto, travessa na frente da bola. Essa bola tinha direção, mas também tinha um grande goleiro lá debaixo do trave, que é o Gordo. Joga a bola lá pela linha de fundo. Nem escanteio, aqui pelo lado direito para ser cobrado lá na área da equipe do Turibol. 46 minutos, pode ser o último lance do jogo. Vamos lá para quem vai cobrar o escanteio. Subiu a zaga da equipe do Turibol, afastando o perigo por ali. Fim de jogo, fim de papo. Um para Turibol, um para Santo Antônio. Vamos para a decisão nas penalidades, garoto. Penalidade máxima, Carlinho. Vamos ver quem passa para a semifinal nas penalidades, Carlinho. Que jogão de bola. Um tempo para a equipe do Santo Antônio, um tempo para a equipe do Turibol. Até que a equipe do Turibol acordou um pouco tarde, dos 20 minutos de jogo para frente, né, Carlinho?
1: É, o Turibol, ele teve uma conversa aqui. O Sidinho fez uma conversa aqui com seus jogadores, Fábio, que, de certa forma, surtiu efeito a partir da entrada de dois jogadores, que foi o Vinícius e também o Jô. O Jô fez o gol que deixou aí a possibilidade nas penalidades da equipe do Turibol avançar na competição. Mas o Vinícius, ele entrou de forma muito boa na posição que o Sidinho colocou ele. Muito bem, se movimentou bastante. Ele estava flutuando, por exemplo, lado direito, lado esquerdo, na frente dos zagueiros. E o Jô, de forma despretensiosa, que ele entrou na função de atacante lá, mas ele atuou pelo quê? Pelo lado direito do ataque da equipe do Turibol. Mas quando precisou pelo meio, ele estava lá justamente na hora de fazer o gol. Então, assim, Turibol tem a possibilidade de avançar, assim também como Santo Antônio tem a possibilidade de avançar. E o detalhe é o seguinte: a equipe do Santo Antônio, Fábio, nesta cobrança de pênalti, vai ter que deixar um jogador fora, né, lá do meio campo. Aí a equipe do Santo Antônio vai escolher quem é esse jogador que vai ficar fora, porque lá no meio só vai ficar os 10, como está a equipe do Turibol. Não pode ficar um a mais, até porque a regra não permite. Deixa eu ver aqui, mandando um alô aqui para Valdemir Sodré. Eita, rapaz, é meu cabeleireiro, né? Lá na barbearia, ligado no futebol com a melhor TV de Turiaçu. Obrigado, meu irmão Valdemir, meu irmão Dimi. Deixa eu ver aqui, eu estou torcendo para Santo Antônio, aqui de Joinville, Santa Catarina. É o Ismael Carlos Carvalho. Obrigado, Ismael. Vamos ver, né, Ismael, agora. Vamos ver agora nas cobranças de pênalti quem vai levar melhor. Quem for mais objetivo, quem tiver mais preparado tecnicamente, claro, vai fazer aí proveito das suas cobranças de pênalti. O certo é que as duas equipes têm a chance de avançar. Vamos ver quem é. 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Vamos lá, deixa eu ver quem está mais aqui. Vamos. Gilberto está dizendo, vamos, Santo Antônio. Pois é, né, Gilberto? Vamos ver. É agora as cobranças de pênalti. O Santo Antônio que vem de dois resultados pequenos. 2-1 e depois 1-0, né? E agora estava quase, né, chegando no 1-0, mas teve lá o Jô que disse, não, nós vamos para os pênaltis. E o Jô colocou empate, né, Fábio? Qual a sua aposta? Eu já queria, Fábio, também que você já definisse aí no seu, na minha planilha aqui, quem é o melhor jogador em campo para você nesse jogo aqui, que a gente vai informar já. E você que está acompanhando pela televisão, a TV do Uriaçu, mande aí o seu melhor jogador. Quem é o melhor jogador para você? Tá certo, o Fábio já escolheu ele aqui. E você que está acompanhando aí, quem é o melhor jogador em campo? Seja de Santo Antônio, seja do Turibol, qual é o melhor para você? Diga aí.
0: É isso, garoto. Então vamos para a decisão nos penal. Na decisão nos pênaltis, ver quem se ajunta à equipe do Fortaleza. Fortaleza já está, claro, aguardando. Acredito que alguns da comissão técnica de Fortaleza ligados nesse jogo, seja aqui na Arena do Castanhal, seja pela TV, acompanhando, claro, as duas equipes, acompanhou o jogo para ver qual vai ser o adversário da equipe do Fortaleza. Já está aguardando aí o vencedor dessa partida que vai ser decidido nas penalidades. Já falou meu comentarista Carlinho, a decisão agora é para quem tem mais eficiência, para quem erra menos, vai, claro, vai levar a vantagem. Temos dois grandes goleiros, um goleiro aí muito experiente, o Laerte, experiente tanto no torneio, experiente também já na idade, já um goleiro já na categoria Master, e vai ter do outro lado um goleiro novo, um goleiro, o gordo da equipe do Turibol, goleiro, não sei muito bem se já participou do torneio por alguma vez pela equipe do Turibol, se é a segunda participação, né, Carlinhos? Só sabe que tem um grande goleiro, muito frio, saiu jogando muito bem, é um goleiro que trabalha muito bem a bola com os pés, saiu muito bem, saía muito bem do seu campo defensivo. Então vamos lá, porque nesse momento a equipe do Santo Antônio já está postado lá no círculo central, para começar de lá efetuar as cobranças, enquanto isso vai chegando por ali a equipe do Turibol. Vamos ver por aqui quem vai levar quem vai levar a vantagem, quem vai levar a vantagem de passar na frente e encarar a equipe do Fortaleza. Tudo certo para você, a nossa enquete também já está por aí para você poder votar quem foi o melhor jogador da partida. Então tudo certo. Vamos lá, garotinho, vem pra frente da TV, você que acaba de chegar, você que tava no trabalho e chega agora na sua... Chega agora aqui pela TV. É o Jailson Santos, né, Carlinho? Jailson Santos. Vila da Paz, galera de Vila da Paz, né, aqui do Paraná, assistindo esse jogão. Valeu, galera. Galera lá de Vila da Paz, agora morando lá no Paraná e assistindo o jogão pelo canal TV Turiaçu. Obrigado pela sua audiência, obrigado pela sua participação pelo canal. Convide lá mais um, vem pra cá pro canal, se inscreve no canal, vamos deixar o like, vamos deixar aquela mensagem legal para que a gente possa estar divulgando o seu nome aqui no canal TV Turiaçu. Vamos lá, jogador Coqueiro na cobrança pela equipe do Turibol. Jogador Coqueiro abre a sequência da cobrança dos pênaltis pela equipe do Turibol, garoto. Vai começar a decisão penal aqui na Arena do Castanhal, valendo a grande vaga para a grande semifinal do Torneio da Independência. Coqueiro e o goleirão Laerte, vamos lá, já tomou aquela certa distância, ultrapassa a grande área, vai autorizar praticamente na perna... Canhota por ali o Coqueiro. Já preparou ali a batida, bateu. E o gol! Gol do Turiaçu. É do Turibol. Gol do Coqueiro. Bateu firme, Carlinho.
1: Esse é aquele pênalti de segurança, Fábio. Pênalti de segurança muito forte. Praticamente no meio do gol, Laerte buscou o canto direito. Ela se perdeu no fundo da rede. Muito bem batido, forte, sem defesa. Acho que é assim que tem que ser. Nesse momento aí não dá de você relaxar uma batidinha simples. Tem que ser uma... Escolher o canto para quem sabe fazer isso. Agora quem não sabe dá um pancadão e deixa o goleiro se virar. Foi o caso aí do Coqueiro. 1-0, nossa penalidade em favor do Turibol.
0: Bora lá porque tem Dunga. É Dunga com a perna esquerda o Dunga. O Coqueiro bateu com a perna direita, agora o Dunga com a perna esquerda. Já preparou o Dunga. Goleirão gordo na cobrança, defende! Defendeu o gordo! Defendeu o pênalti do jogador Dunga, Carlinho!
1: O Dunga cantou o lance onde ele ia colocar. Ele cantou, deixou de forma muito fácil para o Gordo. O Gordo paradinho fez a leitura exata de onde ele ia colocar a bola e foi lá buscar. O Gordo fez uma bela defesa, colocando aí vantagem para a equipe do Turibol.
0: Vamos lá, Titiarito. Titiarito de perna esquerda também por ali. Ele contra o goleirão Laerte. Vamos lá pro que autorizou. Olha a batida, sabe, defende o goleirão Laerte. Defendeu o Laerte, Carlinho.
1: O Laerte, você já tinha comentado, experiente, não está à toa, não está à toa no torneio, não é a primeira vez. Já conhece alguns batedores de pênalti, o Laerte. O Gordo também conhece. Então, assim, foi lá, fez a defesa, botou o Santo Antônio na vantagem novamente.
0: Santo Antônio tem o segundo pênalti para ser cobrado. É o Balotelli na cobrança. Balotelli toma uma longa distância e o goleirão Gordo por ali vai autorizar o árbitro. Autoriza, de perna direita vai por ali o Balotelli. Se preparou por ali a batida e ali o gol! Gol do Santo Antônio! Gol do camisa 11, gol de Balotelli para deixar tudo igual nas cobranças, Carlinho.
1: Tudo igual, o Balotelli fez uma cobrança também no meio, rasteiro, né? O Gordo não conseguiu fazer a defesa e tem aí o Turibol, camisa 15 do Turibol, a possibilidade de mudar o placar. 1-1 é o placar do jogo e também, claro, cada um já perdeu o seu tiro, a sua cobrança de pênalti.
0: Vamos lá, terceiro pênalti para ser cobrado pela equipe do Turibol, é o Kerlon. Kerlon da camisa número 15 tem a responsabilidade de fazer o terceiro para a equipe do Turibol. Ele ajeita a bola por ali, o árbitro vai lá para dar aquela conferida. E aí sim, tá por ali o Kerlon. Organizando a bola na marca do Cal. É o terceiro pênalti da equipe do Turibol. Vamos lá para você que nos assiste pelo canal TV Turiaçu. Decisão de pênalti entre Turibol e Santo Antônio. Kerlon na cobrança por ali, de perna direita, por ali, toma certa distância. Vamos lá, porque vai autorizar. Preocupação do goleirão Laerte. Vai lá o Kerlon. Vai lá o Kerlon, batida, olha o gol! Carlinho, o que é isso, Carlinho? Que coragem do Kerlon. Aquela cavadinha pra matar o Laerte, Cavadinho.
1: Rapaz, o Laerte foi até cumprimentar o Kerlon, porque essa daí é estilo profissional, né? Apesar de ser amador, estilo profissional. Deu uma cavadinha, o Laerte só foi buscar no fundo da rede. Muito bem batido o pênalti do Kerlo. Um abraço para meu amigo Raimundo Filho, lá em Belém do Pará, no bairro da Cabanagem, acompanhando nossa transmissão. Obrigado, meu caro Raimundo.
0: Bora lá, porque vai fazer a terceira cobrança para a equipe do Santo Antônio. O zagueirão Thales. É zagueiro. Vamos lá, ele já toma aquela certa distância. Autoriza o árbitro, de perna direita vai o Thales pra bola. Olha a batida, ali o gol! Gol do Santo Antônio! Tudo igual novamente no placar, Carlinho.
1: Tudo igual. Os goleiros, agora é a vez do Gordo, mas assim, as bolas do time do Santo Antônio, assim também como do Turibol, são bem batidas, né? Mas o melhor batedor foi do Kerlon, né? Que fez uma grande batida, cobrança de pênalti. Vamos ver agora o Gordo, Fábio.
0: Goleirão Gordo da equipe do Turibol. Tem a responsabilidade de fazer o quarto gol para a equipe do Turibol. Vamos lá, porque na quarta cobrança de pé na canhota, lá vai o Gordo. Olha a batida e olha o gol! Gol do Turibol! Bem batida. O Laete vai até na direção. Bola bem batida, bem no cantinho. Não conseguiu evitar o gol do goleirão Gordo, Carlinho.
1: Bem batido o pênalti, ele foi a meia altura, mas forte, sem chance para o Laerte. O Laerte demorou um pouquinho na sua saída, ele imaginava que era o canto direito, né? Mas ela se perdeu o canto esquerdo e o Santo Antônio tem a possibilidade de empatar ou não.
0: Bora lá, porque o camisa 20 Pacheco é o quarto pênalti da equipe do Santo Antônio. Jogador camisa número 20, o Pacheco, tem a responsabilidade de fazer o quarto pênalti para a equipe do Santo Antônio e continuar sonhando com a classificação. Autoriza o árbitro, Pacheco defende o goleiro Gordo! Defendeu o goleirão Gordo, a quarta cobrança da equipe do Santo Antônio Carlinho.
1: Olha, se o Turibol fizer, acabou. Se Turibol fizer, acabou, porque o Turibol vai a 4. E o Santo Antônio, o máximo que pode chegar é a 3. Se ele fizer, Turibol está na semifinal e vai enfrentar a equipe do Fortaleza.
0: É, garoto. Renan da camisa 21 pode botar a equipe do Turibol na semifinal. Ele tem a decisão do quinto pênalti para a equipe do Turibol. Muita atenção aqui dos jogadores da equipe do Turibol, aqui próximo da nossa cabine de transmissão. Provavelmente de perna canhota por ali, vamos ver, de perna esquerda. O Renan já preparou, autorizou o árbitro, devagarinho na bola ali, a batida, e olha o gol! Gol! Do Turibol! Tá na semifinal a equipe do Turibol! Sai a loucura, sai pro abraço, sai pra comemorar a galera da equipe do Turibol, Carlinhos!
1: Turibol tá lá, nas cobranças de pênalti foi mais eficiente, está garantido, Turibol e Fortaleza. Já já, meu caro Fábio, a gente vai conversar com os jogadores lá embaixo, eles agora vão pra torcida fazer festa. E Santo Antônio, time da área rural, vai para casa mais cedo, vinha de 2 vitórias, conseguiu abrir o placar aqui, o Turibol foi lá, empatou, e agora nas penalidades, o Turibol foi mais eficiente. Destaque aqui para o goleiro Gordo, que pegou 2 penalidades, né, e quando foi a sua vez de cobrar seu pênalti, também cobrou seu pênalti de forma muito, muito boa, e colocou o time do Turibol na próxima fase.
0: Beleza, garoto, enquanto isso, vamos lá descer, colocar o nosso repórter lá no campo para conversar com a galera da equipe do Turibol, com algum dos jogadores da equipe do Turibol. Claro, também acredito que vai ter alguém da equipe do Santo Antônio para bater aquele papo legal com o canal TV Turiaçu. É isso, garoto, tá na frente a equipe do... Passa de fase a equipe do Turibol, tá na grande... Tá na semifinal a equipe do Turibol. Se ajunta a equipe do Fortaleza para tomar aquela decisão difícil de quem chega à grande final. Formado aí o primeiro grupo, formado aí a primeira equipe, a equipe do Turibol e a equipe de Fortaleza. E agora vamos para lá, para dentro do gramado, conversar com algum dos jogadores da equipe do Turibol, do técnico Cidinho, que é auxiliado por Serginho. É isso, meu amigo, eu estou por aqui, é o Fábio José, para levar e trazer toda aquela emoção, levei para você toda aquela emoção do futebol. Estamos por aqui no estúdio da nossa rádio Turiaçu FM, na nossa transmissão. E aí sai para comemorar junto com a sua torcida, junto com a sua equipe, a equipe do Turibol, um jogão de bola que você acompanhou aí pelo canal TV Turiaçu. Duas grandes equipes em que tiveram um jogão de bola muito bem disputado, um jogão de bola muito bem trabalhado, onde levou vantagem aquele que tomou a decisão nas penalidades. Por lá na decisão, jogo que a equipe do Santo Antônio foi... Saiu na frente no primeiro tempo, buscou o gol no primeiro tempo. A equipe do Turibol precisou se organizar, volta para o segundo tempo, perdendo por um placar de 1-0. Depois consegue ali se organizar, consegue vir para uma parada técnica, organizar sua equipe, consegue desmanchar uma formação que começou no primeiro tempo. E aí sim conseguiu buscar o gol do empate com o jogador camisa 9, o Jô. E aí levou a decisão para as penalidades. Na decisão dos pênaltis, 4-2 foi o placar. Turibol está na frente, está para comemorar. Enquanto isso, converso ali, vamos se aproximando ali com o meu comentarista Carlinho, está lá, para que possa conversar com alguns dos jogadores da equipe do Turibol. Tudo certo? Encerra por aqui. Amanhã deixo o convite para você, para que possa estar por aqui assistindo mais um jogão de bola. Amanhã, na tarde nobre do esporte, amanhã a partir das 3h45 da tarde, a partir das 3h45 da tarde, nós já vamos estar ligadinho por aqui junto com você para levar mais um jogão de bola diretamente da rádio Turiaçu FM e TV Turiaçu FM. Vamos lá, garoto, vamos direcionando assim nossa câmera para dentro de campo. Vamos direcionando a nossa câmera lá para dentro de campo para que possamos conversar com os jogadores da equipe do Turibol, também da equipe do Santo Antônio.

0: Tá me ouvindo aí, Rafael? Tá me ouvindo aí, Fábio? Tá me ouvindo, ok? Ok? Vamos tentar ouvir aqui. Só me diz aí, só me confirma se tem como ouvir aqui a conversa aqui dos jogadores. Vamos ver aqui, tentar.
1: Como eu falei quando ele saiu lá fora lá, pô. Não tem nada perdido, rapaz.
2: Não.
1: Não tem, pô. Aqui nesse torneio de independência é difícil, rapaziada. Pra chegar é difícil. Eu que acompanhei a trajetória de vocês quando foram campeão 2024, ter ficado a jogo difícil que vocês ganharam no segundo tempo.
2: Segundo tempo.
1: Quiseram jogar no segundo tempo.
2: Isso jogos. Aí.
1: Isso mostra a grandeza do Turibol. A gente mostrou hoje, rapaziada. É correr. Às vezes não dá na técnica, não dá, mas dá na raça. E hoje a gente correu pra caralho.
2: Correu.
1: Mas eu também não posso só parabenizar. Tem que cobrar.
2: Tem que cobrar.
1: Isso vai tomar no teu cu.
3: Isso aí. Retria a CFM, corta essa parte, sacana.
1: Se nós tá fora, se nós tá fora aqui hoje, se nós tivesse fora, tinha voltado andando. Sair dali, ó, ligado no jogo, ligado
2: no jogo, o tempo todo,
1: ligado no jogo. Se entra ligado no jogo, se tu entra ligado no jogo, tu fala o caralho do gol. O gol daquele ali não é pra perder, cara.
2: É isso aí,
1: a gente fala, é
2: você. Não, não, não, não,
3: não, se você quem sabe o que
2: é, tinha que falar, a gente fala, né, é cativo, não, é porque sabe que tem que
0: ter. Quero pedir desculpas aqui à nossa audiência por conta de, nós estamos ouvindo os jogadores, mas nesse instante, no calor da emoção, da conquista de mais uma vaga aí para a próxima fase, o jogador acaba falando alguma coisa e a gente vai já ouvir aqui um dos batedores de pênalti, o Kerlon, né? O Kerlon que fez aquele gol lá que deixou o Laerte sem ação, e claro, a gente vai ver já conversar com ele aqui no microfone da Turiaçu FM, claro, da TV Turiaçu. Mas de antemão, mais uma vez pedir desculpas aqui a você que está aí acompanhando a nossa transmissão via rádio, também via TV Turiaçu, por conta de algumas palavras colocadas que estão fora do vocabulário para esse momento de transmissão esportiva, embora a gente saiba que acontece dentro do futebol, mas não é o que a gente quer transmitir para você, tá bom? Já a gente vai tentar ouvir aqui o Kerlon, autor de gol nas penalidades, e também o técnico Cidinho. Vamos tentar ouvir aqui esse jogador e técnico da equipe do Turibol, que está na próxima fase da competição. Já a gente ouve. Enquanto isso, meu caro amigo Rafael, que está no controle aí, pode colocar aí o nosso apoio cultural, a gente volta já.

0: tido, nós íamos conversar com um atleta aqui da equipe do Turibol, e um deles é o Kerlo, aquele que bateu o pênalti que você viu, deixou lá o goleiro Laerte, né, de uma sensação muito estranha. E Kerlo, é costume seu bater esses pênaltis, ou foi a emoção do jogo, o momento do jogo que estava ali proporcionando fazer aquele tipo de cobrança e deixar claro o goleiro Laerte experiente, é um goleiro já tarimbado no torneio da Independência, mas você foi lá e colocou a bola no fundo da rede. O Laerte depois até cumprimentou você, não sei o que ele disse, se você puder dizer o que ele falou para você. E claro, a gente queria saber como foi, estava programado, bateu o pênalti daquele jeito, ou foi a coisa em cima da hora? Boa tarde, Turiaçu FM. Boa noite, melhor dizendo, Turiaçu FM.
1: Boa noite. Às vezes eu bato esse pênalti, eu bato mais quando é na brincadeira assim. Mas eu vi que ele estava saindo antes do pênalti, aí eu até comentei com o Renan e com o Vinícius, que se no meu ele saísse antes eu ia cavar, porque ele já... Era o único canto de confiança que eu ia bater, era desse jeito, que eu não ia bater no canto, que eu não estava confiante.
0: Agora, Kerlo, o time no primeiro tempo até começou a fazer uma certa marcação, o time começou a ir para o ataque, mas em determinados momentos, a gente comentava ali na cabine, a partir dos 20 minutos o time deu uma sentida. Por exemplo, o atacante de vocês, o camisa 9, Ellison, se não me falha a memória, teve muita dificuldade de pegar a bola e de chegar a chutar no gol. A que você atribui essa dificuldade no primeiro tempo e tomar o gol também?
1: Eu acredito que eles ficaram muito bem postados com os dois volantes, não estava dificultando bastante nossa saída de jogo. A gente estava querendo buscar muito jogo. Aí foi quando a gente deu aqui a parada, a gente conversou, falou que a gente ia jogar de tal maneira e graças a Deus deu certo, que saiu o nosso gol.
0: No próximo jogo contra a equipe do Fortaleza, lá na Semi, o Sorriso, me parece, o camisa que foi expulso, né? Tá fora. Quem é o substituto nato dele?
1: Não sei, aí eu deixo com o treinador.
0: Obrigado, Kerlo. Falando ao microfone aqui da TV Turiaçu e também da Rádio Turiaçu FM, já eu volto com o técnico, o Cidinho, falando aqui no microfone da Turiaçu FM. Um instante só, já estou de volta.

0: Muito bem, mais uma vez aqui com o técnico Cidinho, né? O Cidinho que, claro, conseguiu aí fazer, teve uma dificuldade no primeiro tempo, ele sabe disso, a gente que estava transmitindo comentou com você que estava do outro lado acompanhando a nossa transmissão, mas no segundo tempo a equipe do Turibol veio com uma outra postura, uma postura mais ofensiva, também defensiva, que teve uma dificuldade na formação do 4-3-2-1 que o Cidinho definiu no primeiro tempo. A meu ver, ela não funcionou de forma completa no primeiro tempo, Cidinho. E eu não sei se foi isso que fez você fazer alteração no segundo tempo, colocando o Vinícius também o jogo, porque o seu atacante, o Ellison, me falha a memória, o 19, não fez um jogo, imagino eu, como você queria. Ele estava muito, com muita dificuldade de penetração dentro da área e também não recebia bola dos meias ali, com muita dificuldade. Esse segundo tempo era um outro Turibol, era o que você pensou para fazer com a substituição, Cidinho? Boa noite.
1: Primeiramente, boa noite a todos, né? Agradecer a audiência da turma, da nossa turma também assiste muito, nossa galera do Turibol todo sábado. E assim, todo jogo a gente tem que fazer uma leitura, a gente faz uma proposta para iniciar a partida e a partir desse momento que a gente inicia, a gente faz essa leitura do nosso adversário. Nosso adversário conseguiu marcar bem, fazer aquele caixote no Ellison ali e ele também conseguiu várias vezes puxar a marcação, ter a valência dele também. Mas assim, o jogo pedia uma outra proposta, a gente precisava de quê? A gente precisava de um cara que conseguisse disputar essa primeira bola lançada e conseguir fazer um pivô. E não era à toa que a nossa bola aérea estava funcionando, estava funcionando pequenos ajustes. E aí a gente conseguiu, com graça de Deus, fazer aquele gol no segundo tempo, que foi assim, brilhante, que a gente conseguiu mudar essa mentalidade que a gente tava e fazer um gol que não botou de novo no jogo. E a partir daí a gente conseguiu dar um volume de jogo que mudou muito a dinâmica que realmente que estava sendo no primeiro tempo.
0: Eu não sei se você já conhece o adversário, no caso do Fortaleza, lá nas semifinais. Claro, é um time, vamos dizer assim, tarimbado na competição, um time que já vem campeão várias vezes. É um time, por exemplo, que de certa forma já fez a leitura também no jogo do Turibol, não só nesse jogo, mas nos jogos anteriores. Como é que está o seu pensamento para o próximo jogo, levando em consideração que você tem um jogador expulso, que, claro, com certeza, imagino eu, vai fazer falta à equipe?
1: É até uma coisa boa da gente falar, porque a gente enaltece o grupo. O nosso grupo é muito forte, é muito unido. E assim, a gente corre por todo mundo. Sorriso não vai estar com a gente no jogo, mas ele vai estar com a gente torcendo. E a gente vai ter atletas aqui no banco que vão suprir, vão dar o sangue. Quanto ao próximo jogo, assim como eles assistem o nosso, eu admiro, tenho parentes lá em Fortaleza, e no povoado de Fortaleza. E a gente vai também assistir o jogo deles, como a gente já vem assistindo desde o primeiro. Foi um grande jogo que eles fizeram, a gente vem fazendo grandes jogos e a gente vai estar estudando, vai trazer uma proposta de jogo que funcione pra gente e que a gente consiga sair com a vitória mais uma vez.
0: O time está credenciado à grande final, Cidinho?
1: Não, jogo a jogo. Jogo a jogo. Nós estamos na semifinal, pé no chão, fé em Deus e agradecer essa galera aqui, que eles suaram hoje não está escrito.
0: Obrigado, Cidinho, mais uma vez, falando aqui ao microfone da TV Turiaçu e também da Rádio Turiaçu FM. Um abraço e, claro, não perca, semifinal, nós vamos estar junto com você, claro, trazendo o melhor jogo que você, claro, gosta, Turibol e Fortaleza e tantos outros, você vai acompanhar aqui na TV Turiaçu e, claro, na Turiaçu FM. Eu volto com você aí, meu caro Fábio. Muito bem, de volta, vou falar para você que amanhã, às 16 horas, a bola vai rolar aqui e você vai acompanhar o time de Santa Fé e a equipe de União do Jamari. A União do Jamari que vem lá da região de Campos enfrentar o time do Santa Fé que vem lá da área aqui próximo de Porto Santo. Então vai ser um grande jogo. Você é o nosso convidado a estar presente conosco. Boa noite a todos e não esqueça, ainda está na nossa live, deixa o seu like e amanhã estamos juntos novamente. Uma ótima noite e até o próximo.

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2: Hora certa.
3: 18 horas e 31 minutos.

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5: É, falei que a gente voltava rapidinho, né? Pagodaço de volta com o melhor do samba e pagode pra você. Aumente o volume, é mais uma sequência chegando aqui, ó.
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0: diz que se dizer que o samba vem do morro.
1: Não vem. Não vem do morro.
0: A mariposa que foi pro morro.
1: Exato. Não, foi pra todo lugar onde havia festa, a gente.
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0: Maravilha!
1: Finalizando mais uma sequência aqui do Pagodaço nesta super quarta-feira e finalizando o nosso programa também, né? Já foi, que pena, viu? Mas amanhã tem mais, hein? Amanhã eu, Kleber Salles, estarei de volta com muito mais Pagodaço, sempre tocando as melhores músicas pra você conferir com a gente. Um grande abraço, beijão no coração de todo mundo e até lá. Tchau, tchau, menina. Tchau, tchau, menino.
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2: Hora certa.
3: 18 horas, 55 minutos.
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1: À tarde.
2: Agora, boa noite. Em Brasília, 19 horas. Está no ar a Voz do Brasil. As notícias do governo federal que movimentaram o país no dia de hoje.
3: Olá, boa noite.
2: Boa noite para você que nos acompanha em todo o país.
3: Quarta-feira, 26 de agosto de 2026.
2: Vamos aos destaques do dia.
3: Defesa de crianças, adolescentes e mulheres no ambiente digital.
2: Discord é acionado na justiça por falhas na proteção de menores.
3: Ação civil pública foi apresentada pela Advocacia Geral da União. Graziele Bezerra.
4: A ação civil pública cobra que a plataforma Discord adote medidas efetivas para a proteção de crianças, adolescentes e mulheres no ambiente digital.
2: O combate a crimes cibernéticos e as ameaças no ambiente digital contam com o apoio do CyberLab, Laboratório de Operações Cibernéticas.
3: Quem conversou com a gente sobre o assunto foi o coordenador, delegado Alessandro Barreto.
5: O CyberLab está ajudando as polícias estaduais a identificar a pessoa se achava acima de qualquer suspeita e se escondia por detrás de conexões de internet.
2: Atenção, diretores e professores de escolas públicas.
3: Está na hora de escolher os livros didáticos que serão utilizados em sala de aula a partir do ano que vem. Thaís de Araújo.
6: A seleção deve ser feita com a participação da equipe escolar, levando em consideração a proposta pedagógica, as características e as necessidades da comunidade.
2: Hoje, na apresentação da Voz do Brasil, eu, Luciana Vasconcelos e Luciano Seixas.
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2: A arrecadação do governo federal chegou a 289 bilhões e 300 milhões de reais no mês de julho.
3: Um aumento de quase 9% em relação a julho de 2025.
2: O mês foi marcado pelo desempenho favorável de setores como indústria, serviços e arrecadação de impostos.
7: Na comparação com julho do ano passado, o resultado representa crescimento real de quase 9%, já descontada a inflação. Entre os fatores que contribuíram para o resultado estão o aumento da arrecadação da Previdência Social e o crescimento das receitas com PIS e COFINS associado ao aumento das vendas. Destaca Claudemir Malaquias, chefe do Centro de Estudos Tributários e Aduaneiros da Receita Federal.
8: Os fatores que contribuíram para o resultado do mês de julho, na comparação com o mesmo período do ano passado, foram os seguintes. O desempenho da indústria, um crescimento de 1,05%. A venda de bens, um crescimento de 4,93%. A venda de serviços, um crescimento de 2%. A massa salarial teve um crescimento nominal de 10,19% em relação ao ano passado. E o valor em dólar das importações, um crescimento de 12,16%.
7: O desempenho também é positivo no acumulado do ano. De janeiro a julho, a arrecadação chegou a 1 trilhão 876 bilhões de reais. Em valores corrigidos pela inflação, o crescimento foi de quase 7% em relação ao mesmo período de 2025. Reportagem Pablo Mundim.
3: O Índice Nacional de Preços ao Consumidor Amplo 15, o IPCA 15, considerado uma prévia da inflação oficial do país, ficou em menos 0,4% no mês de agosto.
2: Contribuíram para o resultado os setores de habitação, com queda de 1,41% nos preços, transportes com redução de menos 1% e alimentos e bebidas com queda de 0,57%.
3: No setor habitação, o destaque foi para a redução no valor da conta de luz. E nos transportes, a queda no preço da gasolina.
2: Já no setor de alimentos e bebidas, os destaques ficaram por conta do tomate, batata inglesa, cenoura e café moído, que ficaram mais baratos no período.
3: Crianças e adolescentes estão no centro de uma ação civil pública contra a plataforma de comunicação Discord.
2: O motivo são possíveis falhas na proteção desse público, que teriam resultado em crimes e situações de violência.
3: A ação prevê obrigações para que a empresa aprimore mecanismos de prevenção e proteção.
4: A ação civil pública cobra que a plataforma Discord adote medidas efetivas para a proteção de crianças, adolescentes e mulheres no ambiente digital. Voltada inicialmente para as comunidades de games, hoje a ferramenta é usada por públicos variados e permite o compartilhamento de textos, arquivos de voz e vídeo e transmissões de modo público ou privado. Porém, segundo o governo, tem apresentado falhas na segurança e mecanismos de proteção a menores, como explica o advogado-geral da União, Jorge Messias.
1: Não há, por parte da plataforma, a adoção de requisitos mínimos estabelecidos na legislação brasileira, em especial no ECA Digital, e a ausência dessa rede de proteção tem levado a situações de ordem absolutamente criminal, envolvendo crianças, adolescentes, mulheres e animais. Tentamos, por duas semanas, construir um termo de ajustamento de conduta. A empresa, num primeiro momento, demonstrou o interesse de assumir compromissos significativos com o Estado brasileiro, mas, infelizmente, recusou a assinatura do termo no último momento.
4: O fato mais grave e recente envolvendo a plataforma foi a morte de uma adolescente de 13 anos no Mato Grosso do Sul, que tirou a própria vida durante uma transmissão ao vivo pelo Discord. O secretário nacional de Direitos Digitais, Vitor Fernandes, diz que a plataforma demorou a agir, mesmo quando foi notificada.
9: Essa live durou mais de 2 horas, ela começa por volta de 2h20 da manhã, 4h15 da manhã, já completando quase 2 horas, servidor foi derrubado. As contas dos investigados envolvidos só foram banidas da plataforma 24 horas do ocorrido.
4: O ministro da Justiça e Segurança Pública, Wellington César Lima e Silva, lembrou que as plataformas digitais devem se adequar ao país.
10: É uma resposta que busca fazer valer que qualquer plataforma nacional ou estrangeira não venha a descuidar dos limites impostos pela lei.
4: A ação pede que a plataforma reforce os mecanismos de controle parental, amplie a cooperação com autoridades brasileiras e implante sistemas que identifiquem situações de riscos para menores. É exigida ainda a criação de mecanismos específicos de detecção e moderação de conteúdos com práticas de maus tratos, violência, mutilação e crueldade contra animais. A plataforma tem até 15 dias para se adequar, sob pena diária de R$500 mil. Também é pedida a condenação da empresa em R$500 milhões por dano moral coletivo, valor que poderá ser revertido ao Fundo de Defesa de Direitos Difusos. Reportagem Graziele Bezerra.
2: Crianças e adolescentes devem ser orientados sobre os riscos existentes na internet e estimulados a conversar com adultos de confiança sempre que sentirem desconfortáveis durante interações online.
3: Caso alguém solicite sigilo sobre conversas, fotos ou qualquer outro conteúdo, o fato deve ser comunicado imediatamente aos pais ou responsáveis.
2: São orientações do delegado Alessandro Barreto, coordenador do CyberLab, o laboratório de operações cibernéticas ligado ao Ministério da Justiça e Segurança Pública.
3: Em entrevista à Voz do Brasil, o delegado falou comigo e com a Mariana Jungmann sobre a atuação do CyberLab no combate a crimes cibernéticos e ameaças no ambiente digital. Vamos ouvir.
11: Delegado Alessandro Barreto, bem-vindo à Voz do Brasil, um prazer ter o senhor conosco aqui. Vamos falar então sobre o CyberLab, o trabalho de inteligência que ficou concentrado nele a partir da sua criação. Explica para o nosso ouvinte que trabalho é esse.
5: Bom, bom estar aqui com vocês, obrigado pelo convite. Bom, o que o CyberLab faz? O CyberLab é uma unidade da Secretaria Nacional de Segurança Pública, e ele é um laboratório de operações cibernéticas. A pessoa acha que é até um super laboratório, estilo Matrix, mas não, nós temos lá policiais capacitados, a grande parte do time são de meninas cybergirls, então assim, são as meninas que fazem um trabalho espetacular nessa área, e essa unidade ela apoia as polícias estaduais trazendo informação qualificada para ajudar em diversos contextos, como, por exemplo, no enfrentamento a fraudes eletrônicas, em ameaças contra escolas. Então, se tem esse trabalho qualificado, que ajuda certamente a salvar vidas e a evitar tragédias.
3: Quais são os crimes mais identificados pelo laboratório e, nesse contexto, o que tem chamado mais atenção?
5: Bom, o que a gente tem visto aí nos últimos anos e principalmente pós-pandemia, a migração do crime do espaço físico para o espaço virtual. Então a gente tem visto um aumento considerável de crimes, de principalmente envolvendo fraudes e golpes online, como invasão de conta de WhatsApp, de redes sociais, falsa central. A gente tem visto isso muito. Nós temos visto também vários problemas, principalmente o extremismo digital, crimes de ódio. Eu fico indignado como policial e principalmente como cidadão. Muita misoginia, um ódio contra mulheres e meninas que dá nojo, que dá asco dessas pessoas. Então a gente tem visto muito esse contexto também, e de maneira geral a gente tem visto o crime migrar da rua para a internet. E nesse contexto o CyberLab está ajudando as polícias estaduais a identificar pessoas que se achavam, a pessoa se achava acima de qualquer suspeita e se escondia por detrás de conexões de internet.
11: Bom, o senhor mencionou crimes como fraudes, né, estelionatos e tal. Esses a gente já imagina quem são as pessoas por trás, são os bandidos comuns, vamos dizer assim. Mas o senhor mencionou também crimes de ódio, crimes de misoginia. Quem são as pessoas por trás desses crimes e qual é o perfil dos criminosos e das vítimas, delegado?
5: Isso, bom, o perfil das vítimas, boa parte, principalmente relacionada a crimes de ódio, a gente encontra de mulheres, meninas, entendeu? Às vezes até meninas novas, adolescentes. E o criminoso, o que a gente tem visto antigamente, que eu falo, há pouquíssimos anos, porque muda muito rápido na internet, a gente via maiores aliciando menores para cometer delitos. Hoje a gente já está vendo menores aliciando menores para cometer delitos. Quando se fala de internet, de uma maneira geral, quando vai se tratar de vítimas de fraudes, antes falava que o pessoal idoso, pessoal com a idade um pouco mais avançada, estava mais suscetível para isso. Hoje, todo mundo, ele pode ser vítima de um golpe. Crimes de ódio, a gente tem visto muitos adolescentes, até crianças com 11, 12 anos, fazendo parte de grupos, e isso tem chamado muita atenção, que nós precisamos reforçar o trabalho para identificar ainda mais rápido, e principalmente aqueles que estão por trás do processo de radicalização dos menores.
11: Sim, porque uma criança de 11 anos, ela não chega ao ponto de praticar um crime de ódio na internet sozinha, eu suponho, né?
5: A gente tem visto pessoas desvirtuar redes e serviços que são utilizados. Então, assim, qual é o nosso papel? Identificar essas pessoas. Então, elas utilizam mídias sociais de uma maneira geral, utilizam plataforma para encontrar esses garotos e radicalizar. Então, nosso papel é antecipar cada vez mais, identificar esses grupos e evitar que crianças de 11 anos sejam atraídas para um caminho terrível como esse.
3: A partir do monitoramento, o CyberLab dá um alerta e colabora para o desencadeamento de operações importantes de combate ao crime nesses ambientes, né, digitais. Quais são as operações dessas que contaram com a colaboração do laboratório? Que operações o senhor destacaria, por exemplo?
5: Tem algumas, principalmente a proteção de crianças e adolescentes. Eu vejo pessoas falando, salvamos tantas vidas. Para mim é impossível mensurar isso. Eu só tenho certeza que tragédias foram evitadas, meninas que estavam sendo abusadas online foram libertadas. Aí essas operações, elas nos orgulham muito em fazer parte de um time e a gente trazer ter resultados como estamos salvando vidas. Isso é muito gratificante para mim.
11: Delegado, o senhor mencionou, né, que é um trabalho conjunto com as polícias civis dos estados. Se alguém quiser fazer um alerta para o CyberLab, fazer uma denúncia, como é que essa pessoa pode proceder? De repente, um pai, uma mãe que identificou ali com seus filhos uma situação desse tipo? Enfim, pessoas que queiram fazer algum tipo de alerta para o CyberLab, como é que pode proceder?
5: Eu recomendo que procurem no teu estado canais de denúncia online, é a própria delegacia mais próxima, que quando chegar a informação qualificada, a gente está conversando com as polícias e consegue desencadear essas grandes operações. E um ponto relevante que você falou é o pai e a mãe. O que a gente tem visto? O pai e a mãe deixa o filho passar 10, 12, 15 horas na internet, não acompanha, e a internet tem muita gente má por trás das conexões. E a criança ou adolescente, ela dá sinais. O pai e a mãe, eles conseguem entender e trazer essas informações para a polícia. Então, quanto mais informação, quanto mais dados chegar, mais pessoas vão ser identificadas e vão ser responsabilizadas, até porque tem-se aquela impressão que a internet é algo que você fez algo lá e fica impune, não vai ocorrer nada. Muito pelo contrário, né? As polícias estão cada vez mais preparadas para identificar essas pessoas e responsabilizá-las.
3: Muito bem, nós conversamos com o delegado Alessandro Barreto, coordenador do Laboratório de Operações Cibernéticas, CyberLab. Muito obrigado, delegado, pela entrevista à Voz do Brasil.
5: Eu que agradeço.
2: O Ministério das Relações Exteriores emitiu nota de pesar pelas vítimas dos deslizamentos e inundações que atingiram o Nepal e o Tibete após o terremoto desta quarta-feira.
3: Equipes de resgate continuam as buscas por sobreviventes.
2: Até o momento, não há registros de brasileiros entre as vítimas.
3: A Embaixada do Brasil em Katmandu, no Nepal, e em Pequim, acompanham com atenção os desdobramentos da situação.
2: Em caso de assistência consular, o telefone do plantão geral do Itamaraty é 61, código de Brasília, 98260-0610.
3: Está aberto o período de escolha dos livros do Programa Nacional do Livro e do Material Didático, o PNLD, que serão usados por alunos do primeiro ao quinto ano do ensino fundamental no período de 2027 a 2030.
2: O prazo vai até 8 de setembro e a seleção deve ser feita de forma coletiva por professores e gestores. Confira na reportagem.
12: O período de seleção dos livros didáticos que serão utilizados por estudantes e professores do primeiro ao quinto ano do ensino fundamental já está aberto. As escolas públicas têm até 8 de setembro para selecionar os materiais que serão utilizados no triênio 2027-2030. A seleção deve ser feita com a participação da equipe escolar, levando em consideração a proposta pedagógica, as características e as necessidades da comunidade. O programa conta com 3 categorias, como explica a coordenadora geral de materiais didáticos da Secretaria de Educação Básica do Ministério da Educação, Jaqueline dos Santos Melo.
13: Na categoria 1, as obras são voltadas para estudantes e professores do primeiro e do segundo ano, com foco na alfabetização. Na categoria 2, as obras são voltadas para o terceiro, quarto e quinto ano, com foco no desenvolvimento do letramento e da escrita. Nesse ano, nós temos novidades como o livro regionalizado de história e geografia, a obra de produção de texto e livros voltados para a educação digital e midiática. A categoria 3, ela é optativa para as redes e a seleção dela é para obras de língua espanhola e língua inglesa.
12: Antes de registrar a decisão, professores e gestores devem consultar o Guia Digital do Programa Nacional do Livro e do Material Didático PNLD, que reúne informações sobre as obras aprovadas, como resenhas, metodologias, organização dos conteúdos e orientações para a escolha. Depois, a seleção precisa ser formalizada em ata e registrada no sistema PNLD Gestão, com acesso pela conta gov.br.
6: O preenchimento da ata sozinho não conclui o processo. Após o registro, a ata e o comprovante de escolha devem ficar disponíveis em local visível na escola. Em caso de dúvidas ou problemas no acesso, as escolas podem entrar em contato com o FNDE pelo e-mail livrodidático@fnde.gov.br. Reportagem Thaís de Araújo.
3: Instituições públicas do ensino superior e tecnológico que adotam práticas de prevenção e enfrentamento à violência de gênero vão ser reconhecidas com o selo de ambiente acadêmico seguro.
2: A iniciativa do Ministério da Educação vai conceder o título nas categorias ouro, prata e bronze.
3: Podem aderir ao programa instituições federais que atendam aos requisitos do MEC.
2: A diretora de desenvolvimento acadêmico da Secretaria de Educação Superior do Ministério, Lúcia Pelanda, fala sobre a iniciativa.
14: As mulheres já são maioria no ensino superior, então é muito importante criar ambientes cada vez mais seguros e livres de violência. Nesse sentido, o selo é um estímulo para que cada vez mais instituições se juntem a esse movimento de ter instituições verdadeiramente livres de violência.
3: Para mais informações, acesse gov.br/mec.
2: Estamos no mês da gestante. Nós já falamos aqui sobre a importância de cuidados com a saúde, como tomar vacinas e fazer o pré-natal direitinho para cuidar da mãe e do bebê.
3: Hoje nós vamos falar dos direitos assegurados por lei às gestantes.
2: Estabilidade no emprego, atendimento médico gratuito pelo SUS, prioridade em filas e serviços, intervalo para a amamentação, além da licença maternidade.
3: Está tudo explicado na reportagem de Luciana Colares de Holanda, que ouviremos agora.
15: Maria Selma Pereira é empregada doméstica em Brasília. Grávida de 8 meses, ela espera a bebê para setembro. E junto com a chegada da filha, vem a licença maternidade de 4 meses, garantida pela carteira assinada. Um direito que Selma não teve nas outras 4 gestações, quando trabalhou na informalidade.
16: Vai ser bem melhor, porque eu vou acordar, cuidar da neném, né? Ficar os 4 meses em casa. Agora, por carteira assinada, tá bem melhor agora. Porque aí, quando você ganhar o bebê, você vai receber, né?
15: No Brasil, as gestantes têm direitos fundamentais garantidos por lei, que se estendem até alguns meses após o nascimento da criança. É proibida a dispensa arbitrária ou sem justa causa da empregada gestante, por exemplo, desde a confirmação da gravidez até 5 meses após o parto. Por meio da licença maternidade, fica garantido o afastamento remunerado de 120 dias para trabalhadoras formais, empregadas domésticas e seguradas do INSS. Elas também têm acesso ao salário maternidade, benefício previdenciário que substitui a renda durante esse período, como explica Márcio Lima, coordenador do Programa de Educação Previdenciária do INSS.
17: O valor pago por este benefício vai variar do salário mínimo, que é R$ 1.621,00 atualmente, até o teto do INSS, que vai estar no valor de R$ 8.475,55, a depender da categoria da trabalhadora.
15: Entre as garantias previstas na legislação brasileira para gestantes e mães, também está previsto o direito à liberação do trabalho para realizar consultas médicas e exames. E elas podem ser transferidas temporariamente de função quando a saúde exigir. Os direitos podem ser acessados pelo telefone ou pela internet, de acordo com Márcio Lima, do INSS.
17: Os direitos são acessados através da central telefônica 135, que funciona de segunda-feira a sábado, das 7 da manhã até as 22 horas no horário de Brasília, sendo que recebe ligação gratuita ou ainda através do aplicativo Meu INSS.
15: Além dos direitos trabalhistas, as gestantes contam com atendimento prioritário e acompanhante no parto pelo SUS. Após o retorno ao trabalho, a mãe tem direito a 2 intervalos diários de 30 minutos para a amamentação até o bebê completar 6 meses. Reportagem Luciana Colares de Holanda.
2: E essas foram as notícias do Governo Federal.
3: Uma realização da Secretaria de Comunicação Social da Presidência da República.
2: Com produção da empresa Brasil de Comunicação.
3: Fique agora com o Minuto do TCU. Em seguida, as notícias do Poder Judiciário e do Congresso Nacional. Boa noite.
2: Boa noite para você e até amanhã.
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21: Você vai ouvir agora notícias do Poder Judiciário.
22: Supremo julga a ação sobre o poder de requisição do Ministério Público da União a órgãos da administração pública.
23: Para o STJ, acesso a sistema com dados contábeis não dispensa dever de prestação de contas de bens em condomínio.
22: Justiça determina que o governo federal e o estado de Sergipe implantem serviço especializado em doenças raras.
23: Boa noite, eu sou Arthur Filho.
22: E eu sou Walter Lima.
23: Supremo Tribunal Federal julga ação sobre o poder de requisição do Ministério Público da União a órgãos da administração pública.
22: O julgamento busca definir até onde vai essa prerrogativa do Ministério Público da União e em quais situações ela pode ser exercida, delimitando se a administração pública é obrigada a atender integralmente ao pedido ou se pode recusá-lo.
23: Administrador de bens em condomínio, ou seja, em copropriedade, deve prestar contas ao outro condômino, mesmo que dados contábeis estejam disponíveis em sistema eletrônico.
22: Essa decisão é do Superior Tribunal de Justiça, o STJ. Fátima Uchoa.
24: Um irmão ajuizou ação contra o outro pedindo a prestação de contas da administração dos imóveis de propriedade comum. A Justiça de Mato Grosso decidiu que o administrador tem o dever de apresentar as contas e a terceira turma do STJ manteve esse entendimento. Segundo a relatora ministra Nancy Andrighi, o interesse de agir pressupõe a existência de controvérsia sobre a prestação das contas e, nesse caso, mesmo havendo sistema que permita o compartilhamento de informações, o administrador deve apresentar as contas de forma especificada e completa.
23: TST manteve condenação em caso de caseiro baleado durante assalto.
22: Empregador terá de pagar indenização por danos morais e materiais. Mila Amaral.
25: Um caseiro levou 3 tiros durante um assalto na fazenda onde ele trabalhava e morava em Cruz Alta, no interior do Rio Grande do Sul. Ele ficou com sequelas e capacidade de trabalho reduzida. O trabalhador entrou na justiça e contou que não foi a primeira vez que a fazenda foi assaltada. E a justiça deu razão a ele. O Tribunal Regional do Trabalho condenou o proprietário a pagar R$30 mil por danos morais e R$70 mil por danos materiais. A fazenda recorreu, dizendo que a culpa era de terceiros, mas a primeira turma do TST manteve a condenação e destacou que o dono sabia dos assaltos anteriores e mesmo assim não tomou nenhuma providência para aumentar a segurança dos trabalhadores. A decisão foi unânime.
23: Justiça Federal determina que União e o Estado de Sergipe implantem serviço de atenção especializada em doenças raras.
22: Decisão atende a pedidos do Ministério Público Federal em ação. Sabrine Menezes.
26: De acordo com o inquérito civil instaurado pelo MPF, Sergipe possui cerca de 120 mil pessoas acometidas por doenças raras. Dessas, aproximadamente 36 mil apenas em Aracaju e a maioria delas crianças. Com a decisão, o Estado e o município devem organizar e pactuar a linha de cuidado da rede de forma imediata e em até 4 meses. Além disso, Sergipe e Aracaju, junto com a União, têm até 8 meses para habilitar e implementar pelo menos um serviço de atenção especializada em doenças raras, além de estruturar a rede de atenção integral para pessoas com doenças raras. Em caso de descumprimento, foi fixada multa de R$5.000.
23: O Tribunal Superior Eleitoral recebeu um grupo de criadores de conteúdos digitais para uma iniciativa voltada a combater a desinformação sobre as urnas eletrônicas.
22: O encontro se estendeu por toda a tarde dessa terça-feira e foi viabilizado por meio de uma parceria do TSE com a organização Redes Cordiais. Vitor Struck.
0: Juntos, os influenciadores somam 45 milhões de seguidores nas redes sociais. O encontro fez parte da iniciativa Confirma, 30 anos de urna eletrônica, e foi promovido pela organização Redes Cordiais, em parceria com o TSE e com o apoio do YouTube e do TikTok. A programação contou com visitas a espaços importantes do tribunal, como o local onde as urnas ficam armazenadas, o Museu do Voto, e também incluiu uma demonstração detalhada sobre o funcionamento dos equipamentos usados nas eleições. Ao final, os influenciadores participaram de uma roda de conversa com o presidente do TSE, o ministro Cássio Nunes Marques.
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23: A você, uma boa noite.
22: E até amanhã.
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4: Eu sou Paula Groba.
7: E eu sou Humberto Pinheiro.
4: E estes são os destaques de hoje do Jornal do Senado, que começa agora.
7: Governo e Congresso anunciam um acordo para votações prioritárias. Fim da escala 6x1, taxa das blusinhas, terras raras e PEC da segurança pública.
4: Congresso vai analisar 2 medidas provisórias para reduzir impactos das tarifas americanas e alta do petróleo.
7: Projeto cria política nacional para apoiar adolescentes nos anos finais do ensino fundamental.
4: Boa noite.
7: Boa noite.
4: Após encontro com o presidente Lula e o presidente da Câmara dos Deputados, Hugo Mota, o presidente do Senado, Davi Alcolumbre, anunciou as prioridades do Congresso nos próximos dias. Entre os temas citados estão a votação da MP que acaba com a taxa sobre compras internacionais acima de $50. Alcolumbre afirmou que a MP da chamada taxa das blusinhas será votada na próxima semana.
7: Também terão prioridade de votação as propostas de emenda à Constituição, que acaba com a escala 6x1, e a PEC da Segurança Pública, que devem ser analisadas pela Comissão de Constituição e Justiça na semana de esforço concentrado do Congresso a partir da próxima segunda-feira. Mais informações com o repórter Pedro Pincer.
8: O presidente do Senado, Davi Alcolumbre, afirmou que votará na próxima semana a medida provisória que acabou com a chamada taxa das blusinhas, imposto de importação de 20% sobre compras internacionais de até $50. O texto, segundo o senador, será analisado na Câmara e no Senado antes de perder a validade. Caso a votação não ocorra, o imposto voltará a ser cobrado em 9 de setembro. Alcolumbre reafirmou que a medida será pautada no esforço concentrado previsto para ocorrer entre 31 de agosto e 4 de setembro.
9: Nós vamos deliberar e ela virá lei para proteger milhões de brasileiros que usam desse instrumento para adquirir produtos muito baratos e terem qualidade de vida melhor.
8: Alcolumbre também disse que a Comissão de Constituição e Justiça vai analisar na próxima semana as propostas de emenda à Constituição que tratam da segurança pública e do fim da escala 6x1. Davi afirmou estar em contato frequente com o relator da mudança na escala de trabalho, senador Omar Aziz, do PSD do Amazonas.
9: Tenha compreensão da importância da matéria. Me disse que já está construindo um relatório para ser apresentado na próxima quarta-feira na Comissão de Constituição e Justiça.
8: Outra proposta que deve ser pautada na semana que vem é a que cria uma política nacional para os minerais críticos e estratégicos.
4: E o relator da PEC da Segurança Pública, senador Rogério Carvalho, do PT de Sergipe, anunciou que o texto não deve sofrer mudanças no Senado.
7: Já aprovado na Câmara, a proposta está na Comissão de Constituição e Justiça. Repórter Herman Kulitz.
5: O texto altera diversas regras da Constituição para ampliar a atuação da Polícia Federal, endurecer o combate às facções e milícias e reforçar o financiamento do Fundo Nacional de Segurança Pública e do Fundo Penitenciário Nacional, além de aumentar a integração e a cooperação de sistemas e órgãos de segurança pública. Em análise na CCJ, a proposta recebeu diversas emendas, como a do senador Sargento Reginauro, do PSDB do Ceará, que recomendava que os homicídios praticados por organizações criminosas não fossem julgados pelo Tribunal do Júri. Já a emenda do senador Hamilton Mourão, do Republicanos do Rio Grande do Sul, defendia a previsão de um sistema de informação sobre antecedentes criminais. Ambas foram rejeitadas, com o entendimento do relator de que não cabe a implementação dessas mudanças no texto constitucional. Além disso, na opinião do senador, alterar o que já foi aprovado pelos deputados somente atrasaria medidas que precisam ser tomadas contra a criminalidade organizada e iria na contramão da expectativa da sociedade. Porém, as modificações podem ser apresentadas na Comissão de Constituição e Justiça até a discussão final da matéria. O texto ainda precisa ser aprovado em 2 turnos no plenário do Senado. Se passar sem alterações, será promulgado e começa a valer. Havendo qualquer mudança, a matéria deverá retornar para a Câmara dos Deputados.
4: O Congresso também vai analisar 2 medidas provisórias editadas pelo governo federal para tentar reduzir os impactos das tarifas americanas e da alta internacional do petróleo.
7: As 2 medidas provisórias já estão em vigor, mas precisam ser aprovadas por deputados e senadores para continuar valendo. Repórter Patrícia Oliveira.
6: Uma das medidas permite que empresas afetadas pelas novas tarifas impostas pelo governo americano prorroguem por até 1 ano o cumprimento de compromissos de exportação, com a suspensão de tributos. Já a outra medida libera R$3 bilhões para subsidiar a produção e a importação de diesel e gasolina, diante dos efeitos dos conflitos no Oriente Médio sobre o preço do petróleo. Para Carlos Pio, professor de Relações Internacionais da UNB, as medidas são importantes neste momento de emergência, mas o país precisa também adotar estratégias a longo prazo.
10: A gente precisa aumentar a produtividade da economia como um todo, é reforçar as qualificações dos trabalhadores e ampliar o comércio com os outros parceiros de qualquer lugar do planeta, em qualquer setor.
6: As 2 medidas provisórias já estão em vigor, mas precisam ser aprovadas por deputados e senadores para continuar valendo.
4: A adolescência é uma fase de muitas transformações e desafios que podem refletir diretamente no desempenho e na permanência dos estudantes na escola. Para apoiar o desenvolvimento dos alunos nessa etapa da vida, um projeto de lei propõe criar a Política Nacional Escola das Adolescências. A proposta é do senador Camilo Santana, do PT do Ceará, ex-ministro da Educação, e está em análise na Comissão de Educação. Pelo texto, a política será voltada aos anos finais do ensino fundamental, do 6º ao 9º ano. A ideia é tornar a escola mais atrativa, acolhedora e conectada à realidade dos adolescentes, com estratégias de apoio técnico e financeiro.
7: A medida também busca reduzir as taxas de reprovação e abandono escolar, especialmente no período de transição para o ensino médio. O senador Camilo Santana destaca ainda a importância da educação em tempo integral. Segundo ele, ampliar a permanência de crianças e jovens na escola pode trazer mais benefícios não apenas para a educação, mas também para a segurança.
11: Porque além de dar oportunidade para o nosso jovem passar o dia na escola, fazer as refeições, praticar esporte, é a maior política de prevenção à violência. É você ter a meninada toda na escola nesse país.
4: O Senado também analisa um projeto que cria o programa Escola Sem Partido. De autoria do senador Magno Malta, do PL do Espírito Santo, a proposta altera a Lei de Diretrizes e Bases da Educação para incluir novos princípios e regras para o ensino. O texto prevê a garantia da pluralidade de ideias, da liberdade de crença e da liberdade de consciência. Também proíbe professores de promoverem em sala de aula determinadas concepções ideológicas ou políticas.
7: A proposta está em análise na Comissão de Direitos Humanos, onde é relatada pelo senador Sargento Reginauro, do PSDB do Ceará. Depois, o projeto ainda deve passar pela Comissão de Constituição e Justiça e pela Comissão de Educação.
19: Eleições 2026.
4: As eleições deste ano vão contar com a participação de mais pessoas idosas em relação a 2022.
7: O aumento segue a tendência de envelhecimento populacional apontada pelo IBGE. Repórter Lana Dias.
3: O número de eleitores idosos cresceu cerca de 14% desde as eleições de 2022. Neste ano, 37 milhões e meio poderão votar. Para aqueles entre 60 e 69 anos, o voto é obrigatório, mas acima dos 70 anos, a participação é facultativa. O senador Fernando Dueire, do PSD de Pernambuco, reforçou a importância do voto da terceira idade.
12: A democracia precisa ouvir todas as gerações. Os mais jovens representam o futuro, mas aqueles que são mais experientes carregam uma parte importante da memória e da construção do nosso país.
3: Para a Dorci Antônia de Carvalho, de 83 anos, a participação não deve se limitar ao voto obrigatório.
13: Eu acho que todo mundo que tem mais de 60 anos, 70 anos, devia continuar votando. Eu tenho certeza, temos amigos também que já combinaram, vão votar.
3: O aumento do eleitorado idoso segue a tendência de envelhecimento populacional no Brasil. De acordo com o IBGE, a população com 60 anos ou mais subiu de 11,3% para 16,6% de 2012 a 2025.
7: Com edição de Paula Groba e trabalhos técnicos Eliseu Caires, o Jornal do Senado fica por aqui. Acompanhe agora as notícias da Câmara dos Deputados. Boa noite.
4: Boa noite e até amanhã.
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14: Comissão analisa projetos que reduzem impacto ambiental de plásticos.
15: Deputados aprovam parecer da subcomissão sobre segmento de estética.
14: Parlamentares apresentam medidas de proteção à criança e adolescente.
16: Boa noite. Jefferson Rodrigues, do PSDB de Goiás, propõe novas obrigações para plataformas digitais no combate à exploração sexual de crianças e adolescentes na internet. Ele explica que o texto cria canais de denúncia e respostas rápidas às vítimas e aos órgãos de segurança.
14: Para facilitar a investigação desses crimes, a proposta de Jefferson Rodrigues inclui mecanismos de preservação de registros, metadados e informações de usuários suspeitos. O deputado avalia que a medida amplia a capacidade de identificar os responsáveis e reunir provas no ambiente digital.
16: Está em análise projeto que cria o Programa Nacional Ampara, voltado à prevenção da violência contra crianças, adolescentes e mulheres nas escolas. A proposta de Helena Lima, do PSD de Roraima, prevê formação de profissionais e articulação entre escolas, famílias e segurança pública.
14: O projeto de Helena Lima orienta estudantes sobre como identificar situações de violência e conhecer canais de denúncia e proteção. Para a deputada, a medida busca fortalecer a cultura de paz e o respeito no ambiente escolar.
16: A punição de crimes contra a dignidade sexual praticados com abuso de autoridade é reforçada em projeto apresentado por Samuel Viana, do União de Minas Gerais. A proposta aumenta pela metade a pena por importunação sexual quando o agressor se valer de posição de supervisão sobre a vítima.
14: Samuel Viana aponta que a mudança alcança relações em ambientes educacionais, esportivos, religiosos, culturais e assistenciais, mesmo sem vínculo formal de emprego. O texto também amplia as situações em que a autoridade exercida sobre a vítima pode elevar a pena dos crimes contra a dignidade sexual.
16: Dr. Ismael Alexandrino, do PSD de Goiás, apresentou o projeto que torna crime dar escondido ou à força substância química que reduz a capacidade de reação de alguém, prática conhecida como Boa Noite Cinderela. De acordo com o projeto, o autor poderá ficar preso de 3 a 6 anos.
14: Dr. Ismael Alexandrino alega que o Brasil ainda não possui tipificação penal específica para essa conduta, o que gera impunidade. Para o deputado, o projeto muda isso ao obrigar a coleta imediata de exames, criar um cadastro nacional de ocorrências e a elaboração de campanhas permanentes de prevenção.
21: Justiça.
16: Está em análise projeto de Fábio Choquete, do União de Santa Catarina, que estabelece restrições ao exercício da advocacia por cônjuges, parentes e sócios de magistrados. De acordo com o deputado, a proposta visa ampliar a transparência e evitar conflitos de interesse.
14: O texto de Fábio Choquete permite que partes questionem o patrocínio de causas diante de possíveis vínculos com magistrados. A proposta ainda estabelece sanções, incluindo a exclusão da OAB para advogados que descumprirem as vedações.
21: Saúde.
16: É de autoria de Juarez Costa, do Republicanos de Mato Grosso, o projeto que estabelece diretrizes para o atendimento pelo SUS de mulheres que passam pelo climatério e menopausa. A proposta prevê acompanhamento integral com atuação da atenção primária e acesso a diferentes tratamentos.
14: Juarez Costa ressalta que a matéria prevê também oferta de terapia hormonal pelo SUS quando houver indicação clínica. O deputado acredita que a medida pode reduzir desigualdades no atendimento e ampliar o acesso das mulheres aos cuidados necessários nessa fase da vida.
21: Habitação.
16: Aline Gurgel, do União do Amapá, requer a criação de uma comissão especial para... Aline Gurgel, do União do Amapá, requer a criação de uma comissão especial para analisar o projeto que trata...

0: do Republicanos de São Paulo quer garantir imunidade tributária para entidades esportivas sem fins lucrativos. O deputado defende equiparar essas organizações às instituições de educação e assistência social, desde que cumpram os requisitos previstos em lei.
1: A proposta de Milton Vieira abrange entidades certificadas dos movimentos olímpico, paralímpico, clubístico e educacional. Para o deputado, a imunidade pode fortalecer projetos esportivos, ampliar a inclusão social e contribuir para a formação de atletas e cidadãos.
2: Ciência e tecnologia.
0: Rui Falcão, do PT de São Paulo, apresentou relatório favorável ao projeto que amplia o uso de recursos destinados à ciência e tecnologia para financiar iniciativas inovadoras. Ele recomenda aprovação por considerar que a proposta aproxima a pesquisa científica do setor produtivo.
1: Rui Falcão avalia que a medida pode fortalecer empresas de tecnologia e aumentar a competitividade brasileira. O parlamentar afirma que a parceria entre universidades, empresas e governo contribui para a transformação de pesquisas em produtos e serviços para a população.
2: Economia.
0: A Receita Federal anunciou na Câmara mudanças no programa de compras do exterior para evitar a entrada de produtos irregulares. A repórter Silvia Munhato tem mais informações.
3: Ainda este ano, a Receita Federal deve adotar um sistema que vai excluir do seu programa de compras no exterior o Remessa Conforme as plataformas de comércio internacional que permitirem a venda de produtos subfaturados, falsificados ou que apresentem outros tipos de ilegalidades. A fiscalização das encomendas será aprimorada ainda este ano com o uso de inteligência artificial para analisar o conteúdo dos pacotes. Um dos objetivos é evitar a fiscalização apenas quando a encomenda chega no país, porque a quantidade de remessas não para de crescer. Também será minimizado o problema de vazamento de dados dos destinatários, que acabam sendo alvo de golpes. O deputado Júlio Lopes, do PP do Rio de Janeiro, elogiou o trabalho da Receita e afirmou que é preciso tratar a pirataria de forma especializada em todos os órgãos públicos e citou o problema de sementes fabricadas em desacordo com a regulação nacional.
4: Os caminhões de sementes transgênica feitas fora das regras e fora das normas são aprisionados e não há conhecimento da Polícia Rodoviária Federal, nem da Polícia Federal, nem de órgão nenhum para fazer a apreensão da mercadoria. Então esses têm sido liberados e são casos gravíssimos porque essas sementes, quando feitas fora de norma, elas podem gerar pragas, gerar deformações nas colheitas brasileiras, enfim, no meio ambiente como um todo. Né?
3: O deputado sugeriu ainda que a Receita cruze dados dos 47 milhões de CPFs que fazem compras no exterior com as suas rendas declaradas. Segundo ele, isso deverá revelar irregularidades. De acordo com a Receita Federal, as encomendas do exterior passaram de cerca de 30 milhões de pacotes em 2019 para mais de 200 milhões em 2023. Para este ano, é esperado uma arrecadação recorde com as encomendas, equivalente a 10% de todo o volume importado pelo país, ou 5 bilhões de reais. Da Rádio Câmara de Brasília, Silvio Minhato.
1: Carlos Chiodini, do MDB de Santa Catarina, defende a transferência para Brasília da sede do órgão responsável por regular e fiscalizar o mercado de valores mobiliários no Brasil. O projeto prevê que a mudança da Comissão de Valores Mobiliários seja feita de forma gradual, em até 4 anos.
0: Para Carlos Chiodini, a transferência aproxima a CVM de outros órgãos federais sediados em Brasília, facilitando a articulação entre as instituições. O projeto também assegura aos servidores da autarquia no Rio de Janeiro a opção de se transferir para Brasília ou de permanecer no estado.
1: Stefano Aguiar, do PSD de Minas Gerais, apoia a criação da Frente Parlamentar em defesa do mutualismo, sistema em que as pessoas se associam para compartilhar custos e oferecer proteção patrimonial umas às outras. A proposta, segundo o deputado, é uma alternativa aos seguros tradicionais.
0: A frente pretende reunir parlamentares, governo, empresas e entidades do setor para acompanhar a regulamentação da proteção patrimonial mutualista. Stefano Aguiar acredita que a iniciativa pode ampliar o acesso dos brasileiros a uma opção de proteção competitiva.
2: Comissões.
1: Comissão de Trabalho aprova relatório da subcomissão sobre o setor de estética. A repórter Maria Neves traz os detalhes da medida proposta.
5: A Comissão de Trabalho da Câmara aprovou o relatório final da Subcomissão Especial sobre o Setor de Estética, elaborado pela deputada Soraya Santos, do PL do Rio de Janeiro, além de um projeto de lei que altera a regulamentação das atividades

0: dos profissionais do setor, a relatora apresentou recomendações aos poderes executivo. Soraya Santos argumenta que as interpretações da legislação vêm dificultando o exercício dos profissionais de estética.
1: Estudante de faculdade de estética, migrando para outras carreiras, para biomedicina ou para medicina, passando dificuldades, por exemplo, com uma compra de insumos. Porque se eu não sou reconhecida, eu não posso comprar. É humilhante eu fazer um curso universitário regulamentado por um órgão público e eu ter que precisar de uma outra pessoa para assinar a compra do material que eu quero trabalhar. Para piorar, a Anvisa e as vigilâncias sanitárias não reconheciam a profissão quando a competência delas não é reconhecer. Quem reconhece profissão é a lei e o Congresso aprovou a profissão.
0: Como forma de solucionar interpretações divergentes, a relatora sugere inserir expressamente na lei que os esteticistas são profissionais da área de saúde para todos os efeitos legais. Outro problema detectado pela subcomissão, segundo Soraya Santos, foi a falta de um currículo nacional que padronize a formação de esteticistas e cosmetólogos. Por isso, ela sugere ao Ministério da Educação que elabore diretrizes curriculares específicas para todos os cursos da área, além de criar mecanismos de certificação técnica para profissionais já formados. A proposta também permite a atuação de profissionais formados em outras áreas da saúde, como esteticistas, desde que façam pós-graduação na área ou passem por exame de proficiência. Da Rádio Câmara de Brasília, Maria Neves.
2: Trabalho. Nicolete, do PL de Roraima, apresentou o projeto que permite a servidores públicos atuarem como microempreendedores individuais. A proposta condiciona a atividade à inexistência de conflito de interesses com as funções exercidas no serviço público.
3: Nicolete afirma que a proibição atual pode levar servidores que realizam atividades nas horas de folga à informalidade. Para ele, a mudança estimula a formalização de pequenos negócios e preserva o funcionamento do serviço público por meio de regras definidas por cada ente federativo.
2: Transportes. Danley de Deus Interhalls, do PSD do Rio Grande do Sul, pede a realização de uma audiência para discutir a concessão da BR-285 no trecho entre Passo Fundo e a região de Ijuí. A proposta prevê a participação de representantes do governo, de órgãos de transporte e de prefeitos.
3: Danley de Deus Interhalls argumenta que a concessão pode acelerar investimentos como duplicação de trechos, construção de terceiras faixas e melhoria da sinalização. Ele afirma que as mudanças podem aumentar a segurança na rodovia e fortalecer a logística e a economia da região.
2: Desenvolvimento regional. Júlio César, do PSD do Piauí, defende projeto que isenta permanentemente os consumidores que produzam a própria energia renovável de pagar pelo uso da rede de distribuição. O texto acaba com a cobrança gradual sobre a energia solar excedente devolvida ao sistema.
3: Júlio César entende que a medida corrige uma distorção que é a cobrança pela energia injetada na rede. Segundo o parlamentar, o objetivo é garantir segurança jurídica, democratizar o acesso à energia limpa e incentivar novos investimentos sem sobrecarregar o cidadão.
2: Agricultura. O projeto de Paulo Teixeira, do PT de São Paulo, proíbe a exportação de animais vivos destinados ao abate ou à engorda. Ele explica que a medida busca reduzir o sofrimento dos animais durante transportes de longa distância e reforçar as políticas de proteção e bem-estar animal.
3: Segundo Paulo Teixeira, a proposta também pretende estimular o processamento da produção pecuária no país, contribuindo para a geração de empregos, renda e arrecadação. A proibição não se aplica a animais destinados à reprodução, pesquisa, melhoramento genético ou conservação de espécies.
2: Votação. A Comissão de Desenvolvimento Econômico da Câmara aprovou dois projetos para reduzir o impacto ambiental no uso de plásticos. Uma das propostas prevê a diminuição gradativa dos microplásticos em cosméticos e produtos de higiene pessoal, como informa o repórter Luiz Cláudio Canuto.
4: Dois projetos sobre redução do impacto ambiental do uso de plásticos foram aprovados pela Comissão de Indústria e Comércio da Câmara dos Deputados. Um deles obriga a classificação dos plásticos usados em produtos produzidos no Brasil ou importados, e o outro projeto trata da redução de microplásticos em cosméticos e produtos de higiene pessoal. A proposta que trata da classificação dos plásticos trata também de reciclagem. O texto aprovado foi apresentado pelo relator, deputado Alexandre Lindenmayer, do PT do Rio Grande do Sul, e muda a Política Nacional de Resíduos Sólidos, com metas progressivas de reciclagem das embalagens. Pela versão aprovada, em até 5 anos, 10% das embalagens plásticas devem ser recicladas. O texto prevê ainda incentivos fiscais para indústrias que usem materiais com desempenho ambiental. A proposta foi inspirada em regulamento da União Europeia. Para o relator, Alexandre Lindenmayer, a regulação é necessária para evitar que o Brasil se torne um depósito de materiais banidos em outros países.
5: A poluição plástica não é apenas um problema visual ou ambiental, mas uma emergência de saúde pública. Estudos recentes têm confirmado a presença de polímeros em tecidos cardíacos humanos e na placenta, elevando o risco de doenças crônicas não transmissíveis, como doenças cardiovasculares.
4: O projeto ainda vai ser analisado pelas Comissões de Defesa do Consumidor e de Constituição e Justiça. Já o outro projeto aprovado, sobre redução gradual e eliminação total do uso de microplásticos em cosméticos e produtos de higiene pessoal, foi para a Comissão de Meio Ambiente. A Comissão de Indústria e Comércio seguiu o voto do relator, deputado Marcelo Queiroz, do PSDB do Rio de Janeiro. O texto considera microplásticos as partículas sólidas, sintéticas, insolúveis em água e não biodegradáveis, com dimensões inferiores a 5 milímetros, de origem petroquímica e colocadas intencionalmente em cosméticos e produtos de higiene pessoal com funções esfoliantes, abrasivas, de limpeza ou de alteração de textura. São ingredientes comuns em esfoliantes faciais e corporais, shampoos, cremes dentais e sabonetes. O relatório de Marcelo Queiroz foi lido pelo deputado Alexandre Lindenmayer.
5: Esses microplásticos tão presentes em produtos cosméticos ou de higiene pessoal com funções esfoliantes e abrasivas, por exemplo, ao serem utilizados ou descartados, geram um significativo fator de poluição em águas superficiais com grande potencial de risco à saúde humana. Nestes casos, uma das soluções recomendadas é justamente a de que o poder público atue de forma a regulamentar ou mesmo proibir as atividades responsáveis por causar esse dano coletivo.
4: Pela proposta, o cronograma progressivo de redução a ser cumprido por fabricantes, importadores e formuladores é de 30% em até 3 anos, 60% em 5 anos, 90% em 7 anos e a eliminação total em 10 anos. O cronograma pode ser ajustado com justificativa técnica quando não houver insumo alternativo com o mesmo desempenho, risco à segurança do consumidor na substituição ou impactos ambientais adversos do insumo que substituiria. A proposta ainda vai ser analisada pelas Comissões de Meio Ambiente e de Constituição e Justiça. Da Rádio Câmara de Brasília, Luiz Cláudio Canuto.
6: Meio Ambiente.
3: Projeto de delegado Matheus Laiola, do União do Paraná, cria o programa local seguro para animais vítimas de maus tratos. A proposta prevê acolhimento imediato, atendimento veterinário e manutenção dos animais resgatados em ações policiais, fiscalizações ou decisões judiciais.
2: Delegado Matheus Laiola incluiu no texto que o responsável pelos maus tratos deverá arcar com as despesas de resgate e tratamento do animal. O projeto permite que hospitais e clínicas veterinárias, universidades e abrigos possam se credenciar para receber os animais resgatados.
3: A prevenção de maus tratos contra animais é o foco de projeto apresentado por Fábio Macedo, do Podemos do Maranhão. O texto inclui nos currículos escolares conteúdos sobre direitos dos animais, além de ações educativas voltadas ao respeito e à proteção da vida animal.
2: Fábio Macedo também propõe que adolescentes responsáveis por atos de violência contra animais cumpram serviços comunitários, de preferência em entidades de proteção e saúde animal. A proposta ainda institui o 4 de outubro como Dia Nacional da Proteção, Respeito e Empatia com os Animais.
3: Termina agora o Jornal
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11: Quarta-feira e o Nostalgia está entrando no ar aqui na sua rádio preferida. A partir de agora tem um montão de música legal, música boa, aquela canção que fez história, que marcou época. Você vai ouvir com a gente a partir de agora no Nostalgia, o melhor do passado de presente pra você.

0: gente vai fechando o nosso Nostalgia edição desta quarta-feira aqui na sua rádio preferida. Que programa gostoso, né? É muito bom fazer o Nostalgia, né? Recordar os bons e velhos tempos e ainda mais ter a sua audiência e o seu carinho. Obrigado de verdade aí, a gente se fala. Tchau, tchau.
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1: Boa noite. 20 horas e 51 minutos.
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6: Olá pra você, que bom estar contigo. A partir de agora, com Cidade Love, muita recordação, paixões que vão voltar a partir de agora com mais uma edição do Cidade Love. Prazer enorme estar com você. A partir de agora, com Cidade Love, esse programa que é gostoso demais de ouvir. Sejam bem-vindos.